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1: 21 horas e 15 minutos.

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1: 21h28.
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1: 21 horas e 35 minutos.

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1: Mais gostoso. 21 horas e 50 minutos.

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1: 22:04.
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1: 22 horas e 51 minutos.
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2: Vinte e três horas e quatro minutos.

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2: Mais um sussurro. 23 horas e 21 minutos.

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1: 23 horas e 24 minutos.
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1: Mais um sussurro. 23 horas e 34 minutos.

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2: Vinte e três horas e 51 minutos.

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2: Zero hora e 12 minutos.

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1: Zero hora e 25 minutos.
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1: 0 hora e 32 minutos.

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1: Zero hora e 47 minutos.

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1: Uma hora e um minuto.
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1: Uma hora e 23 minutos.

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1: Uma hora e 48 minutos.
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1: Duas horas e um minuto.
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1: Duas horas e 18 minutos.

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1: 2:21.
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3: 2 horas e 31 minutos.

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2: Duas horas e 47 minutos.

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1: Três horas e 9 minutos.

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1: 3:22.
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1: 3 horas e 29 minutos.

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1: 3 horas e 44 minutos.

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2: Mais um sucesso. 3:58.
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1: Quatro horas e 45 minutos.
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1: 5 horas e 15 minutos.

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1: 5:18.
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1: 5 horas e 28 minutos.

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2: Cinco horas e 44 minutos.

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3: 5:54.
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1: É, Dogger! Mexendo! 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

se animar, vamos se animar, porque já são 6h05, 44 segundos. A partir de agora, o programa Acordando no Campo com a boa cantiga sertaneja para você que está do outro lado aí no seu trabalho, dentro do seu carro, está viajando, né? Vá com Deus, viu? Vá devagar com os olhos abertos, é. Cuidar com o buraco, porque buraco tem, viu? Buraco tem que ir na brincadeira. E principalmente se você for partir para o lado dos Itapicuruz, aí é que você vai encontrar buraco mesmo. Se você for aqui para o lado dos Itabaianinhos, Ave Maria, só Deus na casa. É, senhor. Ei, Deus do céu. Aí diz que vou fazer. As estradas, cada dia que passa, cada buraco engole uma escaninha. É, senhor, uma escaninha. Bom, hoje é segunda-feira, dia 6. É, a primeira do mês de julho, 6 de julho de 2026. Estamos aí no mês de Santana, viu? É, mês de Santana. Partidos agora perdemos a corda no campo, porque já são 6h07. Quem quiser ligar, o número é esse aqui, ó. 35 Carta 1, 35 Nova 1, 9, 9, 9, 9, 6, 8, 7, 90. 8, 8, Carta 6, Carta 5, 19. Tamo aqui, viu? 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Aí vai encontrar aí a subcoxinha. Deus tem que explicar tudo para todo mundo. Né, Chicão? Chicão hoje ganhou em primeiro lugar. Deu uma volta, voltei em terceiro. Porque o segundo que chegou foi José Jussiano de Cupira, Pernambuco. Chicão chegou em primeiro lugar no fecha-boca. Aí, né, ficou lá pinotando e tudo, aí disse, rapaz, tá aqui que chega em segundo colocado, vou dar mais de uma volta que eu vou chegar em segundo. Aí deu outra volta, mas deu azar, porque quem tava chegando em segundo já tava mais rápido, Chicão ainda chegou em terceiro, não foi, Chicão? Esta é sem voz. Poxa, disse que tá sem voz o negócio. Conversa é essa, Chicão? Deixa eu dar uma olhada. Deixa eu dar uma olhada aqui. É, aí não tem como mesmo, não. Deixa eu... É, vou ter que desfazer tudo, aí. Tá tudo certinho, rapaz. Diz que tá sem voz. Pronto, Chicão. No instante chega a voz. No instante a voz chega. Viu, Chicão? Eu vou dar umas olhadas aqui. Vou ter que refazer. Aí no instante a voz chega aí, tá bom? Diz que tá sem voz. Bom, vamos trazer logo as primeiras, enquanto isso eu vou desfazer esse tempero aqui, né? Começando com o Cavinho Caveiro, Basi Caboclo. É, Basi Caboclo, vamos lá. Vamos lá, e aí eu vou ter que desmanchar esse negócio e refazer tudo, que é para ver se a voz chega lá em Santo Amparo.

0: cai lixo e tá marroso aí com o lampião de gás. Agora acredito que tá certo, né, Chicão? Deixa eu dar uma olhada. É. Bom, do lado de cá tá. Ali não tá, não. Deixa eu ver. Tá sim.
1: Acredito que tá
0: certo. É, agora tá sim. Valeu, agora tá certinho, viu, Chicão? Vá lá no Fecha a Boca novamente, que agora vai, você vai encontrar tudo certinho. Olha, ele chegou aqui agora, olha. Fui. Tá acordado, hein, sujeito? Fala aí, vaca. Bom dia.
2: Bom dia, Valdir Barreto. Bom dia a todos os ouvintes. Acordando hoje no campo. Programa bom demais.
0: E aí, cara?
2: O
0: que houve?
2: O senhor está falando a respeito do frigorífico Aguiar.
0: Olha.
2: Ontem mesmo seu amigo Arthur Góes foi lá, viu?
0: Tá vendo?
2: Já estava com a saudade das coxinhas,
0: Valdir,
2: da
0: coxinha.
2: Duas coxinhas boas.
0: Ah,
2: bom demais, viu? Já comprei um quilo.
0: Olha.
2: Estou aqui dando aqueles tapas nela de vez em quando.
0: Ixi, Maria, nem não, cara.
2: Eu vou lhe pedir um espaçozinho. Aí você me toca aí. Trio parada dura. Sim. A blusa vermelha que ela deixou dentro do meu guante, garoto. Pra oferecer pras amigas e amigos dele. Aí estou bom. Legal, tchau.
0: Valeu, caba vermelha. De parada dura. Blusa vermelha, né? O nome dessa cantiga é essa mesmo, é? Hein? É blusa vermelha. Pronto, vai ouvir, você pediu seu nome. Vixe, devagar, pai, peraí, pai. Que agonia baba, né? Tá certo aí, tu goi. Olha o pimo dele chegando aqui agora, Jair.
3: Bom dia, Valdemir Barreto. Bom dia, seus ouvintes. Tem uns tapinhas na coxinha. Qual é essa tapa de coxinha? Você gosta de coxinha, não? Tchau, tchau, tchau, tchau.
0: Aí olha o pimo dele, olha. O pimo de Ayrton Góes. Vou repetir o pimo dele.
3: Bom dia, Valdemir Barreto. Bom dia, seus ouvintes. Tem uns tapinhas na coxinha. Qual é essa tapa de coxinha? Você gosta de coxinha, não? Tchau, tchau, tchau, tchau.
0: Vixe, Maria, que conversa baba. Ayrton Góes, quer dizer que você não gosta das coxinhas, não, é? Hein, rapaz? Ele fica só com o zoião. Tá com ciúme, olha aí, tu gosta seu primo, tá com ciúme. É. Aí é ciumeira. Ele não aguenta. Não aguenta ver as coxinhas e muda da vista, né? É. Porque não tem coragem. Aí tu gosta, tem coragem, ele fica com ciúme, olha. É bom, essa é a verdade. Alô?
4: Bota aí uma pra nós, Vladimir.
0: Tá.
4: É Leonardo, me apaixonei.
0: Me apaixonei.
4: Bota aí, eu fiquei apaixonado pelo Brasil. Mas foi embolar o bichinho.
0: Vixe, Maria.
4: Bota aí, bom vencer a todos. Inclusive o nosso flamenguista lá, Barra Santa Rita. Então, valeu, um abraço também pra você e para todos os seus ouvintes.
0: Sim. É, entendi. Mas eu dizia o quê aqui? Vocês ficam aí achando que ia ser, né, cocada de coco, né, cocada só pode ser de coco, Vardemir, mas deixa pra lá, vocês pensaram que seria cocada, né, com leite, hein, disseram que, isso aí é fácil, rapaz, a gente vai ganhar, esse jogo vai ser mais fácil, eu digo, vai, vocês vão ver, pronto. Ei, meu Deus do céu. Tem mais alguma coisa? Fátima Rosa chegou em primeiro lugar dessa vez e Chicão chegou em segundo, dizendo agora sim. Valeu, Chicão, meus abascaba. Dona Fátima Rosa, tudo de bom para a senhora, viu, Dona Rosa? Muito obrigado pela sintonia do Pergama aí no Fecha a Boca. É, vamos embora. Vamos trazer logo mais cantica pro povo, né? Ouvir a boa cantiga do Pergama acordando. Olha, criança de 9 anos sofreu um acidente com a mesma equipa 3 meses antes de queda fatal de jovem, sem corte. Você lembra da mulher que morreu? Da moça aí que foi jogada de uma ponta, não tinha corda, não tinha nada, lembra? Aí já apareceu uma notícia aqui dizendo que 3 meses antes dessa fatalidade, dessa morte da jovem, uma criança sofreu um acidente com a mesma equipa. E por que veio aparecer agora? Quer dizer, a família veio denunciar agora, hein? Depois que morre alguém. Oma! Aí pra mim não resolve mais nada, não é? Aí pra mim eu não recebi uma notícia dessa mais não. Vocês vieram fazer aqui o quê? Denunciar o quê? Não é porque sofreu, uma criança sofreu um acidente com essa equipe aí há 3 meses antes. Foi. Então pode ir pra casa, pra mim não serve mais não. O que serve é essa da agora. Essa da agora eu investigo. Essa daí eu não tenho investigação, não tem nada. É, porque vocês não vieram logo. E se ficar mais um pouquinho aqui, aí agora eu vou mandar vocês ir fazer uma visita ali, aquelas gadas ali, tá bom? É, eu já achei dessa maneira, esse capeta.

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1: São 6:26, mais 46 segundos. 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Passando queime na subcoxinha, né, Ayrton Góes? Aí, enquanto estou fazendo isso, enquanto a sanguinha está passando queime na subcoxinha, aí você fica tomando cafezinho, contando história, né? E se contar a história daquelas que faz todo mundo dar gaitada, aí você tem 50% de batimento, é. 50% de batimento. Fátima Rosa, ela diz: bom dia, Valdemir Barreto. Ovardo de Vitório, manda abraço para todos de Tubia Barreto e Lagoa Redonda. Atenção, meus amigos, Tubia Barreto e Lagoa Redonda. Ovardo de Vitório, manda um abraço para todos vocês. Para mim, está na Lagoa Redonda. É, dona Fátima Rosa está dizendo que é Ovardo de Vitório. Manda lembrança para todos. É, não sei aonde estão, mas estão mandando lembrança. Cove Árvore diz: bom dia, Valdemir Barreto. Faça uma cantiga de milionários é rica. Pronto, vou à percura. Vou à percura agora, viu? Perculando e encostando. Aí eles vão fazer a festa para vocês. Tá bom? A gangue que tá. Então, e aqui tá bom, né? Primeiro vamos trazer logo aqui Chitãozinho Xorroxó com Caboclo na Cidade. Logo depois, aí chega Milionários é Rica aí com Carqueca Antiga, né? É.

0: rica com um caminheiro aqui no Pergama.
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0: E quem é esse?
1: Valdemir Barreto. Valdemir Barreto.
0: É eu mesmo, é senhor. Até o último dia de vida, né? É eu mesmo, é. Dando na Fátia Rosa, ela diz: Valdemir, quero ouvir pagoda de viola com Tião Carreiro e Pardinho. Vou à percura, viu? Vou percular agora. É, pagoda de viola. Vamos lá. É. Aí, canto isso, eu vou aqui também, né? Aqui no fecha não tem mais nada. É. No zarpa chegou alguma coisa. Então, vamos lá. Alô?
2: Alô, Rodrigo.
0: Diga, cuide.
2: Papai, meu Deus, uma coisa ali, meu Deus.

0: agora é pagode de viola. Pronto. Aí. Deixa eu repetir aqui o que Cus falou. Fala aí, Cus, novamente.
1: Eu não vou dormir, Cus, capitão. Vai. Vai. Vai. Vai. Vai. Vai. Vai. Vai. Vai. Vai. Vai. Vai. Vai.
0: Vai. Vai. Vai. Não sei o que, rapaz.
1: Eu vou dormir, Cus, capitão. Vai. Vai. Vai. Vai. Vai. Vai.
0: Marco e ali.
1: Pronto.
0: Ainda deu para entender isso, viu, Cus? Agora o risco não deu, não.
2: Alô? Eu me barrei. Bica. Cadê Bica, rapaz? Mas Leandro Padre Pedro. E sou dele, né, rapaz?
0: É.
2: Manda aí um abraço para esse povo aí, viu?
0: Cadê? Você não está comigo agora?
2: Bica, charuto, cadê me barrer?
0: Ei, charuto.
2: O rapaz daí de Santa Rita.
0: Sim.
2: Amigo da gente. Eu tô muito nordestino aí, porque esse é o seu menino Valério aqui, que ele tá ligado, seu menino Valério.
0: Valeu, Didi Valério, meu abraço, caba. Tudo de bom pra você e toda a sua família e seus amigos aí, né? Que a gente passa, vocês estão aí batendo papo logo cedo. É, tem dia mesmo que o carro tá lá, Didi Valério, batendo papo com os cabas logo cedo. Aí fica o dia todo. É o segurança do aeroporto, né, Lindy Valério? É, eles lá trabalham como segurança do aeroporto. Não tem horário para almoço, não tem horário para janta e tampouco para o café da manhã. É. Meu Deus do céu, o horário é quando o movimento está fraco no aeroporto. Aí quando o movimento está fraco, aí agora eles vão tomar café, vão almoçar. Hoje já tá. É. Aí quando o movimento aumenta e ponta, eles ficam lá com o zoião. Fico lá com o zoião. Ninho de Varela é o chefe aí. É. Olha, DNA humano de mais de 2000 anos é achado em paredes de caverna. É para que história. Vocês acreditam nessa ciência? Eu tenho as pulgas atrás das orelhas. É, eu tenho as pulgas atrás da orelha, não sou de acreditar, não, eu sou de acreditar daqui que eu estou vendo. É, esse negócio de dizer, ó, eu achei, examinei, tem 2000 anos esse negócio aqui. Rapaz, tem não, viu? Eu não tenho acreditar de mim, não. É, como eu não estudei, né? Fiquei atrasado, tomei pai em todas as asas. Aí eu acho que é por isso que eu digo que não acredito, né? É. Se eu tivesse estudado, eu estava aí afirmando que realmente encontraram. É. Meu Deus do céu. Vamos aqui, atender o telefone. Vamos lá. Alô? Alô? Seu Niquinha ligou pra cá, quando eu atendo aí, pronto. É. Tá que nem naquele dia, né, seu Niquinha? Bom, enquanto ele vai tentando, vamos trazer lá o Tian Parreiro, Tian Carreiro e Pardinho com Pagoda de Viola.

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0: 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Ô Jesus, Nossa Senhora Aparecida, se Deus quiser, Márcio Diário chega lá. Vamos chegando, galera.
1: Ali, né, no arco-íris, o nome dela é. O amigo aí pediu, marque ali, acabou de ouvir no pergama, acordando no campo. Ontem é nesse mesmo, hein, pergama, acordando no campo. Aqui na Tubia Barrita FM. Ouvimos também aí pagoda de viola, com ontem é um carreiro e pardinho, foi. Aqui tem o quê? Chegou o Arlito aqui. Bom dia, meu amigo Vardemir Barrita. Estou ouvindo o seu pergama aqui em Igaí, Bahia. Pensei em pedir o próprio pagoda viola, mas já estou ouvindo, valeu. Só não vale chutar o cabo da enxada. Vardemir, você está muito harto. Rapaz, eu tinha percebido também esse negócio harto aqui. Aí eu tentei baixar e não baixa não. Não sei que diabo foi que fizeram. É, deixa eu ver se baixa. É, parece que... Aí é um negócio ali, aparece um negócio vermelho. Como eu sou da época do arco da veia, né? Parece que melhorou um pouquinho, não foi, maninho? Hein? Parece que melhorou um pouquinho. Deixa eu dar uma olhada, umas olhadas aqui no negócio aqui. Porque maninho tá falando que o negócio tá ali muito arco. Mas muito alto é no como é que dá o nome, rapaz? No Rádio da Neta. Rádio da Neta, deixa eu ver aqui como é que tá essa Rádio da Neta. Nesse tá harto demais, porque ali tava harto mesmo. Aí eu tentei baixar, mas não baixou não. Aí eu disse, vai ficar assim mesmo, vai.
0: Nesse tá harto demais, porque ali tava harto mesmo.
1: Oi. É, melhorou um pouquinho.
0: Eu tentei baixar, mas não baixou, não.
1: Agora melhorou, mano.
0: Isso vai ficar assim mesmo.
1: É, melhorou.
0: Oi.
1: É, mas melhorou.
0: Eu tentei baixar, mas não
1: baixou. A qualidade do som agora tá bom.
0: Isso vai ficar assim mesmo.
1: É. Eu trabalhei com isso, montando som de carro, aí eu sei o que é qualidade de som. Sei. Pera aí, rapaz. Aí, ponto, melhorou. Melhorou, mano, e agora? Fui. Eu entendo um pouquinho disso. É, você sabe que eu trabalhei montando som de carro. Aí, deu certinho. Foi. Tá tudo certinho. Olha o idoso. Valeu, maninho, meus abraços, caba. Tudo de bom pra você e sua família. Que miolou, miolou agora, é. Rapaz. Vamos ver nas cantigas, né? Se o som tá bom. Porque na voz miolou ali. Agora, nas cantigas, vamos ver como é que vai ficar, né? Estou na escuta aqui em Galujá, São Paulo. Maciés Araújo. Valeu, Maciés. Eu abraço, caba. Tudo de bom pra você e sua família. Rapaz, eu fui ali no hospital de Tubia Barreta ontem, né? Na UPA de Tubia Barreta ontem. Cheguei lá por volta de umas 9 horas. Não era nova ainda, não. Era menos de que 9 horas, né? É. Cheguei lá, rapaz. Fui levar uma senhora lá. Sai de lá meia-noite. Olha o que tava chegando de gente lá no hospital. Não tava... Pensei que eu tava na capital. Eu digo, rapaz, será que eu tô nos Aracaju? Eu digo, será que eu tô no hospital João Avifim, Aracaju, que eu nunca vi chegar tanta gente. Era gente nova, era gente velha, era gente adulta, né? Aí eu fiquei lá batendo papo lá com dois policiais que estavam lá. Um já é amigo das velhas latas, né? É. Aí nos encontramos ontem, tá vendo que eu tinha visto o cabo. Aí ficamos batendo papo lá e tá, papo vai, papo vem. É, o Jackson da Raida, como é o nome da Raida, rapaz, lá do Padre Pedro, a Raida Ueba lá do Padre Pedro, Aí ele tava lá também, que ele tava trabalhando, trabalhava lá, e ficamos batendo papo, tá? Papo vai, papo vem, e chegando o povo lá. Pargum chegou lá com as roupas rasgadas, com o nariz quebrado, com o pé cheio de sangue. Olha, eu nunca vi daquele jeito, não. Eu digo isso aí, outros chegaram certinho, mas arrastando os pés. Aí eu digo, tudo isso aí ó, é em virtude do jogo. A seleção perdeu, aí alguns estão infartando. Quem não está infartando aí resolveu tocar a tapa com os outros e aí estão espatifados. É, eu nunca vi não. Tá, eu pensei que estava em Aracaju. Aí eu disse, olha, agora eu vou se embora. E o negócio vai ser daqui para frente agora. Aí é que vai começar a chegar gente. Que vê, repare. Aí eu também não sei se chegou mais gente, né? Mas até meia-noite. Olha, um senhor completou 114 anos e fizeram festa, foi. Chapéu, gravata, borboleta azul e suspensório. Fizeram parte do como eu não sei falar inglês, né? Aí eu já vou logo no português. Fizeram, né? Quer dizer, gravata, borboleta azul e suspensório. Fizeram parte, quer dizer, rouparam né? A vesta do senhorzinho. Pela neta. Foi a neta que vestiu o senhorzinho. Antônio José celebra uma data especial. Poderia ser apenas mais uma festa, mas esta teve um motivo diferente. O fim de junho deste ano, o centenário comemorou 114 anos com disposição e dança no pé. O velho está dançando mesmo aí, ao lado da neta, surto, parecendo que estava completando 14 anos, mas era 114. Natural dos Aracaju, em Sergipe. Ele tem Campo Grande como lá. Quer dizer, mora lá no Campo Grande. O super centenário escolheu Mato Grosso do Sul para construir família e levar alegria por onde passa. É mole, o que é mais? O homem é dos Aracaju, mas mora lá em Campo Grande, no Mato Grosso do Sul. E completou 114 anos e estava pisoteando. Botou os novos para cansar na festa. Vamos dançar, povo. Começaram a dançar. E o velho lá pisoteando para um lado, para outro. Aí ficou ele sozinho com a neta dançando. O resto foram sentar cansado. Lá, pensando que velho está acabado. Tá não, viu? Quem pensa que velho está acabado, não está acabado de maneira nenhuma. Manoel do Santo. Aí, bom dia, meu amigo Vardemir. Aqui é Coronel Manoel do Rio Grande do Norte. Manoel Silva do Rio Grande do Norte. Manda aí um alô para seu Pedro Jacarezinho. Cadê o café, Vardemir? Eu parei de tomar café, mané. Eu agora estou tomando Arca. Me deu uns negócios, aquela doença que você já ouviu aquela história, velho, só morreu de queda ou daquele outro, né? Que toda hora tá correndo pro banheiro. Aí começou a me dar uns problemas disso. Fiz uns exames, apresentei uma doutora. Ela olhou para eu e perguntou: você não bebe arga, não? Você é camelo, é? Eu digo: não, doutor, eu bebo. Por que a senhora tá fazendo essa pergunta? Porque só de olhar para o senhor já dá para entender que o senhor não bebe água. E camelo é desse jeito, que eu já vi camelo, a mulher dizendo, olha. Eu disse, doutor, é para falar a verdade, eu bebo agora bem pouco, doutora. Eu é com a garrafa de café grudada na orelha. Rapaz, faz trabalho desse não, vá beber água, viu? Eu disse, tá bom, e comecei a beber água, melhorou. Melhorou um pouco, foi, Era uma gemedeira quando eu ia dormir, para se levantar. Era parecendo uma porta, né, com as dobradiças enferrujadas. Aí depois comecei a beber arga, mané, Siva. Aí as dobradiças chegou o zóio. Foi o zóio, chegou nas dobradiças e agora, né? Parece uma porta nova com dobradiça nova. É, desse jeito. Eu digo, homem, não quero mais não essas coisas mesmo. Mas parei. Só tô mesmo de noite quando eu vou jantar. E de manhã, na hora que eu vou tomar o meu café, né, o linguajar popular, aí eu tomo uma xicazinha só. Mas tá bebendo café do jeito que eu bebi, eu não bebo mais não, de maneira nenhuma. Me oferece café, eu digo, não, moço, não quero não, muito obrigado. Já tomei um ali, que nada, tomei nada. Só arga mesmo. É desse jeito agora, caba. É. Obrigada, Vardemir Barreto. Estamos aqui. No Palaná, Curitiba. Deus te abençoe. Amém, Dona Rosa. Dona Rosa agradecendo. Tudo de bom para a senhora. Bom, já são 6h59. Tivemos aqui o Pergama cortando no campo. 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Vou finalizar o programa, porque já são 6h59, 50 segunda. Aí eu finalizo o programa com esse hino aqui de todos nós. Você que é jovem, se liga nessa cantiga, viu? Se liga nessa cantiga e bota o seu cérebro pra funcionar. Tá bom? Aí eu vou finalizar porque vem aí a Marcela Fernanda contando as histórias dos acontecimentos de ontem, de hoje a dizer amanhã. E aí ela vai aproveitar e vai falar sobre a seleção brasileira. Aí eu quero ouvir ela como é que tá hoje, né? Que ficava aqui me chamando de doido. Dizia, você é doido, Vardemir. Todos eles aqui, quando eu dizia alguma coisa a respeito da seleção, eles diziam, você é doido mesmo, você não tem juízo não, menino. Você precisa ser examinado pela NASA. Eu digo, tá bom. Eu quero ver se o que é que ela vai dizer hoje aqui, né? Quero ver mesmo. Um abraço. Até amanhã, se Deus permitir.

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3: 7:03.
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2: 7:21.
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1: 7 horas e 31 minutos.

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1: 7:41.

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0: 7:50.
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0: 7:50.
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1: 8 horas e 53 minutos.

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1: 9 horas e 7 minutos.
2: Só tem homem feio aí?

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3: 9:14.
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2: Muito bem, conferindo a hora certa comigo, agora 9h27. Bom dia.
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0: 9 horas, 29 minutos, 9h29. Tá chegando no seu rádio nessa manhã maravilhosa de segunda-feira, hoje, dia 6 de julho de 2026. Agradecendo a Deus por mais um dia, por mais uma oportunidade de estarmos iniciando, né? Estamos iniciando aí, ó, a frequência da 87,9 nessa manhã maravilhosa. Iníciozinho de semana, por que não considerar ainda início de mês, julho, pós-Copa, né, pro Brasil, porque vão torcer aí pelos outros times, mas ainda, porque o Brasil foi embora, daqui a 4 anos continuou torcendo pelo Brasil, né? E tô chegando hoje pedindo a compreensão de vocês, tô bem resfriada, tá? A garganta bem inflamada, tô bem daquele jeitinho, mas eu vim, tá bom? Então hoje é pouco papo, muita música, aproveita e manda mensagem pra gente no 799-9996-8790.
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0: Eu vou tocar aquela música que você quer ouvir nas ondas do seu rádio, tá bom? Olha, eu desejo pra você que a sua semana seja extremamente leve. Que as boas notícias, né, cheguem na minha e na sua vida, tá bom? É, pra essa semana. Que você esteja preparado, que você esteja preparada pra viver tudo que Deus tem pra você nessa semana, tá bom? E que você também esteja pronto, né, pra abraçar as oportunidades que Ele já colocou no seu caminho. Porque sempre quando parece o fim, Deus sempre escreveu um novo começo, né? E eu não tenho dúvida, viu? Que a sua semana será marcada por grandes acontecimentos. Eu vou te dar um conselho, viu? Foque no que realmente importa. E dentro do possível, dê sempre o seu melhor. Agora 9h31, vamos juntos até o meio-dia. 799-9996-8790. Me conta onde é que você tá me ouvindo. Tá em casa? Tá no carro? Tá no trabalho? Bom dia!
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0: Eu quero agradecer, olha, já quero começar o programa agradecendo a duas lindas, né, que eu conheci na última sexta-feira, tava indo pra casa, e ela dizia, sempre encontro com você por aqui, né, passo sempre atacada, Brunelli. E quem disse que eu lembro o nome delas, mas olha, foi vocês duas, viu, as amigas aí, uma da RS, né, da RS Confecções, aí da fábrica onde a Amélia trabalha, e a outra da Doce Sedução, essas maravilhosas aí, que diz que não os ouve todos os dias, ó. Um beijo carinhoso pra vocês, uma excelente segunda-feira e vamos juntos até o meio-dia. 9h32. Obrigada, meu Deus. Obrigada, Senhor, por tudo que eu tenho, por tudo que sou. E além de Reno e Cláudia Leite, a gente começa hoje com Camisa 10 e o Léo Santana, com essa música lindíssima. Quem tá contigo, não dorme.
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0: 9h42, 9h42 na programação da Melhor. Você curtiu aí uma sequência maravilhosa no som do seu rádio, hein? Você curtiu aí Seresta do Rasta com Ju Marques. Meu reggae é bom, marca Felipe. Amanda, Rainha da Farra, Por Amor. Camisa 10, quem tá contigo não dorme. Participação de Léo Santana. Agora 9h42, 9h42 na programação do 87,9 nessa manhã incrível de segunda-feira. 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
0: 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Agora 9h44, pouco papo, muita música. Vem pra cá, Manu Batidão e Léo Santana. Quem disse que o amor é bom? 9h44.
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Jorge Matheus, Lavana Prado, haverá sinais. Agora 9h56. 4 minutinhos faltando para as 10 da manhã, hein? Você aí de rádio ligada. Bom demais, você na 87,9 nessa manhã incrível. Hoje, dia 6 de julho. 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Agora 9h57 e 3 minutinhos faltando para as 10. Vou mandar alô para você na volta do break. Tá chegando por aqui quem? Seu Desejo e Natanzinho Limpa, Chumbo Trocado. Na sequência eu vou break e volto já.

0: só por isso, é?
1: É só por isso, não.
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4: 10 horas e 1 minuto.
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1: Estou de volta. Ao som de Matheus Fernandes e Grupo Menos é Mais. Aí eu vou pra cima. Agora 10 e 10.
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3: MF Menos é Mais de novo, novamente.

0: Balança.
1: Menos é mais, MF, MF, menos é mais.
0: Fala meu nome, pô! Matheus!
2: Aí eu vou pra cima de você, bom demais. A programação
0: muito obrigado,
2: da
0: menos é mais, muito obrigado, obrigado muito obrigado.
1: Tamo junto.
2: 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Agora 10 horas e 15 minutos. Mandar um alô pro Maninho Santos, que tá aí de rádio ligado curtindo a gente. O Maciel Araújo em São Paulo, muito bom dia pra você também. O Charuto tá de rádio ligado, hein, Charuto? A galerinha aqui da Doutora Aires de Andrade, as borracharias, né? As oficinas que estão sintonizadas na melhor. Bom dia, viu? Hoje a locutora de vocês tá o quê? Tá ruim, hein, né? A virose me pegou de jeito, Brasil.
1: Brasil!
2: O Cruz em Campo Pequeno. Na Tabu, aliás, né? Quero mandar um beijo lá pra Campo Pequeno, Dona Tezinha, seu João Preto, um beijo carinhoso pra vocês, viu? Tô com saudade, qualquer hora dessa aí, apareço. E você, onde é que você tá me ouvindo, hein? Hoje é dia de Feira Livre, né? Hoje é dia de Feira Livre, aqui na cidade de Tobias Barreto. Muito bom dia pra vocês, bom trabalho, boas vendas, né? Acabou a Copa, meu amor, acabou milho, acabou a pipoca, volta na ativa que os boletos tá batendo na porta, viu? É, bebezinho, acabou as farrinhas, acabou tudo. Só ficou as lembranças, inclusive, deixa eu pegar o palpite, será que alguém acertou o palpite? Vou procurar aqui, viu? Vou procurar a nossa listinha aqui da última...
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2: Da última sexta-feira pra saber se alguém acertou esse palpite aí do 2-1 pra Noruega, tá bom? Pra levar os R$50 do Pix.
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2: Agora 10h16, por aqui tá chegando mais música. Tá chegando a nossa amiga Simone Mendes. Olha que amiga íntima, né? Amiga Simone Mendes. Peguete. A galeria também do Distrito de Lagoa Redonda.

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Saudade Estranha. Caiu sucesso pra você no Murilo Rufi. Larila Mani, Rafaela Santos, você também curtiu Nossos Planos. Morena do Caré, Gabriel Fidelis e o Natanzinho Lima na programação da melhor. Simone Mendes, Peguete, agora 10 horas 27 minutos, 10 e 27, Brasil. 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Agora são 10 horas, 28 minutos. 10 e 28, hein? 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Agora são 10 horas, 29 minutos, 10 e 29. Mandar um abraço também pra Adriele, toda a turminha boa aí na fábrica de giro dos papelões. A galerinha da Rua Itabaianinha que tá curtindo a nossa programação. A Cleide aí no Irmanduço e toda a sua família. A Lu também tá de rádio ligada. Muito bom dia, viu? Bom dia também pra Dona Luísa na Rua Itabaianinha, sempre curtindo a nossa programação. Ocupar por muita música, vem pra cá. Essa daqui não. Vamos ao break logo, né? Vamos ao break das 10h30 e eu volto com essa daqui da nossa prata da casa, Nadson Ferinha. Segura aí que eu já volto. Casa.

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1: 10:30.
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1: Muito bem, de volta na programação da Melhor com Natson Ferinha. Vou ter que superar. Agora 10h36. Escute.

Natson! Natson, ferinha, vou ter que superar rolando aqui na programação da melhor. Coisa boa, hein? Coisa boa mesmo é ter você aqui junto comigo. Agora são 10 horas 39 minutos, 10h39. 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

0: Anitta, bom dia, neguinha. Bom dia, traz a turma aí curtindo a nossa programação. Obrigada mesmo, viu? E o Bica Marceneiro já chegou por aqui. Oi, Bica, tudo bom? Bom dia.
1: Bom dia, Laurissa Rotai. Bom dia a todos os brasileiros dos bairros da cidade do interior. Aqui é o Bica Marceneiro Virar, desenhando a segunda-feira de paz. E agradecer esse povo querido que tá bem linha, Laurissa. Graças a Deus, estava lá sexta e sábado. Muita gratidão a esse povo tabelinha, viu? Da Roma, Ilha Vermelho e todo mundo do passo, só deixo só alegria e racha, sabe o que é? Gratidão a todos os brasileiros. Bica Mastres Gerais, o estouradão das portas de madeira, agora é porta de geladeira, faz tac, tac. É ele, Laurissa, esse menino simples e humilde, andando nesse Brasil todo junto e levando essa Rádio 10, que tá beninha.
0: Ele faz a propaganda dele. Sério?
1: Pra lá. E graças a Deus, estou de volta também. Ele. Quando eu me desocupar aqui mais, eu estou de volta. Vamos
0: tá
1: só gratidão.
0: Pronto.
1: A todos os brasileiros e meu povo dos bairros. Estou aqui na Vila Verde, né? Mando um abraço para o irmão Dulce, todos
0: certo.
1: Vocês brasileiros.
0: Valeu, então.
1: E agradecer a Deus. Tchau. Um passe raça negra para a família de Deus.
0: Pronto, quer ouvir Raça Negra? Muito obrigada pelo carinho da audiência, menina, me acabo, que esse Bica não tem pra ninguém, ele é pra frente, viu? Ele é pra frente. Oi, Everton, bom dia!
2: Bom dia, Larissa. Larissa, tá quase sem voz, hein, Larissa?
0: Tô sem voz. Tomei a chuvinha sábado.
2: Voz, o Brasil deixou você sem voz, imagina o Cacá como é que tá, hein?
0: Eita, Lelê! Não, na verdade, sábado eu fui fazer um cerimonial de 15 anos, e aí deu aquela garoinha, né? Aquela chuvinha, da Monte Pilão até pegar a rua no meu carro, menino, mas cheguei em casa, muito frio, numa virose, eu não tenho nem assistido o Jogo do Brasil, acredita? Nem saí, nem nada, tava péssima, e ainda tô, né? Mas vamos fazer o que precisa ser feito. 10h43, vem pra cá, Raça Negra, filme de você, 10h43.

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1: Escuta essa história aqui, ó.

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1: Kelly June, Thiago Aquino, Infelizes para Sempre. Você também curtiu aí Calcinha Preta, Pouca Roupa, Raça Negra, Ciúmes de Você. Coisa boa, hein? Coisa boa mesmo é ter você aqui na frequência da 87,9. Agora, olha, 8 minutinhos faltando para as 11 da manhã. E você fazendo o que de bom? Todo mundo ainda meio ressaqueado. Tá todo mundo abatido ainda, né? É, tem a galerinha aí, teleletra daquele jeito. 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Vem para cá, Ludmilla e Belo. Perfume, que hit, hein?
2: Alô, Luma Nice! Prazer estar aqui com vocês.

0: onde eu tô. Ana Castela. Agora 11:01, eu vou break das 11, volto já já. Alô, Domingos Gonçalves, obrigada pelo carinho da audiência. A nossa diretora também, Cleidilene Alves, na nossa sintonia. Vamos ao break das 11, hein? Volto já já trazendo mais música. Não sai daí.
1: Olha onde eu tô.
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3: 11:02.
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0: Muito bem, de volta.
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0: De volta ao som de Vitor Fernandes e Pablo do Arrocha.
3: É.
0: A Sabor do Vento. Agora 11h11.

0: Vitor Fernandes e Paulo da Rocha. Ao Sabor do Vento, a galerinha também das JJ Bordados aí de Rádio Ligado, curtindo a nossa programação. Bom dia, turma! Eita, nós! Que música boa! Você sabe que você ouve aqui na programação do 87,9. Que manhã uma gostosa é essa, hein? Iníciozinho de semana, segunda-feira, pós-Brasil aí, né? De volta pra casa. E a vida, meu amor, de volta. Acabou as farrinhas, acabou as compras, acabou, foi tudo, né? Mas a gente continua sendo Brasil, Brasil. Vamos pra cima.
1: Brasil!
0: 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São 11 horas 17 minutos, 11:17. Mandar um beijo bem especial também pra galerinha que tá curtindo a gente na Avenida 7 de Junho, os moradores, os estabelecimentos também da Luiz Alves de Oliveira Filho, as lojas, as fábricas, na nossa sintonia, ó, um beijo bem carinhoso pra você da locutora, que ela tá fônica, ai, bota, produção, quero música! As meninas também no Mercado dos Bordados, bom dia Maria, bom dia Eliane, bom dia Samara, tem Natan e Zé Felipe, homem é homem, moleque é moleque. Te levar pra cama.

0: Amanda! Obrigado por essa música linda e por participar desse momento com a gente.
1: Obrigado a vocês pelo convite, estou feliz demais hoje.
0: Vamos nessa!

Alok, Alok rolando aqui pra você, agora 11 horas 29 minutos, olha, Cidinha Fulan tá aqui ao vivo junto com a gente também, a galerinha no Facebook curtindo a nossa programação, hoje a locutora de vocês tá bem devagarinho, né, bem afônica, aquela virosezinha, tô bem cansada mesmo, viu, mas nós vamos juntos até o meio-dia. Fabiola, Julie, toda a turminha boa na Lagoa da Porta, Dona Zefinha também aí de rádio ligado. Muito bom dia, mandar um beijo também pra Rosiane Rodrigues, aqui bem pertinho, né, Rose, da nossa rádio, sempre curtindo a gente. Bom dia, obrigada, viu? Bom dia, Raimundo e Patrícia aí no Maria do Carmo. Bom dia pra toda essa turminha boa aí nos acompanhando. Também tem a Daiane, né? Tem a Dona Regina.

0: olha, foi conferir aqui, tá? No jogo do dia 5. Qual o placar? E ninguém acertou aí. 2-1, né? Sendo 2 pra Noruega, viu? Aqui quem torceu pra Noruega, colocaram 3-1 da Noruega e 3-2. Então, ninguém ganhou. Ai, na verdade, todo mundo saiu perdendo, né? Todo mundo triste, eu mesmo, falar a verdade, fiquei tristinha. Porém, né, não estou aqui pra julgar A e B, mas, de fato, não se assiste jogos como antigamente. Mas eles deram o seu melhor, chegaram até aqui, né, e ninguém esperava. E aí é isso, minha gente. Daqui, agora também, né, porque o Brasil se despede da Copa do Mundo, queremos, né, continuar... tem gente aí torcendo contra, esculhambando, isso não vai mudar nada, até usando politicagem, etc. Ai, pelo amor de Deus, cada um defende o seu, mas sem precisar tá diminuindo a fé ou a inteligência do outro, tá bom? Porque Deus é um só, e a partir do momento que você usa a religião para atingir determinado partido A, partido B, disso mostra que você não tem objetivos, né, na questão, você não tem argumentos concretos para poder falar sobre futebol e sobre política, tá bom? Eu continuo sendo brasileira, né? Agora 11h32, ao vivo junto, porque, ó, amanhã gosta assim, já dizia o Bebeto e o Léo Santana, né?
1: São

Eita, que a virose me pegou. Oh, oh, oh. Mas ela não é mais forte do que essa miséria. Olha, 11h52, tô indo embora, viu? Agradecendo primeiramente a Deus por mais um dia, por mais uma oportunidade de iniciarmos essa semana junto. E espero terminar juntinho com você, viu? E sabe aquele relacionamento sério? Eu e o Mano Walter, né? No casamento do dedinho, pronto. E vocês, aí essa semana. Tô indo embora, deixando as últimas de hoje. Paulo e Natan com Tairone Maturo. Na sequência tem Raíssa e a Rodada e o Thierry. Nossas últimas de hoje. Fiquem todos com Deus, que eu tô indo com ele.

0: Paulo e Natan!
1: Carione!
0: Que felicidade, irmãos!
2: Quem gostou faz barulho.
0: Quem gostou dá um gritão aí.

0: obrigado.
1: Muito obrigada a você. Zezé.

que dá pra ouvir os amigos, não?

0: 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Zezé de Camargo, senhoras e senhores.
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5: 12 horas e 2 minutos.
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0: São exatamente 12 horas e 16 minutos. Estamos começando o Tribuna do Povo, jornalismo para trazer as principais notícias do final de semana no estado de Sergipe, também acontecimentos aqui no município de Tobias Barreto. E para comentar também sobre o jogo de ontem, né? Porque é inevitável não fazer comentários do jogo de ontem, mesmo sem saber tecnicamente de nada, mas foi indignante. Daqui a pouco eu vou trazer mais detalhes. Você que está nos acompanhando, vai mandando seu áudio, vai interagindo com a gente, que eu vou trazer as principais notícias para deixar vocês informados de tudo que aconteceu aí no estado de Sergipe no final de semana.
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0: Um homem é preso suspeito de esfaquear o irmão. Isso aconteceu no município aqui do estado de Sergipe, mais precisamente em Estância. Já eu trago essas informações.
1: Manchetes.
0: Acidente deixa dois mortos, dois motociclistas mortos na SE-170 em Itabaiana.
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0: Trago também tudo que é sobre o IML, o boletim do IML de Sergipe durante esse final de semana que... Tá, gente, olha, esse final de semana foi recorde de acidente. Tem muito, muito, muito acidente. Se eu for dar as manchetes todas, a maioria vai ser tudo de acidente. A gente tá começando agora a Tribuna do Povo. Continue ligadinhos que a gente vai trazer todas as notícias aí do final de semana.
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2: São 12 horas e 21 minutos, estamos aí começando mais um Tribuna do Povo, trazendo as principais informações que aconteceram durante o final de semana. E aí, você já encaminhou seu áudio para cá, para fazer seu comentário, o que você achou sobre aí o jogo do Brasil? Você achou o quê, Valdemir? Diga aí, que situação foi aquela? Eu peguei no sono no segundo tempo, porque eu comecei a passar mal.
3: Essa seleção nunca existiu.
2: Meu Deus, foi lamentável, viu? Gustavo, velho, dormiu chorando. Eita, mamãe, não tem... Não, dessa vez não foi assim mesmo, meu filho. Diz que é 28 anos que o Brasil não ganha uma Copa?
4: Não.
2: É?
4: Deixa eu ver.
2: Se for só... Né? Eu disse, e tem isso tudo? Não, porque eu era...
4: 94, ela foi campeã.
2: Em 2024?
4: 94.
2: Oh, em 94. É isso? É. Depois teve...
4: E okay. Quando foi mais?
2: Quem entende aí de futebol, vai mandando um áudio aí pra cá pra explicar a gente aí.
4: Eu não me recordo.
2: Sobre a última
4: mais.
2: Copa que a gente. Foi 2002 que a gente, nós ganhamos a Copa?
4: Não me recordo, não.
2: A última Copa foi em que ano que nós ganhamos aí? Pesquise aí, Valdemir, pra gente ver. Eu sei que é complicado, viu? Foi complicado. Pense em um jogo.
4: 2002.
2: Tá vendo? Em 2002.
4: É, a seleção brasileira masculina
2: ganhou.
4: De futebol foi campeã da Copa do Mundo da FIFA em 58, 62, 70, 94 e 2002. Foi.
2: Olha, 2002.
4: Então, 2002. Para 2026, 24 anos.
2: É, 24 anos. É, 24 anos. É.
4: 24, é.
2: Deus benza, viu? 24 anos que eu não vejo.
4: Mas
2: eu
4: essa...
2: tinha o quê? 11 anos de idade. Valeu, minha providência. Gente, eu era pequena demais quando eu teve essa... É, eu tenho 35.
4: Já?
2: É.
4: Mais velha que eu.
2: Diga aí. Eu sei que, ó, oh, minha gente, é coisa, viu? Eu sei que o coitado dormiu. Disse, não, mas fica assim, não. A próxima
4: desde
2: Copa você vê eles ganharem.
4: É, 2030,
2: a próxima,
4: daqui a 4 anos.
2: Daqui a 4 anos, é. Fique em paz.
4: Então, com
2: mas...
4: 39 você vai ver.
2: É.
4: Ela sei campeã.
2: Isso mesmo. É. Sei que foi... Eu fiquei triste ontem. Eu assisti o primeiro tempo. E quando foi por volta do segundo, eu disse, olha, quando eu vi 0-0, eu já comecei a ficar meio assim, eu disse, deixa eu botar na minha novela na Netflix pra mim assistir, porque eu comecei a ficar muito ansiosa, e eu digo, não vai dar certo não isso.
4: Mas
2: aí...
4: eu já vinha dizendo desde o início,
2: eita,
4: quando ela foi,
2: foi mesmo.
4: Quando teve aquele evento de anunciar os nomes convocados.
2: Foi, as convocações.
4: Já começou a derrota por ali, porque eu nunca vi um evento parecendo um velório igual aquele.
2: O que foi, viu? Não foi, sei lá, o povo
4: uma,
2: chorando.
4: Uma
2: povo
4: tarde
2: gritando.
4: De segunda-feira.
2: Fala aí, Valdemir.
4: O evento foi programado para o anúncio sair a convocação 5 horas da tarde, mas já começou meio-dia a televisão divulgando, fazendo aquele enxame. Pessoas no meio da feira deixando de trabalhar para poder... Não perder aquele evento.
2: Bem isso.
4: E quando começou um negócio parecendo um velório.
2: Foi passando o pessoal. Teve uns que comemorou, uma alegria braba. Outro já chorou demais. Oi, foi
4: um evento que parecia um velório. Então já começou a derrota por ali. E eu dizendo, olha. Quando anunciou os convocados, eu digo, a pior escalação que eu já vi.
2: Eita, Valdemir. Será, Valdemir?
4: Foi. Eu já vinha dizendo aquilo ali. E até desde aqui... Desde que quando começou, que nunca apresentou um futebol. Eu já vinha dizendo. E muitos dizem que
2: ah,
4: eu era
2: minha
4: doido.
2: Gente, eu torci. Eu estava na esperança. Eu estava na esperança. Mas era uma esperança assim que não ia mudar a minha rotina. Ia permanecer. Não, eu não fico com aquela euforia. Mas quando eu vi ontem, no 0-0, eu digo, eu vou assistir outra coisa para mim não ficar ansiosa. Quando eu saí na porta, eu perguntei, Gustavo, e aí... Ele disse, mãe, Noruega já tá de 12. Eu digo, então a próxima Copa a gente comemora. Ele foi dormir numa tristeza e acordou hoje. Ele disse, eu acho que eu ainda tô triste com essa derrota da Copa.
4: Resultado, eu disse o quê? Eu disse, olha, se pegar esses caras aí, esse rapaz aí, rabo de cavalo, se
2: eita.
4: Pegar, vai perder.
2: E ele ganhou uma fã, porque aquele cara, rapaz, o cara... Olha, quando ele fez o gol, que ele olhou pra a torcida calada, assim, ele só olhando, assim, a arquibancada toda. Ele disse, vou passar mal nada, deixa eu desligar logo, vamos passar mal com isso.
4: Eu já vinha dizendo, eu disse, olha, se pegar esse rabo de cavalo aí, a seleção vai perder. Aí disseram que nada, rapaz, tá fácil.
2: Ele é tá bom fácil. De bola.
4: Difícil foi o japonês. Eu digo, por quê? Porque o japonês era todo organizadinho. E esses caras aí...
2: Mais organizado que eles não teve. O tempo todo, quando eu vi Romário comentando, era sobre isso. Que o Brasil tava deixando correr frouxo. Que eles estavam só de posse de bola. Posse de bola ali.
4: Mas Romário,
2: só passando de um lado pro outro.
4: Mas Romário, no início, Romário dizia, não, tá muito fácil pra nós. Nós
2: foi.
4: Temos
2: o primeiro tempo ele falou
4: foi.
2: Mesmo.
4: Tá muito fácil.
2: Tá, falou
4: tá
2: mesmo.
4: Tá muito fácil. E não sei o que, não sei o que. No segundo tempo, quando saiu o primeiro gol, o Romário já começou a desfazer de tudo aquilo que ele vinha dizendo.
2: Já começa. Aí eu digo aí.
4: Já começou a dizer que a seleção estava desarmada, estava deixando.
2: Hendrick perdeu, passou.
4: O adversário jogar.
2: Passou a bola mais rápido, aí não conseguiu acompanhar e perdeu o pênalti. Olha, foi muita
4: quando
2: coisa.
4: Quando saiu o segundo gol, pronto. Aí ele começou realmente a falar aquilo que eu já vinha dizendo. Ele já começou a desfazer de tudo aquilo que ele estava falando no início.
2: Sei que foi pesado.
4: O problema do brasileiro é o seguinte, é que o brasileiro canta vitória antes do tempo. Já faz carnaval antes do tempo. É, desde o início da convocação que já vinha fazendo carnaval. Dizem que seria campeão.
2: Ah, velho.
4: Até
2: sonho.
4: Pai de Santo dizia que
2: você
4: a seleção
2: acha que,
4: brasileira...
2: Que, você acha que quem vai ser campeão? Eu aposto em Portugal agora. A última Copa de Cristiano Ronaldo, não sei não, você não leva, viu?
4: Rapaz, eu aposto nesses caras aí, no holandês. Nos cabras aí do rabo de cavalo. Eu aposto neles.
2: Eu acho que Portugal leva essa.
4: Que? Leva não.
2: Vai ser uma seleção fraquinha.
4: Eu?
2: Eu acho.
4: Eu acredito nesses caras aí. Que esses caras estão preparados.
2: Noruega.
4: Eles estão preparados.
2: Eu acho que quem leva essa é Portugal.
4: Chegou uma voz aqui, ó, duas.
2: Vamos lá, ouvir aí. Damião, é? Solta
4: disseram
2: aí.
4: Que tava fácil, né?
2: Vamos, Damião. Tá... Vamos ouvir, Damião.
4: Vamos lá, Damião.
5: Boa tarde, Tribuna do Povo. Boa tarde, Valdemir, Cine Cruxed. Sempre falei, Cine Cruxed e Valdemir. Quando começou a seleção, no treinamento, eu digo, não vai não. E nesse jogo aí, rapaz, tem que marcar o rally. Deixarei ele à vontade, um rumo daquele, com 2,30 m. Aí tome, 2-0.
2: Eu achei que foi bom porque. Bem, assim, jogaram.
5: Pô, tudo,
2: até
5: só
2: jogaram,
5: pensava em Neymar. Porra de Neymar.
2: Eita.
5: Dá licença, hein? Liga aí, Valdemir. Dá licença. Já foi. Sou mais meu Palmeiras mesmo.
2: Eita.
5: Dá licença. Já foi. Fui. Valeu, gente, conselho. Eu dá licença.
4: O problema não era marcar só o Galigão. O problema era jogar. Que desde o início da Copa que a seleção não apresentou o futebol.
2: As oportunidades que ele teve, que ele pegou na bola, ele mostrou que ele fez o gol.
4: Pois é.
2: O cara fez, foi mesmo.
4: Mas
2: foi
4: o
2: lá,
4: problema não
2: entregaram
4: era...
2: Entregaram a bola, ele pô, o gol.
4: Mas o problema não era só marcar o cara. Deixaram o cara solto, sozinho.
2: É complicado.
4: Ficaram parados, assistindo a Noruega jogar.
2: Mas a Noruega só ficava tocando bola, um pro outro.
4: Pois é,
2: eles não
4: disparado.
2: Atacavam hora nenhuma.
4: E eles
2: só
4: parados,
2: segurando a bola ali.
4: Assistindo,
2: o jogo só era
4: vendo
2: isso.
4: Os caras fazendo isso.
2: E eles... Oi, só
4: desde o início da Copa que a seleção não apresentou futebol. Essa
2: vamos
4: é a
2: lá,
4: verdade.
2: Vamos ver os áudios aí.
6: Ô, Valdemir.
2: Oi, lá, pra Valdemir aí.
6: Olha, essa seleção ontem não perdeu pra ninguém não, perdeu pra ela mesma. Porque
4: pois é.
6: Teve a bola do jogo, teve a bola
4: nada.
6: Do jogo
4: não
6: e desperdiçou.
4: Nada.
6: A bola do jogo era aquele pênalti ali. Se
4: perdesse
6: aquele pênalti ali, que nem dominou o jogo, ali os gols iam aparecer.
4: Ia nada.
6: Que nem perdeu muito gol. Aí o goleiro cresceu e fez aquelas defesas espetacular, né?
4: Pois é.
2: A Alisson tá de parabéns, porque
6: Portugal
2: senão tinha sido goleada.
6: Portugal voa hoje, sim, pra Espanha. Portugal voa hoje.
2: Será?
6: Campeão, ou Argentina, ou França, ou França, ou Espanha.
4: Noruega
2: eu
4: vai ser
2: campeão. Eu acho que é Sei não.
4: Eu acredito
2: não,
4: na Noruega.
2: Oi, eu assisto muito vídeo da conspiração as conspirações estão dizendo que... antes de começar a Copa, eu já tinha assistido um vídeo falando que essa Copa quem leva é uma seleção que nunca teve destaque assim. Aí diz que tá o México e Portugal, né, ainda?
4: Ontem minha esposa...
2: Na disputa. Eu penso que Portugal leva.
4: Ontem minha esposa apresentou um vídeo pra mim. De um tal de um guru, dizendo que quem seria campeã...
2: Eu não assisto guru, não. Eu fui as previsões do Simpsons. Os desenhos dos Simpsons antigos, que o pessoal fica assistindo os antigos, que, com fatos que vai acontecer no futuro, e realmente alguns acontecem. Vamos ver se isso é verdade, né?
4: Não tem nada. Se esse povo. Olha,
2: se ele soubesse muita coisa.
4: Ganharia na Mega.
2: Era.
4: Quem ganhava na Mega era eles.
6: Noruega é fraca, Valdemir. Noruega é fraca. O Brasil não ganhou porque perdeu para ele mesmo. Noruega é fraca. O Brasil é ruim, a Noruega ainda é pior.
2: Afim, Maria.
6: Porque o Brasil não ganhou porque perdeu os gols. Aí tomou dois gols besta.
4: O Brasil perdeu tudo, rapaz.
6: Agora é mais fácil do que a Noruega, ainda, a Inglaterra ainda é mais fácil do que a Noruega.
4: O Brasil perdeu foi Será? Tudo, não teve futebol, não apresentou nada.
2: Não, fala a verdade.
4: Não apresentou nada.
2: No, o povo era um medo de fazer umas corridas. Antigamente você via os jogadores, eram um panavoeiro no campo e corria para um lado. Esse ano você vê assim, o povo mal corre, um fica para um canto, outro para o outro.
4: Assistindo.
2: Parece que é medo de querer levantar o nome de quem vai fazer o gol, de quem vai se destacar, parece. Fica querendo só...
7: O Brasil entrou pelo ralo. Não teve jeito. Foi o ralo mesmo. O Brasil entrou pelo ralo. Já foi. Já tá descendo no esgoto, hein?
2: Já foi. Já sei que dá licença. Já foi. Foi mesmo, viu? É como diz o que é de... O povo botou tanta coisa no tal do Haaland, que realmente ele levou a carinha dele, que... ó, quando eu vi aquele cara fazer o primeiro gol, eu disse, não. Eu vi já no replay, porque eu já tinha mudado de canal e fui pra porta pra ver. Aí vi o replay da televisão da vizinha, que tava aberta, só olhando assim, aí. Aí quando veio o Gustavo, eu já perguntei, e aí, Gustavo? Não, mãe, tá de Deus. Eu digo, não vou assistir mais não, já não ia ligar a televisão, agora que eu não ligo mesmo.
4: Cadê os torcedores que
2: tá
4: passa...
2: Tá tudo quieto. O pessoal, cadê os Valderlan que disse que ia ser 4-0, foi? Maria, que ele participou de um... Não, meu filho, não, pelo amor de Deus.
4: E as enquetes dos torcedores que diziam que o Brasil ia dar de 3, ia dar de 4, ia dar de 5.
2: Foi. Realmente, Gustavo, o palpite dele foi certeiro. 2-1, agora 2-1 pra Noruega. Não foi pra nós não, oi. Vamos mandando o áudio, vocês que estão aí do outro lado, que tá nos ouvindo, mandem aí tão seu comentário. Raiva. É, estão tudo quieto. Mandem aí seus comentários. Cadê seu Ailton Góes? Não mandou nada ainda, né? Daqui a pouco ele manda. Antes disso, deixa eu vir trazendo aqui as informações, Neymar, e a gente vai interagindo durante o programa.
4: O Neymar vai bater o pênalti e fica discutindo com o goleiro, querem saber onde é que o goleiro quer a bola.
2: Tá. Eu não vi, não.
4: Perdendo tempo já, espaço, que tinha pouco tempo.
2: Aí vai chorar em campo.
4: Aí, quer dizer, fica ali discutindo com o goleiro, querem saber onde é que você quer que eu bata. Aí fica ali discutindo. Bateu o pênalti, fez o gol, em vez de pegar a bola e correr pro meio de campo pra reiniciar o jogo. Aí fica lá ainda querendo discutir com o goleiro.
2: Aí
4: depois
2: disse,
4: que terminou o jogo, vai chorar. Choro de crocodilo.
2: É, lágrima de crocodilo ali, viu? Oi,
4: essa foi a
2: cadê Fabiola pra falar do menino Ney dela?
4: É, cadê Fabiola?
2: Cadê? O povo é menino Ney. Gosto de Neymar. Os fãs dele estavam tudo elogiando ele pela trajetória, mas não fez nada pela seleção.
4: Que macho.
2: Foi pra as Copas, não fez nada. Olha, como diz, é complicado, viu?
4: Acabou. Essa foi a última dele, pronto, já foi.
2: Foi, ele já foi agora.
4: Agora
2: ele veja o espetáculo de Cristiano Ronaldo e aprenda com o jogador de fora, porque os brasileiros, quando irrica, parece que não precisam mais. Verdade.
4: Aliás,
2: é essa.
4: Sabe o que, é que vai acontecer?
2: Quando irrica, não precisa mais mostrar qualidade. Não. Eles já estão podres de rico, não se importa.
4: Você sabe o que, é que vai acontecer, Deus por diante? Quando pisar no solo brasileiro, eles já vão para as farras.
2: A gente já estão de lá, menino.
4: Quando pisar no solo brasileiro, já vão para as praias, já vão farriar, já vão encher e...
2: Estão milionários do mesmo jeito.
4: É. Aí ficou
2: agora
4: torcedor,
2: coitado. Tava aí, um torcedor postou hoje. E agora que eu parcelei minha camisa para 6 vezes, só nem paguei a primeira. Eita, os memes são os melhores, falar a verdade. O brasileiro tem que ser estudado pela NASA, porque mesmo com a derrota, eles ainda fazem piada de... próprio, disse próprio. Ó, gente, deixa eu trazer aqui a informação.
4: Ai, meu Deus.
2: Um homem é preso suspeito de esfaquear o irmão em Estância. Segundo a polícia militar, ele alegou que agiu em legítima defesa da mãe durante uma discussão. É complicado, viu? Um homem foi preso no último domingo, dia 5, em Estância, suspeito de esfaquear o próprio irmão. E de acordo com a polícia militar, o homem preso alegou ter agido em legítima defesa da mãe durante uma discussão. A PM informou que, ao chegar ao local, encontrou o ferido recebendo socorro do Serviço de Atendimento Móvel de Urgências, o SAMU, e o irmão, que afirmou ter atacado o familiar para preservar a vida da mãe. A mãe dos envolvidos relatou aos policiais que o filho ferido costuma apresentar comportamento agressivo após ingerir bebida alcoólica. No entanto, ela se recusou a prestar depoimento formal sobre o ocorrido na delegacia. É complicado com a mãe, viu? O homem esfaqueado foi encaminhado à unidade hospitalar. O estado de saúde dele não foi divulgado. O irmão suspeito da agressão foi conduzido à delegacia e o caso das circunstâncias do crime serão investigados pela Polícia Civil. E isso aconteceu em Estância, aqui em Sergipe. E o que dá no site é só a leitura labial mostrando Neymar. Perguntando onde é que é pra ele jogar a bola. Vá, fique se achando. Você viu? Meu Deus, viu? Cadê? Deixa eu trazer aqui mais outras informações para você que acompanha o jornalismo da Tobias Barreto FM. Você que tá aí do outro lado, vá mandando áudio, vá fazendo sua participação também aqui no programa. E eu vou trazendo a informação. Tobias Barreto até que teve pouca notícia. Como eu tava dizendo, ó, gente. Final de semana teve grande movimentação assim nas rodovias, porque já eu vou trazer o boletim do IML e teve alguns acidentes com mortes. E, assim, foram em destaque acho que 13 mortes, mas também todos que repercutiu em rede social. E não teve tanta tragédia. Coisa era se o Brasil ganhasse. Aí é que você ia ver coisa, porque o povo quando bebe não perde as estribeiras, aí é que era coisa. Deus é maior, viu? Deus é maior. Deixa eu ver aqui outra informação para me trazendo para você. Foi muito acidente. Deixa eu trazer logo deixa eu trazer essa notícia para trazer já o boletim, porque foi pesado também aí o final de semana, viu? Independente de jogo, é como diz. Para uns é alegria, outros é tristeza, e ruim é para quem perde um familiar assim de forma trágica, como aconteceu aí em algumas rodovias. Acidente deixa dois mortos na SE-170 em Itabaiana. Dois motociclistas. Um acidente de trânsito deixou dois motociclistas mortos na rodovia SE-170 em Itabaiana neste domingo. As vítimas foram identificadas por familiares como o Emerson de Oliveira Silva, de 33 anos, e Natanael Santana de Menezes, de 22 anos. Segundo o Batalhão de Polícia Rodoviária, os motociclistas trafegavam no sentido de Moita Bonita e Itabaiana quando bateram de frente contra um carro. Um deles morreu no local. O outro foi atendido pelos serviços de atendimento móvel de urgências, o SAMU, e encaminhado a uma unidade hospitalar, mas também não resistiu, de acordo com o Instituto Médico Legal, o IML. Gente, bagaceira, viu? E ainda de acordo com a BPRV, o motorista do carro foi conduzido à delegacia por apresentar sinais visíveis de embriaguez. Equipes do IML e da criminalista estiveram no local para os procedimentos periciais, como diz, viu? É demais, viu? Final de semana, bebida não combina com moto, com carro. O velório do Emerson acontece na manhã dessa segunda-feira no Conjunto João Alves, Nossa Senhora do Socorro. O corpo será sepultado pela tarde em Lagarto. Ele deixa esposa e filho. Já o corpo de Natanael está sendo velado em Itabaiana, onde também será sepultado. Triste é para uma família assim, ó. É muita notícia assim. Acho que, olha, hoje quando eu sentei, amanhã, só observando as notícias. Só é notícia de acidente. Só foi notícia de acidente. Muitas notícias de acidente. Teve também um aqui, deixa eu ver se eu acho que eu deixei salvo aqui também, sobre uma mulher e uma criança que foram atropeladas depois de um caminhão tombar. Morreram no local também. É lamentável, viu? Lamentável. Deixa eu ver aqui a hora. 12h40 já. Deus benze, o tempo voa. Quando a gente menos espera, o tempo passa. Deixa eu trazer essa notícia aqui sobre esse acidente que aconteceu com uma mulher e uma criança. Olha só. Era mãe e filha. Morreram atropeladas por uma carreta no Rosário do Catete. Triste, viu? Isso já foi o quê? Na sexta-feira, se eu não me engano, foi no sábado. Deixa eu só abrir aqui a matéria para me trazer para vocês. Vejam quem era a mãe e filha que morreram atropeladas na carreta em Rosário do Catete. De acordo com a família, elas moravam perto do local onde houve o acidente. Gildemara de Jesus Santos, de 36 anos, e a filha mais nova dela, Sara Emanuele, de 3 anos, morreram atropeladas neste sábado, dia 4, na BR-101, no município de Rosário.

PRF, o caminhoneiro apresentou ferimentos leves e foi atendido pelo serviço de atendimento móvel de urgências ainda no local. É, minha gente, é muita notícia assim, viu? Show, vamos quebrando o clima, conversar, falar de jogo, porque senão hoje só é notícia pesada de acidente que aconteceu aí na rodovia, de homem que foi alvejado, é muita notícia assim. É triste, foi lamentável aí durante o final de semana, com esse tanto de notícia que aconteceu. Essa mãe e essa criança que faleceram aí também, né? Também. Deixa eu trazer agora aqui para vocês. Deixa eu ver aqui, cadê? O Valderlan também hoje ainda vai participar do programa. Ele disse que vai entrar em contato, vai participar. Não sei se ele se tem hoje também. O nosso amigo. Vou ver aqui para trazer as informações para você. Bota aí o BG Valdemir um pouquinho, rapidinho.

0: Manchetes que...
1: Meio-dia e 45, 12 horas e 45, agora eu trago a informação. Um de homem é preso após suspeita de abuso sexual contra criança. Isso aconteceu no município de Itabaianinha. Um homem foi preso pela polícia militar na cidade de Itabaianinha após uma denúncia aí de abuso sexual envolvendo uma criança de 11 anos. Eita, meu Deus do céu, que notícia, viu? Que notícia. Uma pessoa dessa... Oi, merece o quê, hein? O caso foi registrado no bairro Conveniência e segue sob investigação da Polícia Civil. De acordo com informações da Polícia Militar, o pai da criança acionou aí a guarnição após relatar que presenciou uma conduta inadequada do suspeito dentro de uma mercearia da qual ele é proprietário. Os policiais se deslocaram até a residência do homem, onde ele foi localizado e conduzido à delegacia para procedimentos legais. Ainda, conforme a ocorrência, imagens do sistema de monitoramento do estabelecimento foram entregues às autoridades e deverão contribuir para a apuração dos fatos. A criança recebeu aí atendimento médico e psicológico e as medidas de proteção prevista em lei foram adotadas para preservar sua integridade e evitar qualquer forma de exposição. O caso está sendo investigado pela Polícia Civil, que irá apurar as circunstâncias da ocorrência e adotar as medidas cabíveis. Gente, olha, todo tipo de informação quando se trata de abuso, muitas das vezes, se você for ver, é em um estabelecimento público. Para abusador, não tem local, não tem nada. E, principalmente, a maioria é tudo conhecido do conhecido. São pessoas que têm acesso à casa, têm convívio com a criança. Então, assim, preservar nossas crianças, ensinar sobre sinalizar onde pode se topar, é muito importante, porque tem criança que

0: infelizmente sofre abuso e nem entende. Porque, às vezes, por certas brincadeiras que você tem de contexto dentro de casa com seu filho, alguma coisa do tipo, que você leva na brincadeira, tem outra pessoa que vai brincar e ali se aproveita, coloca a mão, passa a mão, mexe e a criança fica até sem entender. Mas o abusador, ele não vai brincar com seu filho, não vai abusar e vai rir e vai ficar preocupado, não. Ele vai rir, ele vai distrair a criança. Ele vai tentar achar, mostrar que foi legal. Então, assim, todo cuidado para ensinar uma criança pontos que se não pode topar, o que é sobre que vamos supor, se tiver em qualquer estabelecimento e acontecer qualquer coisa do tipo, você, a criança ir lhe contar, porque o abusador, ele vai ali colocar o trauma, ele vai dizer, se falar, vai acontecer isso, vai acontecer aquilo. Então, assim, você tem que ter muita confiança ali, conversar muito com seu filho para que aconteça. Esse pai aí percebeu a atitude suspeita. O menino tem o quê? A criança tem o quê? 11 anos. E ele achou a atitude suspeita. Diga aí. Se ele já não obteve alguma coisa antes, porque para você ele chegar, é como diz, o abusador é muito cara de pau, ele não tem cara não, viu? E não é porque é novo, é velho, é porque ele entra no âmbito familiar. Ele entra no âmbito familiar. Ele tenta ali tá tentando ser amigo de todo mundo, mas ele tá ali fazendo a miséria acontecer. É onde a pessoa tem que ter bastante cuidado mesmo, viu? Porque não é fácil não, viu? Não é fácil não. Diga aí, que trauma não é para uma família? Porque não, olha, eu não gosto nem de pensar, viu? Não gosto nem de pensar. Porque é tanta coisa do tipo que a gente se acontece nesse mundo. Então é muito importante que você ensine aí as suas crianças a ter cuidado e não confiar não. Não confiar em ninguém. Quem vê cara não vê coração, não. É não confiar em ninguém, porque hoje em dia o mundo tá pior do que a gente pensa. Ainda conseguem ser pior hoje em dia, conseguem ser pior. Oi, outra situação aqui. Uma delegada, veja essa, Aldemir, uma delegada cai em golpe do estelionato amoroso e transfere mais de 1 milhão para o criminoso. Eita, meu Deus do céu. Uma das vítimas do golpe conhecido como estelionato amoroso, praticado por um argentino, David Juan Manuel Caborlan, 47 anos, é uma delegada aposentada de Minas Gerais, de 62 anos, que morava em Copacabana, na zona sul do Rio de Janeiro. As investigações apontam que entre 2023 e 2024, o suspeito convenceu a vítima a realizar 269 transferências bancárias, causando um prejuízo aproximadamente de 1 milhão. Essa tinha condições, porque, meu filho, 269 transações? Diga aí, que lavagem cerebral é que esse cara faz, hein? O argentino foi preso na última terça-feira, no dia 30 de junho, no bairro do Flamengo, no Rio de Janeiro. A captura foi realizada por policiais civis da 12ª Delegacia de Copacabana após a conclusão das investigações. Gente, é uma delegada, pra você ter noção, viu? Tudo bem que já era uma delegada aposentada, mas veja o que é psicológico de uma pessoa vulnerável, né? Golpe do amor, veja aí. O argentino foi preso e, segundo a vítima, além de aplicar o golpe financeiro, o estelionatário invadiu o apartamento dela enquanto ela estava internada para uma cirurgia cardíaca. Na ocasião, furtou joias, aparelhos eletrônicos e documentos. De acordo com o delegado Ângelo José Lages Machado, titulado 12º Departamento de Polícia, o prejuízo financeiro foi tão grande que a aposentada acabou perdendo o apartamento onde morava, em Copacabana, devido às dívidas acumuladas. A vítima relatou: "Eu sei que ele se aproveitava da minha doença, não sei se ele pesquisou antes de entrar na minha vida ou se percebeu depois ao ver a cicatriz no meu peito, porque eu já passei por inúmeras cirurgias. Eu sei que ele deu um golpe de 1 milhão de reais nessa delegada aposentada." Diga aí, cara de 47 anos. Olha, quando você vê certos amor. Ah, porque amor não tem idade. Tem. A pessoa percebe certas coisas. Porque às vezes a gente quer tapar os olhos. Quem nunca, né? Quem nunca? Só parece que fica cega. Só pode. Que é coisa, que é coisa que a pessoa passa, só a misericórdia e a mão de Deus para libertar. Porque, ó, 1 milhão essa perdeu. 1 milhão de reais. 1 milhão. 269 transferências. Como é que consegue? Consegue, a pessoa que é vulnerável consegue. A gente não pode nem. Cadê? Tem. Ah, olha a dona Bernadette aí.
1: É, minha filha, meu Deus do
0: Boa
1: céu, não
0: tarde,
1: dá
0: dona
1: para a gente
0: Bernadette.
1: confiar mais em ninguém, não.
0: Dá não.
1: Mas, meu Deus, a gente assim, como essa criancinha não sofreu, né?
0: Liga.
1: Como essa criancinha, meu Deus, que a gente só pede mesmo força a Deus e essa família agora, viu?
0: Isso.
1: Porque não é fácil, minha filha,
0: É.
1: a gente saber de uma trajetória dessa.
0: Boa
1: Não é, é
0: tarde,
1: triste, viu? É triste mesmo, mas tem Deus para dar
0: chorar.
1: força para ela, né? Para tudo, né? Porque só é só Deus, meu Pai do céu, como o ser humano tá, viu? Como o ser humano tá.
0: Isso mesmo, dona Bernadette. Só Deus mesmo para restaurar aí psicológico os traumas que ficam aí na vida de uma criança dessa e da família toda, né? Porque, diga aí. Amém, filho, de uma família toda, mexe com o âmbito familiar todo, porque infelizmente é um trauma que vai ficar aí. Infelizmente, eu acho, é como diz, eu acho que tem que ter a lei da castração química para pessoas que fazem abuso sexual, gente. Não existe, não, não existe de jeito nenhum. É muita coisa que acontece. Sobre abuso sexual com mulher, com idosa. Gente, ultimamente as notícias sobre os abusos com idoso, gente, é muita coisa. Pelo amor de Deus, que Deus tenha misericórdia de nós e do mundo inteiro, porque é lamentável. E eu seria assim a favor da lei da castração química, porque não existe não algo do tipo uma pessoa dessa conviver, voltar à sociedade, porque volta. A gente sabe que volta. Ah, vai pro presídio. Ah, vira mulher no presídio. Ah, não sei o quê. Meu Deus, me perdoai, meu Jesus, que eu não tô aqui para julgar. Mas uma pessoa que vai destruir uma família, que destrói o psicológico de uma criança, que destrói com a vida de uma criança, tem que passar. Tem que passar por isso, para ver se pela castração química mesmo. Porque quem garante que vai sair para convívio novamente na sociedade uma pessoa dessa? Quem garante? Que, falar a verdade, tantos que saem dessa situação e voltam e cometem os mesmos, até nas saidinhas, tem deles que são presos por algumas coisas desse tipo, relacionada a abuso, ou então relacionada quando sai vai fazer a mesma coisa. É, não é de se confiar, não, viu? Não é de se confiar. Eu falar a verdade, sou a favor mesmo, porque é lamentável. É lamentável esse tipo de notícia a gente ter que passar. E é aquela coisa, tem que chamar muito por Deus, porque. E tem. O cuidado muitos pais têm. Muitos pais têm cuidado com as crianças. Diga aí. Um endemoniado desse chegar na vida e fazer algo do tipo desse com a criança. Vai fazer o que aí agora? Esse teve sorte que o pai acionou a polícia. Porque para ele ainda foi sorte. Porque tem outros que não têm essa paciência, não. Vai agir de outra forma. A verdade é essa. Porque não existe, não existe, não existe. Olha, mais um outro acidente que foi registrado na estrada de Ribeira do Amparo. Um acidente foi registrado na estrada de Ribeira do Amparo, na Bahia. Às primeiras horas da manhã dessa segunda-feira, na estrada do Ribeiro do Amparo, próximo à estrada do Capim, terminou de forma trágica e abalou moradores da região. Segundo informações preliminares, o jovem teria perdido o controle do veículo e colidiu contra um poste. Equipes precisaram aguardar o desligamento da rede elétrica para que a remoção do corpo pudesse ser realizada com segurança. As causas do acidente ainda deverão ser apuradas pelas autoridades competentes. Novas informações serão divulgadas assim que forem oficialmente divulgadas. Diga aí! Eita tragédia, meu Deus! Derrubou o poste e agora ninguém tinha como socorrer. Por causa da rede elétrica. Diga aí, porque se estava vivo, não teve como, não. É muita informação assim, minha gente. Muita, não é pouca, não, viu? A gente tenta levar no banho-maria, levar com mais leveza. Mas, infelizmente, as segundas-feiras especificamente, são São lamentáveis, assim, o tanto de coisa que acontece nessas estradas aí do Brasil afora, no estado de Sergipe e tantos outros lugares. Um dia desse me convidaram para ir para passar o final de semana em uma roça, não, em um povoado aqui próximo. Aí eu disse, não vou, não. Eita, mulher, por que não vai? Eu disse, primeiro, porque eu não tenho quem me leve. Se for para ir, é para ir de moto, tem que voltar no mesmo dia, que eu trabalho na segunda-feira. Se eu não me engano, era para um bingo. E eu tenho medo da estrada. Sim, mulher, ninguém vai beber, não. Eu sei que eu não bebo, eu não bebo. Eu não bebo, eu não bebo. Eu não gosto de bebida. Mas tem quem venha bebendo, tem quem não tenha respeito no trânsito, assim, nas rodovias, que quer ultrapassar. Tem um que vem certo, vem um que vem errado. E pior para pro lado de lá do Poço Verde, pro lado que vai pra Montes Coelho. Aí é que eu não confio mesmo. Quando eu vou pra roça do meu tio, misericórdia. Lá pro pé do boi. Tem gente do pé do boi ouvindo aí? Quando eu vou pro pé do boi, eu vou venho nos horários que não tenha muito movimento em pista. Ou a gente já vai na sexta cedo, ou então volta no domingo, vamos supor, depois do almoço, não deixa pra vir de tardezinha, não. Porque a gente sabe que depois das 4, 5 da tarde é quando começa já o movimento em rodovia, o pessoal vindo das chácaras, alguns. Então, pro lado de lá, principalmente. Aí eu prefiro vir mais cedo. Toda vez que é pra ir pra roça, eu prefiro voltar mais cedo, porque as rodovias hoje em dia, e ir pro lado de lá então, que é tanta coisa, não tem acostamento, e o pessoal, quando vai para esse tipo de bingo, a depender dos locais, o pessoal bebe nos povoados e pega estrada, então eu disse, não, não vou não, eu quero evitar, evito bastante esse tipo de coisa, não vou mesmo não, não gosto não, deixe me chamar de medrosa, sou mesmo. E vai acontecer com você? Não, mas também eu não quero ser a estatística para esperar para ser. Não, deixa eu quieta. A verdade é essa. Não me importo, não. Bora ouvir aí o áudio.
2: Oi, Cindy. Boa tarde. Aqui é a Ana Paula, da Lagoa Redonda. Então,
0: boa tarde, Ana Paula.
2: Ouvindo aí a notícia em relação ao abuso, né?
0: Isso.
2: Contra a criança. E é um assunto muito delicado que me deixa revoltada. Eu odeio esse tipo de notícia porque realmente me deixa revoltada. Agora eu, como mãe, Deus que me perdoe, mas eu acho que eu iria pro inferno. Mas eu matava esse tipo de ser humano que fizesse uma coisa dessa. Com um filho meu, a fia.
0: Não
2: ia prestar,
0: não. Si, né? A pessoa.
2: Infelizmente. A gente que é mulher, a gente sabe que é difícil num casamento ter uma relação sem vontade. Imagine.
0: Isso.
2: Uma criança.
0: Liga. E situação.
2: Né? É muito difícil. Eu acho, assim, que as leis do Brasil em relação a certos crimes, a todos os crimes,
0: isso,
2: eu tô achando que tá muito leve. Entendeu? Também sou a favor da castração.
0: Isso. Deveria existir mesmo para todo tipo de abusador. Todo tipo de abusador, a castração. Porque são pessoas que ninguém sabe como é que vai sair quando tiver as suas liberdades, o que se vão voltar a fazer. Então, assim, para se evitar, porque é tanto caso, e ultimamente o que mais chama a atenção de certas notícias é o tanto de coisa que acontece com criança. Eu fico besta. Esses dias apareceu na internet tráfico de criança, que até hoje a polícia não deu, desvendou o caso lá de Bacabal, no Maranhão. Até hoje ninguém sabe onde aquelas duas crianças entrou, o que aconteceu, porque não acha restos mortais, não acha nada, não sabe-se de nada. E hoje em dia a maldade do ser humano consegue ainda ser pior. Ah, mas naquela época sempre existiu, mas eu acho que agora tem de piorado. Eu nunca vi não, porque antigamente não se tinha internet para se alastrar da forma que se alastra. Agora, eu nunca vi tanta miséria acontecer. E é como disse, a pessoa que é mãe não responde por si, não. Esse homem teve sorte, que o pai denunciou. Porque se a depender do familiar, meu filho, não denunciava, não. Acabava com a vida dele ali. Tinha a prova, porque tinha a imagem. Ah, reagiu porque fez um mal ao filho. Ah, vou linda presa. Aí esse prazer tá repreendido em nome de Jesus, que ninguém quer nada desse tipo. Mas é o tipo de atitude que a pessoa não responde por si, é quando é com o filho da gente. Mexeu com o filho da gente, já viu, né? Ninguém responde por si. Já é o quê? Uma hora, Valdemir? Vamos pro apoio? Ó, gente, nós vamos com um breve.
3: Deixa eu preparar aqui.
0: Vamos já para um apoio cultural, porque já são 1 hora e 2 minutos. 13 horas e 2 minutos. Graças a Deus, hoje não amanheceu chovendo. Não foi amanheceu, não. Hoje eu acordei e não vi chuva, não.
3: Ficou até bonito,
0: né? Foi, ficou nubladozinho. Pelo menos a gente lava... Esse final de semana deu pra lavar as roupas, estender, que graças a Deus teve um olho de sol. Que eu já tava com as roupas tudo ficando já... De valer, meu pai, agora. Gente, a gente vai pra um breve apoio cultural e já já a gente volta.
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6: 13 horas e 3 minutos.
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0: São exatamente 13 horas e 13 minutos, 1 hora da tarde, mais 13 minutos, e vamos aí ainda para o mundo do futebol. Mais uma notícia aí que repercutiu. Donald Trump admite que pediu para a FIFA revisar o cartão vermelho e critica árbitro brasileiro. Um pouco suspeito, foi o que o Donald Trump falou. O presidente dos Estados Unidos afirmou que não considerou justa a falta marcada contra o atacante da seleção americana, Follering, não sei repronunciar esse nome, e ainda fez insinuações sobre possíveis irregularidades envolvendo Rafael Claus. Olha, pô, o Donald Trump tá assistindo a Copa, viu, minha filha? O presidente dos Estados Unidos, Donald Trump, confirmou ainda na segunda-feira, hoje, dia 6, que pediu para a FIFA revisar o cartão vermelho aplicado ao jogador dos Estados Unidos, Follering Balogun, será que é assim? Durante a última participação da seleção norte-americana na Copa do Mundo contra a Bósnia. Questionado sobre o tema em uma coletiva de imprensa no Salão Oval da Casa Branca, Trump disse que não considerou justa a falta marcada pelo árbitro, horrível, e se rebateu as acusações de interferência política na competição. Tudo o que eu fiz foi pedir uma revisão porque não achei que fosse falta. Eu não disse à FIFA o que fazer. O comitê tomou a decisão certa. É injusto excluir um dos melhores jogadores dos Estados Unidos. Eita, quer dizer que não foi. Eita, como o Trump é. Após revisar o lance no VAR, Claus expulsou Balogun aos 18 minutos da etapa final. O atacante recebeu o cartão vermelho por um pisão no tornozelo de... Eita nome, só o meu e o desse povo. Não sei não esse nome aí. Quem entende futebol e viu essa expulsão aí, manda aí o nome desse homem que eu não sei não, viu? Após criticar o trabalho do árbitro brasileiro em campo, o presidente dos Estados Unidos ainda fez insinuações sobre possíveis irregularidades envolvendo seu nome. Esse árbitro é um pouco suspeito. Se você verificar o passado dele... Eu não quero dizer isso, porque não gosto de criar polêmica, mas muito suspeito, como se eu pudesse te mostrar o histórico. Ele fez uma marcação que ninguém conseguiu acreditar, sabe? Até pessoas do outro lado. Meu Deus, interferindo. A Bélgica vai contestar a decisão. Mais cedo, a Bélgica, que enfrenta os Estados Unidos nesta segunda-feira por uma vaga nas quartas de final, cobrou explicações da FIFA por revogar o cartão vermelho. Em nota, a Federação Belga do Futebol afirmou que ainda não recebeu nem a decisão da FIFA, nem qualquer explicação sobre esse caso. Segundo a entidade, nessas circunstâncias não resta outra opção a não ser contestar a elegibilidade do jogador para a próxima partida. Os belgas argumentam que o artigo 66.4 do mesmo Código Disciplinar da FIFA prevê claramente que um cartão vermelho e expulsão resulta automaticamente em suspensão para a próxima partida da equipe, como também tem sido o caso de todos os cartões vermelhos anteriores aplicados durante a Copa. Gente, se esse cara for jogar... Todo mundo sabe que aí tem um dedo de Donald Trump. Não venha dizer que não influencia, não, que não tem... Não, não existe. Não existe. Aí quer dizer que para eles podem, é? Olha para Donald Trump como gosta. A entidade que rege o futebol da Bélgica também apontou que a liberação do atacante contraria diretamente o artigo 10.5 do regulamento da própria Copa do Mundo de 2026, reforçando que a punição deveria ser automática. De acordo com os belgas, essa regra foi reafirmada pela FIFA em circulares e reuniões oficiais entre cada partida do torneio, sob a alegação de proteger os princípios fundamentais do Fair Play e os direitos das seleções participantes, a Federação Belga informou que já está investigando todas as opções potenciais diante do caso. Mais cedo, a União Europeia e a UEFA também criticaram a FIFA por anular o cartão do jogador após pedido de Trump. Não, gente, não existe. O cara desse não existe, não. É para Donald Trump. Vai se meter. Até no futebol, o cara quer dizer. Ainda ele agradeceu, viu? Obrigado à FIFA por fazer o que era certo e reverter uma grande injustiça. publicou o presidente. Quem vai tirar agora? Diga aí, o cara fazer um negócio desse. Não tem, não. Olha, não existe isso, viu? Fomos punidos o suficiente contra a Bósnia ao jogar com um a menos por 30 minutos em uma decisão completamente injusta. E não só porque sou técnico da seleção dos Estados Unidos e preciso defender meu lado, é porque acredito que 99,9% das pessoas concordam que aquele cartão vermelho foi injusto, disse aí o treinador argentino. Tá bom, é outro aí. É coisa, viu? Que, eita, meu Deus, Donald Trump não deixa. É o mundo, né, não? Ele quer se meter em tudo. Deus me livre, não existe não, cara desse, amigo. É pra tudo. Até em um jogo, o cara quer tá dando palpite. Mulher aponta.
1: Mulher apontada.
0: Mulher apontada como chefe de empresa de salto mandou funcionários apagarem imagens de câmera após acidente de jovem, diz testemunha.
1: Aquela jovem que morreu
0: Ah.
1: lançada da ponte.
0: Ah, sim. Uma das responsáveis pelo grupo dos saltos em cordas teria orientado funcionários a apagar as imagens gravadas por câmeras após o acidente ocorrido na ponte do Esqueleto, segundo o depoimento reunido pela Polícia Civil. A investigação apura a morte da jovem Maria Eduarda Rodrigues de Freitas, de 21 anos, durante um salto de rope jump no local. De acordo com uma testemunha, a jovem foi dada por Eveline dos Santos, apontada pela investigação como organizadora da equipe e que se apresentava nas redes sociais como a CO do Entre Cordas. Ela está presa e foi indiciada, além do homicídio, como dolo eventual por fraude processual. Meu Deus, olha, eu não, olha que. Não, esse vídeo aí, falar a verdade, é angustiante a pessoa assistir o vídeo. Meu Deus do céu. Agora, gente, eu não, se eu fosse fazer qualquer tipo de. Eu perguntava, tô amarrada? Ninguém. Olha, é lamentável, viu? Esse caso foi lamentável. Ainda no vídeo, tem a voz de uma pessoa que diz assim: oxente, acorda. Ela tá sem corda? Aí é quando jogam e o outro grita: ela foi sem corda. Não, não. É lamentável, é angustiante esse vídeo, falar a verdade. É triste, viu? E os relatos das postagens dela durante o percurso, tudo. Olha, é triste, viu? E ainda não teve paz, não, viu? Morreu e a família ainda ficou. Pessoas fazendo chacota com a morte da menina. E ainda comentários. Ah, se juntar, aí ainda dá para isso, para aquilo. Com conotação sexual em relação à menina que faleceu nessa tragédia. Porque a pessoa nem. A mulher, até depois de morta, não teve paz. Olha, eu não sei não, viu? É triste para uma família passar por uma situação dessa. E hoje em dia a internet, tudo é exposto, não tem como esconder nada. É complicado demais. Complicado demais, demais, demais, demais. Eu, hein? É muita notícia desse tipo. Deixa eu trazer agora o resumo do IML. Resumo não, trazer o boletim do IML para você que acompanha aí a Tobias Barreto FM. Foram. Cadê? Onde foi que eu coloquei? Olha, o Instituto Médico Legal de Sergipe divulgou o balanço das ocorrências registradas entre os dias 3 e 6 de julho. Ao todo, foram contabilizadas 13 entradas relacionadas à morte por acidentes de trânsito, suicídio, quedas, morte por afogamento e outras causas. Entre os casos registrados, dois chamaram a atenção por envolverem acidentes de trânsito aqui no estado de Sergipe. Em Itabaiana, uma colisão entre veículos deixou dois homens mortos na noite do último domingo. As vítimas foram identificadas como o Emerson de Oliveira Silva, de 33 anos, e Natanael de Menezes, de 22 anos. Outro caso foi registrado no município de Cândido de São Francisco, onde uma mulher de 47 anos morreu em decorrência de um acidente de trânsito. O relatório também aponta um caso de suicídio no município de Capela, além de registros de mortes por queda da própria autora em Aracaju, Umbaúba e Salgado, e ainda, de acordo com o IML, uma mulher de 87 anos morreu por afogamento em Lagarto, enquanto um homem de 40 anos foi vítima de morte violenta por arma de fogo na Barra dos Coqueiros. Em Rosário do Castete, um acidente de trânsito vitimou uma mulher de 36 anos e uma criança de apenas 3 anos de idade. Os corpos passaram pelos procedimentos legais do Instituto Médico Legal antes de serem liberados para as famílias. As circunstâncias de cada ocorrência seguem sendo investigadas pelas autoridades competentes. Então, 13 corpos deram entrada do dia 3 a 6 de julho até as 9 horas da manhã. Essas são as informações passadas pelo Instituto Médico Legal de Sergipe. Essas foram divulgadas hoje pela manhã. Lamentável, viu? E outro, é como eu digo, toda vez que a gente lê o IML, alô, telefone, boa tarde, com quem eu falo?
2: Alô?
0: Baixa o volume do rádio, seu xerém. Tá me ouvindo agora? Cadê, xerém?
2: Tá ouvindo?
0: Estamos lhe ouvindo, sim, perfeitamente. Pode falar. Boa tarde, como é que o senhor está?
2: Boa tarde, nosso Senhor abençoe vocês aí. Saúde, muita saúde para vocês que trabalham nessa rádio toda, a família brasileira. Cadê? Não, está aí hoje, não?
0: Não, Valderlan hoje, ele, acho que ele, não sei, vou aqui até confirmar com ele, para ver a participação dele hoje aqui no programa, porque ontem teve o torneio dos 50, não é não? Eles ganharam, não foi não?
2: É. Eu quero falar para Nan, que
0: o
2: Brasil ontem quebrou, foi meio muito gente ontem.
0: Quebrou mesmo.
2: O tanto
0: viu?
2: De gente que estava jogando ontem, dando 3-0, 2-1, 3-1, 3-2. Foi meio muito gente que foi quebrado ontem. Aquele filho do cabrito daquele jogador, em vez de bater o pé pro canto, não, vai bater na mão do goleiro.
0: Ei.
2: Aquele outro que entrou, saiu com a bola sozinho, em vez de brar o goleiro. Para bater no gol, bateu, foi para fora também. E aí, vem aquele grandão, eu chamo aquele grandão do outro time, é Maria. Maria vem do cabelão, bate na cabeça, fura o gol, depois vem, fura outro gol de novo. Aí nós tomemos chá de cideira com esse Brasil ontem. Foi mesmo, ontem nós estávamos assistindo lá no Irmanduce, era mesmo de gente que estava lá torcendo pelo Brasil. Só tinha dois que estavam torcendo contra lá.
0: Oi, ainda teve, foi?
2: Era Pezão. Pezão e Diego. Que trabalha com o Márcio Berlan.
0: Sim.
2: Eu esculambei com eles dois lá.
0: Foi?
2: Eu digo, rapaz, pode perder por causa de vocês dois. Vocês têm que ir embora, morar mais aquele tempo. Aquele tempo lá na Cabeça Branca, lá dos Estados Unidos. Eu mandava eles dois ir pra lá. Ele estava torcendo contra os dois. Pezão pediu 8 gols.
0: É.
2: E Diego disse que queria que o Brasil perdesse, que perdeu mesmo. Eu tive raiva desses dois caras lá, tive, viu? Se eu fosse mais, maior do que Pezão, eu tinha batido todos os dois lá ontem.
0: Eita.
2: Mas eu era mais pequeno do que Pezão e Diego, aí eu vou ficar calado.
0: Só
2: o Márcio Verlão entrevistando eu e eu falando com raiva dele lá. Mas tá bom, o time, tem gente que diz que o time jogou bem, mas jogou bem foi o que ganhou, né?
0: É,
2: o que ganhou de 2-1.
0: Aquele técnico
2: que devia botar era lembrar no logo do jogo. Não, bota pro derradeiro, o cara vai, bate um pênalti e pegou. E tinha botado era logo do. Era o melhor que tinha mesmo, vai desse mesmo. Já foi, tem mais gente. Mas eu sou brasileiro, vou continuar usando a camisa do Brasil, porque eu sou brasileiro.
0: Com certeza.
2: Boa tarde, minha patroa. Deus abençoe vocês tudo aí.
0: Amém, amém. Amém a nós todos. Pois é, minha gente. Ontem foi sufoco pro brasileiro, viu? Teve gente que morreu em jogos anteriores onde o Brasil ganhou. Imagine ontem. Ainda não saiu não, nenhuma notícia dessa. Porque um tempo desse, depois que o jogo... Olha, um infartou assistindo o jogo. O outro não sei o quê. Imagine ontem. Ontem muito brasileiro passou mal. Ontem a pressão de muita gente subiu. Oi, gente, eu vou trazer agora aqui uma informação. O Xerém ficou azedo com o Pezão, viu? Com o Pezão e com o outro lá. Eita! Você tirou o Xerém do sério pra querer brigar? Diga aí, como o Xerém não tava. Vamos ouvir aí esse áudio. Vamos ver. Veja aí se vai lá.
3: Boa tarde, Cindy. Boa tarde, Valdemir. Boa tarde a todos que estão ouvindo a Tubias FM. Cindy, viu? Esse jogo de ontem, eu falei a Marcela Fernandes essa semana, viu? que o futebol brasileiro acabou. Não adianta ninguém estar torcendo, não, para sofrer depois.
0: Eu vi o comentário
3: viu?
0: dele.
3: Sofrer depois, como sofreu agora. Viu? Que sabe quem é que agradece esse jogo de ontem? Eu e os animais que agradecem, viu? Graças a Deus. Pelo menos os animais estão livres de estar ouvindo tanta bomba, tanta zoada.
0: Eita, gente.
3: Viu? Graças a Deus que aconteceu
0: infelizmente.
3: Isso. Viu? Eu não sou contra nem Brasil, nem a favor, nem contra a ninguém, mas os animais agradecem, viu? E eu também agradeço por esse jogo de ontem.
0: Gente, falando, é verdade, ó, infelizmente as pessoas não respeitam, não. Soltaram uma bomba ontem, eu digo, crê em Deus, Pai. Pra que isso, hein? Não já sabe. Gente, é proibido soltar fogos com estampido. Só pode ser fogos de luz. Aí o que que acontece? Soltaram fogos. Tem um vídeo no Descontrair de Silas mostrando uma criança na Lagoa Redonda, o estado que a criança fica quando solta fogos. O menino em crise. Gente, é triste demais. Animal, criança, idoso. Sofre demais com os fogos. Infelizmente, o pessoal sabe da lei, mas não obedece, não. Aí é onde agora a pessoa que ouviu, que sabe que soltou fogos, ir lá na delegacia prestar o boletim, não precisa se identificar, pode ligar, falar, explicar, porque mostrando, tendo prova que a pessoa soltou, a polícia e o município vai tomar providência. Agora sim, não tem como a polícia fazer o como é que chama? Não tem como a polícia estar durante o evento atrás de um e de outro para ver quem está soltando fogo. Não é só entrar com ação na justiça, mostrar. Quando tiver qualquer tipo de evento assim que o pessoal soltar fogos, observe. Observe, filme, guarde, não precisa se identificar. Você vai lá e mostra. Mostra que a pessoa vai ser autuada, porque é proibido. Não só aqui em Tobias Barreto, como no estado de Sergipe. Foi proibido agora no estado de Sergipe. Aí fica o pessoal soltando fogos. É um absurdo. Quem tem animal sofre. Porque os bichinhos ficam agoniados. Principalmente cachorro. Porque gato se esconde, por mais que sofra também. Agora tem cachorro, tadinhos, que entra em pânico e morre. Tem gente também que não aguenta. Tem idoso acamado. Tem o pessoal mesmo que... Eu recebi uma denúncia. Eu não sei o nome da rua. A pessoa falando sobre isso, de som, de bomba que o pessoal estava soltando. Infelizmente, quem sofre é criança, autista, tudo. Catarina mesmo, no final de no São João, eu não saí. Não saí porque ela não gosta de fogos, ela tem medo do barulho. Ontem, soltaram, ela estava comigo, não se assustou, não. Que é até, eu até disse, graças a Deus, mas... Toda hora, quando solta, é lamentável demais, amigo. Quem tem filho que sofre com isso, a gente sofre. Eu, no São João, sim, de vão para a roça, digo, não vou, não. Porque na roça é onde vão poder soltar os fogos. Porque meu filho foi já para soltar os fogos na roça. Os meus primos também. Aí, o que que acontece? Eu já não fui para poder Catarina não ter medo. Na rua, soltaram. Foi menos ali onde eu moro. Na rua Antônio Alves Barreto foi bem menos, mas teve fogos. Ela soltou só o que? A chuvinha no quintal. E assim mesmo com medo, viu? Que ela tem medo de se queimar. Ela não gosta não, viu? Aí, e aquela coisa, o povo não tá respeitando não. E depois do jogo, creio em Deus, Pai. Parece que, eu disse, ganhou, fez o gol, é o quê? Estão soltando, tem gente comemorando. Eu até jurava que o Brasil tivesse virado. De tanto falso que foi. É um absurdo isso, viu? No São João foi até menos. Agora ontem eu senti que teve mais fogos mesmo. Muito mais. E que tem quem sofra. Muita gente sofre. Ó, gente, vou trazer aqui essa informação. Um caminhão carregado de botijões de gás atingiu 3 residências em Itaporanga da Ajuda. Diga aí o desespero desse povo com esse caminhão descendo. Diga. Um caminhão carregado com botijões de gás atingiu 3 residências no centro de Itaporanga da Ajuda na última quinta-feira à noite. Segundo o Corpo de Bombeiros, populares informaram que o motorista teria se esquecido de acionar o freio de estacionamento, conhecido popularmente como maneco, fazendo com que o veículo descesse de ré e atingisse as casas. Os bombeiros realizaram as retiradas dos botijões que foram transferidos para um local seguro com apoio de populares. O caminhão também foi removido com segurança com o auxílio de umas retroescavadeira e 2 guinchos. Apesar do impacto, não houve vítimas e não foi registrado vazamento de gás. Graças a Deus. Agora a destruição da casa. Deixa eu ver se eu consigo. Ah, não vou ter como não. Não dá pra Valdemir aqui, porque tá no meu celular, ou tá no computador e eu não tô com meu telefone conectado. Eu não conectei meu celular no computador pra poder mostrar. Mas deixa eu ver aqui se mando. Misericórdia, acabou com a casa. Uma casinha até. E graças a Deus que não atingiu ninguém, viu? E não teve vazamento de gás, porque um caminhão de gás. Eu vi, cadê o vídeo? Será que, veja aí, Valdemir, acho que não vai não, porque tá no computador, não tem como eu enviar pra você não, pra poder postar, colocar na live, o caminhão descendo e o povo, e o homem gritando, pega, agora quem ia pegar, ninguém sabe, porque tinha que ser um ninja pra entrar ali no caminhão, pra poder puxar ali o freio de mão, sabia não que chamava de maneco, freio de mão, é freio de mão, né?
1: É.
0: Tá vendo? Sabia não. Chamava de maneco. Esse
1: algumas pessoas chamam.
0: Esse termo. Eu só conheço como freio de mão mesmo. Não sabia, não. Que era de outra forma que chamava. É, mas graças a Deus não houve vítimas. Cadê? Olha, a informação que a gente acabou de ler sobre a jovem que caiu. Uma criança de 9 anos sofreu um acidente com a mesma equipe 3 meses antes de queda fatal da jovem sem corda em São Paulo. O menino caiu em março após falha em freio de corda. A equipe clandestina também esteve envolvida na queda fatal de Maria Eduarda. 3 meses antes de causarem a morte. Não, tinha que ser, mesmo sendo clandestino, esse povo tem que ficar preso, porque não existe um negócio desse. 3 meses antes de causarem a morte de uma jovem de 21 anos, os organizadores de um grupo do Hope Jumping clandestino presenciaram outro acidente na Ponte do Esqueleto, em Limeira, no interior de São Paulo. Em março, uma falha no sistema de debreagem, o mecanismo de freio da corda, quase tirou a vida de um menino de 9 anos. Agora um pai deixar pro lado um negócio desse é doido. O episódio deveria ter servido de alerta sobre os riscos das atividades antes da tragédia que motivou a conclusão de um inquérito policial nesta semana, mantendo 4 pessoas presas. O rope jump é uma modalidade que usa cordas estáticas, sem elasticidade, e após a queda faz um movimento de balanço. Cadê? Fecha aqui, porque senão não vai sair não. Sai daqui você. Como um pêndulo. No bug jump, e a modalidade mais conhecida, a corda elástica faz a pessoa cair e quicar para cima e para baixo repetidas vezes. Já essa outra modalidade é quando a pessoa pula e ele fica. O rope jump é como se fosse um balanço, sacudindo de um lado para o outro. O acidente anterior ocorreu pouco antes do garoto de 9 anos e uma menina de 7 pousarem para um vídeo com equipamentos do grupo entre cordas. Luiz Gustavo, que trabalhava na equipe, saltou ao mesmo tempo que o menino relatou o momento da queda. O garoto foi correndo e já fui correndo atrás. Ele pulou e eu pulei quando... dando um mortal logo atrás. Eu não vi o garotinho, tipo, gritar. Que ele sempre gritava. A gente está feliz e tal. Eu comecei a ouvir algumas pessoas gritando o nome dele. E aí, quando eu olhei para o lado, ele estava no chão. Creio em Deus, Pai. O pai do menino também trabalhava no grupo e acompanhou o salto. Ele prestou depoimento à polícia como testemunha. Apesar do aviso, a atividade continuou no mesmo local e em 13 de junho, outro acidente teve resultado trágico. Já foi com Maria Eduarda, de 21 anos, que foi jogada da ponte sem a corda de proteção que garantia aí a segurança. Ela chegou a ser socorrida, mas não resistiu aos ferimentos. Gente, já tinha acontecido um acidente com a criança de um dos... E o pai trabalhava junto com essa equipe. Diga aí, há 3 meses atrás. E ainda permaneceram do mesmo jeito. O funcionário Luiz Gustavo admitiu que recebeu ordens diretas da organizadora para pegar o aparelho e falou: Gustavinho, a gente precisa trazer a câmera, a gente precisa dessa câmera, a gente precisa apagar o vídeo, porque o vídeo mostra quando a jovem cai. Mostra que sumiram com a câmera de segurança desse acidente da moça. E já, como tinha informado, já tinha acontecido um outro acidente. É muita coragem. O povo gosta de adrenalina. Oh, eu não curto não adrenalina, viu? Eu gosto de... Eu não gosto mais de ir pro parque, porque eu tenho medo. Quando vem os brinquedos, né? Todo tipo que vou. Eu fui naquela barquinha pequenininha que meu menino pediu. Passei mal. Como diz a gente, quando fica vendo, não gosta mais não. Eu, antigamente, ainda eu ia nos brinquedos quando vinha, na maior alegria. Aquele Enterprise mesmo que eu ia 2, 3 vezes seguida. Hoje eu não aguento nem ver ele rodando perto de mim, que eu já fico tonta. Imagine, meu Deus do céu. E ainda já ter acontecido um acidente antes. É como diz, tem gente que paga pra ver. Eu nunca vi não, um negócio desse. O povo acha que porque é comum pra eles... Aí, ó, e a chefe da empresa do salto mandou funcionários apagar as imagens e agora tá aí os 4 presos. Eu sei que ninguém queria matar, mas também não observarem aí a corda de segurança de um esporte radical, aí também falar a verdade é complicado, viu? Deixa eu ver aqui as outras matérias que eu salvei aqui para trazer para vocês. É muita coisa. O bom de trazer o futebol é para ver se a gente... Olha, pro padre. Deixa eu botar aqui essa. O padre de Minas Gerais. Deixa eu abrir aqui a matéria, viu? Olha, ficou besta. Padre crava placar em bolão da Noruega e Brasil em Minas Gerais. Eu nunca comemorei tanto. O vídeo mostra a reação do padre Arthur Oliveira, de Monte Carmelo, após acertar o resultado da partida em um bolão da paróquia que tinha o prêmio de um... Gente, é 1.000 ou 1 milhão? Cadê aqui? A eliminação do Brasil para a Noruega na Copa do Mundo domingo teve gostos diferentes para o padre Arthur Oliveira, da paróquia Nossa Senhora do Carmo, em Monte Carmelo, no município Paranaíba. Enquanto muitos torcedores lamentavam o resultado da partida, ele comemorava a vitória em um bolão após acertar o placar de 2-1 para os noruegueses. A reação foi registrada enquanto o padre assistia o jogo em um telão durante as tradicionais barraquinhas da paróquia. A imagem mostra o momento em que ele acompanha os minutos finais da partida. Ao perceber que estava perto de acertar o resultado, o padre passou a torcer para que o placar terminasse exatamente como havia apostado. A tensão aumentou nos minutos finais quando... Cadê aqui? Peraí. Quando o Brasil teve um pênalti a favor durante a cobrança do camisa 10 Neymar, onde o padre acompanhou o lance cercado por fiéis e divertiu quem assistiu o jogo com ele. Pelo amor de Deus, faz... Vai fazer, Neymar. O sacerdote ainda contou no vídeo que o bolão valia 1.000. Eu nunca comemorei tanto. Eu ganhei do bolão, comemorou aí o padre, que também brincou sobre o destino do prêmio e disse que pretendia usar o dinheiro para comprar Monjaro.

0: fez o bolão, ele participou do bolão. Ele participou do bolão, o padre lá. E ganhou, viu? Ganhou 1.000.
1: Chegou o áudio.
0: Vamos ouvir aí, por favor.
2: Boa tarde. Falando em parque, já tem um local que vai ser armado o parque aqui em Tuvis Barreto, porque a praça lá está em reforma.
3: Deixa eu botar aqui essa.
2: Fiquei na
0: É
2: dúvida
0: mesmo.
2: agora. Falando em parque
3: O
2: aí, eu queria
3: padre
2: saber.
3: de Minas
0: Ainda a
3: Gerais.
0: gente não tá sabendo, não, sabe? Mas quando souber, a gente vai divulgar aqui. For lá o local.
1: Já é período de chegada, hein?
0: Já. A gente tá... Não, chega na primeira semana de agosto, né? No final de julho. A gente tá no início de julho.
1: O parque está evoluído, né?
0: Hoje é dia o quê? Dia 6.
1: Mas a festa começa dia 6
0: 6 de quê?
1: de agosto.
0: Então, mas a gente tem um mês antes.
1: Por 15 dias ele chega.
0: É, daqui aos 15 dias a gente vai saber onde é que o parque vai ser montado. Porque, como diz, a Praça da Bandeira tá.
1: Espera ali que vai ficar.
0: Aonde será?
1: Inalugado.
0: Será?
1: Certo.
0: Deus queira que fique num local bom para todo mundo.
1: É porque.
0: Porque na praça não vai ter condições. A Praça do Cruzeiro também não tem condições para colocar o parque ali, porque paralisa o trânsito todinho ali. Não tem condições para isso.
1: O único espaço que tem é aquele lá.
0: É.
1: Aquele lá, não tem outro.
0: É isso mesmo. Vai. Pois a gente, quando souber dessa informação, fala aí, passa aqui no programa. No jornalismo ou com Marcela Fernanda ou até mesmo no programa de Valderlan, a gente vai procurar saber dessa informação, porque é como diz, esse ano o parque não vai ter como ficar não lá na Praça da Bandeira por conta da reforma da praça. É isso mesmo.
1: Sair da igreja, né?
0: A praça da... já a gente vai ter notícias em relação a algumas entregas de algumas obras que eu entrevistei o prefeito na última quinta-feira.
1: É daqui a um mês que começa a festa.
0: E daqui a um mês já vai começar a festa. Um mês hoje, daqui a um mês hoje.
1: Isso.
0: Que hoje é dia 6 de julho e a festa dá início no dia 6 de agosto.
1: Dia 6 de agosto para
0: Porque
1: encerramento, dia 15.
0: 15. 15 é um dia de quê, Valdemir? Bota aí pra gente ver 15 de agosto.
1: 15 de agosto, que é um dia de sábado.
0: Um dia de sábado.
1: É. Aí começa dia 6 na quinta. E no sábado encerra.
0: É isso mesmo.
1: A não ser que o padre queira mudar, né? Mas eu acho que não, porque não
0: Eu
1: pode
0: penso que
1: mais.
0: não. Agora ficou determinado para a data que for do dia 15 acontecer a procissão nesse dia mesmo.
1: Isso.
0: E hoje é o quê? Dia 6, daqui a um mês começa aí a festa, os novenários.
1: Ou seja, o dia de hoje já está terminando. Então, agora, daqui a 29 dias.
0: Eita, para Valdemir. Eita, Valdemir, até meia-noite tem muita coisa. Então ainda é 30 dias, menino, de agonia. Até meia-noite de hoje é muita coisa ainda que se passa.
1: Para
0: É isso, a
1: semana
0: gente tá
1: passada.
0: o quê? 1h46 agora? Não, daqui a pouco vai vir. É como diz, minha gente.
1: Daqui pro dia 15 o parque chega.
0: Daqui a uns 15 dias o parque deve estar chegando, que chega antes.
1: E é tudo evoluído hoje, né?
0: Por que
1: Essa.
0: assim? É o quê?
1: Porque
0: Ou
1: já vem tudo mudado.
0: é, antigamente trazia,
1: Aqueles
0: montava aquela coisa.
1: trabalhos, né?
0: Não, agora vem muita coisa já pronta nas
1: Não.
0: carretas já.
1: A única coisa que
0: Só
1: muda é o quê? A
0: estacionar.
1: roda gigante
0: É.
1: e aquela
0: Falando em roda
1: barraca.
0: gigante, eu tava vendo uma matéria sobre. Vai ser instalada uma roda gigante lá em Aracaju. E rolou meme essa semana com um clarão que teve em Aracaju e o povo botou como se fosse a aurora boreal que estava tendo lá. Ó, menino, ó, e hoje em dia com internet o povo inventa
1: Endoidado.
0: coisa, viu?
1: Endoidado.
0: Cadê aqui? Deixa eu trazer essa notícia aqui de Aracaju falando sobre essa roda gigante. Cadê? Não, aqui no instante. Cadê? Cadê? O governo lança edital para instalar rodas gigantes em Aracaju. Fica bonito, você já viu, Valdemir? Em outras cidades grandes como é? Fica como um cartão postal da cidade, aquela roda gigante. O governo lança edital para instalar roda gigante em Aracaju. Segundo o gestor, o equipamento deve ser instalado no bairro Coroa do Meio para fortalecer o turismo e atrair novos investimentos para o estado. Tá chique agora, todo lugar que a gente vai tem uma roda gigante. O governo de Sergipe, Fábio Mitidieri, usou as redes sociais nesta sexta-feira para anunciar a abertura de um edital de parceria pública-privada. O objetivo é selecionar uma empresa para desenvolver o projeto de instalação de uma roda gigante em Aracaju. Segundo o gestor, o equipamento deve ser instalado em uma área de 9 mil metros quadrados no bairro Coroa do Meio.

0: Ele citou ainda que o local contará com um espaço gastronômico e um pier para passeios de catamarã. O governador afirmou que a estrutura será implantada com investimento 100% privado, com potencial para gerar empregos e movimentar a economia. Então, hoje o edital foi publicado, são 30 dias e daqui a 30 dias espero ter um parceiro privado para que possa somar conosco, disse. Ai, porra, tem em Maceió, uma dessa, tem em Balneário Camboriú. Chama bastante atenção de quem gosta aí de roda gigante. Eu passou de meio metro, eu já fico tonta. Não gosto não de altura. Não dá pra mim não, altura. É muita. Eu fiquei veia. Francisco Batista, boa tarde para todos vocês. Vamos. A internet hoje tá. Não, olha, passou de. Choveu, ficou, nublou. O que for aí, a internet, infelizmente, não é só daqui não. Em todo lugar. Eu nunca vi não, um negócio desse. Parece que a internet é meio de água.
1: Muito gosta do meu hoje foi.
0: Aí o Tugói foi, não apareceu não hoje no programa. Foi o quê? Tá decepcionado com o Brasil? Não quer. Cadê Edneide Ramos? Boa tarde. Será que o Parque Nossa Senhora do Livramento vem esse ano? Onde vai ficar? Tomara que venha. É. Neide da Getúlio Vargas. A gente não sabe ainda o local não que vai ficar. Mas eu penso que o parque
1: Certeza
0: vem.
1: vai ser caro isso.
0: Mas eu acho que pela lógica não vai ter como estar dentro da cidade. Vai ficar acho que no local onde está tendo as festas agora na saída. Provável, né
1: O único
0: não?
1: espaço
0: Não
1: vai ser
0: estou
1: lá.
0: confirmando nada, gente. Não é eu que estou falando que vai chegar, não. Só estou confirmando que o rapaz questionou e a gente está aqui até se perguntando se realmente como é que vai ser colocado. Mas breve a gente traz aí essa informação sobre
1: O único espaço é lá.
0: o espaço onde vai ficar o parque. Porque já já começa já aí o novenário, né? Logo, logo. Não vai demorar, não. Porque um mês, quando a gente pensa que tá começando, já tá acabando. A gente já tá, como diz, metade do ano. Gente, esses 6 meses foi rápido demais. Seis, não, 7 meses.
1: Natal é novelinha.
0: Já pensou? Quem nunca viu, hein? Oi, ele, oi.
2: Boa tarde, nossa amiga Sidney, essa
0: Boa tarde,
2: grande
0: seu
2: jornalista.
0: Ailton.
2: E boa tarde, nosso amigo Valdemir, que está aí ao seu lado, né?
0: Isso.
2: Esse grande radialista, né? Então, nossa, olha, desculpa aí que vem enquanto está tendo
0: Eita.
2: aquele acesso de saúde com o senhor Ailton.
0: Eita,
2: O
0: seu
2: santo bebe
0: Ailton.
2: muita água, né? Aí, dá aquele acesso de saúde com água muito gelada, né? Não é assim mesmo. Então, eu quero falar para você, viu? Respeite esse parque, a parte da bandeira não tem condições mais não, viu? Enquanto aprontar, que está toda em reforma, ficar a coisa mais linda do Brasil, né? Tem aqui, olha. Desculpa. Tem aqui o
0: Eita, tá
2: Padre
0: com
2: Pedro,
0: soluço,
2: nosso
0: Ailton.
2: prefeito, que ele é o quem manda é ele, que é o nosso prefeito, o melhor de Tobias disso aí. Conversa com o diretor. Quem sabe, não? Quem sabe, não sei. Coloca aqui no Padre Pedro, que é uma praça livre espontânea, senhora, assim, que é todo asfaltado, uma coisa mais linda.
0: Nossa,
2: E
0: eu tô
2: vai
0: dando
2: ser bom.
0: ideia.
2: Tem espaço físico, muito bom. Obrigado, tchau.
0: Eita. Ali não cabe não, eu acho. Ali o parque é pequeno, né não?
1: Ali é pequeno
0: Ali é
1: demais.
0: pequeno, não cabe não, seu Ailton, o parque ali. Não tem condições não.
1: Não cabe de maneira nenhuma.
0: Tudo bem que tá asfaltado. Isso é pra falar que tá asfaltado, você entendeu, não? É, oxe, pouco bom quando eu vou levar minha menina lá no Ariscógenes. Ah,
1: Passar.
0: Fê Maria, direitinho, só.
1: E passar no tudo olhando para as meninas.
0: Eita, só vê É coisa, viu? Isso é coisa. Pois quando a gente souber onde é que vai ficar instalado o parque, a gente passa a informação para vocês que estão tá nos acompanhando. Como de julho, já estamos dia 6 de julho, meio já passou do meio do ano já. O meio seria junho, a gente já está em
1: Temos que
0: julho.
1: dar a volta com a Adriela na barca.
0: Olha, Adriele, seu Ailton está dizendo que quer dar. Ou seu Ailton não, o Valdemir está aqui dando ideia para andar. Quem sabe se é ali na Praça dos Missionários, mas também ali é pequeno, porque querendo ou não, a praça ainda vai ser reorganizada ali. A gente vai informar aí onde é que vai ficar esse parque, porque na estante tem as festinhas de agosto. No estante, né? Eu falo na estante, mas é em um instante. Ele já está aí com outra, está recebendo áudios, ele está me enrolando. Vou pular. Eita, vai perder. Não, não, seu Ailton, não perca, não, Adriele. A Adriele vai pular fora. O senhor tá recebendo o áudio de outra? Que conversa é essa, seu Ailton? Tá recebendo o áudio de outra? Ah, meu Deus. Seu Ailton é ligeiro demais. Já tá traindo a Adriele. Quem nunca viu, seu Ailton? Já tá. Não quer a menina, não, é? Meu Deus do céu. Quer dizer que ele já tá aí com outra. Eita. É coisa grande, seu Ailton é brincadeira, não. Quem quiser que pense que seu Ailton não é ligeiro. Quem é ligeiro é ele. Ó, gente, nosso programa tá chegando ao fim. Muito obrigada pelo carinho da audiência. Amanhã, Valderlan Lemos está por cá para fazer o jornalismo e vai trazer muita matéria, muita reportagem. Amanhã eu estarei na reportagem trazendo informações da cidade.
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0: Eita, ó, Adriele, tá vendo dizer? O pessoal tá aqui dizendo que não. Quarta-feira vai ser o quê? É feriado, dia 8 do 7, Emancipação Política de Sergipe. Quarta-feira, dia 8.
3: 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Aí igual pé de cobra, quem vê morre, homem. Aí ninguém quer não, é só resenha de Adriele.
0: Eita, meu Deus do céu. Será? Será mesmo? Oi. Dia 8 do 7, quarta-feira, Emancipação Política de Sergipe. A coleta de lixo acontecerá normalmente. Então você que tem o seu lixinho na quarta-feira, a coleta acontecerá normalmente. Pois tá bom, gente. Olha, nós estamos chegando ao fim com o nosso programa. Obrigada pelo carinho da audiência. Amanhã, Valderlan... Tem mais áudio?
1: Ele tá mandando.
0: Eita, peraí. Vamos só aguardar o áudio do seu Ailton pra gente poder finalizar o programa. Vamos só aguardar. Vamos ver. Tá, ainda ele tá gravando. É porque ele tá com soluço.
2: Eu quero cobrar desse retrocesso. Eu cobro. Você bateu mulher, correu pra Tobias. Tá aí a resposta, tá aí.
0: Isso, misericórdia. Eita, seu Ailton se danou agora, viu, Everton? Se danou. Muito obrigada pelo carinho da audiência, a todos que nos acompanham, uma boa tarde. Amanhã Valderlan está de volta e eu estarei na reportagem. E amanhã também tem um programa de Marcela Fernanda com jornalismo. Caso ela já esteja melhor. Marcela está gripada, muito rouca. Por isso que hoje ela não apresentou o programa pela manhã. Ela está com a garganta muito cansada e precisou ir para o médico hoje. Mas creio que amanhã ela estará de volta. Muito obrigada pelo carinho da audiência. Permaneça agora com Cacá Oliveira, com Energia da Tarde. E até amanhã, se Deus quiser. Tchau, tchau.
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8: 13:56.
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1: Aí, legal demais, tô chegando, agora são 2:07. Olha, são 2:07. Desde já eu agradeço pelo carinho pra você que tá do outro lado com o rádio ligado nessa segunda-feira maravilhosa. Onde? Hoje é segunda, céu tá nublado, viu? Pode cair chuva, não sei, mas tá aquele clima agradável demais. Olha, hoje é dia 6 do 7 do ano 2026. Vamos levando a vida! Vamos levando a vida! Não baixa a cabeça! É isso mesmo! Vamos em frente! Que atrás vem gente! E a vida segue, viu? É assim como já passou o São João, né? Já passou forró, já passou aquele mês, né? Festejo junino, agora só o ano que vem. E já se foi aquilo, só daqui a 4 anos.
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1: Acabou tudo! Vida que segue! Vamos trabalhar! Vamos trabalhar para colocar comida na mesa. Bom demais! Dinheiro no bolso. O importante é saúde e paz, né? Vida longa. Para que você tenha uma vida longa. Para que você possa assistir a próxima Copa do Mundo. Para essa juventude que tem aí, né? 18, 20 anos. Essa juventude que tem aí seus 18, 20, até os 24 anos. Ainda não viu o gostinho de um título, né? Somos pentacampeão brasileiros. Eu já pude assistir, eu acho que duas, foi? A terceira não era pequeno ainda, não era ou não? Ave Maria, não, a terceira foi em 70. A trilha em 70, né? Nasci em 71. Aí veio a quarta e a quinta, eu pude, né? Eu pude curtir. Bom demais. Então que a próxima, 2030, essa juventude aí que tá com uns 15, 18, 20, 24 anos, possa curtir 2030 um título.
0: Brasil!
1: Mas é isso aí, vamos que vamos, né? Daqui a pouquinho volta o Campeonato Brasileiro e a gente vai ter alegria. Com certeza. Já sabe, né? Alegria! Vai, Mengão! Olha, já agora são 2:09, para você que tá com o rádio ligado, aí nos aplicativos Rádios Net também, em outras plataformas digitais, vai curtindo. Ah, legal demais, o Romualdo Nascimento já chegou, tava na capital Bandeirantes, agora ele tá em Capim Grosso, na Bahia, já tá plantando, limpando mandioca, né, milho verde, sei lá o que for, mas tá com o rádio ligado, aí no Capim Grosso, Bahia. Eu vou começando assim, viu, assim.
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0: Sim, que legal demais, não é? O nome dele é o quê? Olha, Natanzinho Lima e Panda, Buzina. Siga! Bom demais, são 12h19, né? Olha, deixa eu mandar um abração rapidinho aqui. Tá todo mundo ligado aí, né? Que coisa boa. Vem pra cá ficar comigo. Pra você, uma ótima tarde aí no bairro Santos Dumont. Pra você que tá com o rádio ligado, viu? Se eu não lembrar o nome, vai lembrando, vai mandando o áudio aqui, que o telefone tá liberado. Manda áudio, fala teu nome e a cidade onde você mora. Eu sei que a Vânia tá ligada, não é, Vânia? Aí no bairro Santos Dumont. Aliás, segunda-feira é aquele dia. Aquele dia corrido, né? Feira livre. Muitas das pessoas vão pra feira, né? É isso mesmo. A garganta tá meio ainda irritada, viu? Essa garganta aqui é da semana retrasada, aqueles gritos que eu dei aí. E ontem eu fiquei de boa, né? Fiquei de boa. Foi até bom não gritar, né? Bom demais. Olha, deixa eu mandar um abração, Feira Livre. Hoje todo mundo naquela correria. Muitas das pessoas aí, deixa pra ir depois do meu dia, pra fazer as compras na Feira Livre. Mas olha, obrigado pelo carinho, você que tá em casa agora, com o rádio ligado. Você no trabalho agora, homens e mulheres. Pra você que tá costurando, embalando, empacotando, né? Isso mesmo. Aqui na capital dos bordados, né? Olha, um abração na L Confecções. Tem alguém por aí? Tem. Alô, Andinho, aquele abraço, viu? Aí na L Confecções, na Luiz Alves. Alô, Madonna. Na Esperança do Lar também. Tá todo mundo sintonizado na 87. Bom, enfim, pra você que tá com o rádio ligado agora e me ouvindo, né? Através também do aplicativo Rádios Net. Um abração pra você, viu, João Di? Aí na cidade de Itabuna, Bahia. Olha, um abração pra Kelly, pra mim. Ela tá aqui, também mandando mensagem. Olha, passe pra mim qualquer sucesso. De quem? De unha pintada. Quem pediu aqui foi a Marlene Mendes. E também um abraço pra quem? Mais, hein? É, estou na sintonia. Adriele Souza. Obrigado pelo carinho também. Ailton Góes tá mandando áudio já aqui. É, um abração pra você também, a Rosângela. Alô, Rosângela, que é o que você manda nessa segunda-feira maravilhosa.
1: Boa tarde, Cacá. E oi. Eu também, né, Rosângela. É, que diga pena, aí. Né, nosso Brasil.
0: É, fazer o quê, né?
1: Tá bom, mais importante é Jesus.
0: É, vamos pra frente.
1: Passa uma música pra mim aí, Internacional.
0: Internacional.
1: Tô ruim ainda dessa virose.
0: Beleza. Tá de boa, né, Rosângela? Aquele abraço e obrigado pelo carinho, viu, da sintonia. Aí, por onde mesmo, nesse lugarzinho aí? Eu não sei onde é que ela falou aqui.
1: Boa tarde, Cacá. Oi. E eu também, né, Rosângela? Ah,
0: Rosângela.
1: Que pena, né, nosso Brasil.
0: Ela não falou, ela pediu uma música internacional. Né, isso mesmo, Rosângela. Tem mais um áudio aqui pra mim? Olha, tem outro aqui.
1: Por aqui, pela rua Rodrigo Sobrinho.
0: Rodrigo Sobrinho, tá bom. Abração pra você aí, na Rodrigo Sobrinho. Beleza, viu? Tem mais o que pra nós aqui? Tem Silvânio na Panificação Santana. Olha pra você nas panificações aí, nesse centrão de Tubias Barreto. 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Aí bem pertinho do nosso amigo Guelinha, da oficina de bicicleta, né? 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Vamos também pra onde? Bica, Serviços Gerais.
2: Oi, boa tarde, vó de ouro, Cacau Oliveira, esse povo querido da Rua Tabeninha, de Tabeninha, que eu estava lá sexta-feira, estou aqui já na Antônio Barreto, fui para lá, botar aquele trato, aquelas portas de madeira, mas é porta de geladeira, faz tac, aquele abraço para todos queridos de Tabeninha, viu? Beleza. Eu estou aqui no Antônio Barreto, estou aqui na Vila Verde, concluindo os trabalhos de Mateus e dando assistência também na cidade, viu? Sim. Porque Bica, Maciça, Gerais, Taradão, a voz de ouro, Cacau Oliveira, passe, Veto, esse povo querido brasileiro. Beleza. Amém.
0: Valeu então, aquele abraço. Bica Serviços Gerais, trabalhando, né? Segunda-feira na correria. Obrigado sempre pelo carinho, viu, Bica? Com o rádio ligado, por onde ele vai. Vai levando o som cristalino da Topias FM, tá bom? Isso mesmo, olha só. Vai mandando mensagem, tem Michel de Damião também, aí na oficina, na borracharia. Alô, Damião, aquele abraço, viu? Um abraço pra essa galera massa que tá na oficina agora do Damião. E o Michel tá mandando um áudio.
3: Rapaz, como você dá ao vivo a Bica massa nele? Me aí, lá.
0: Olha a Bica.
3: Olha esse homem, rapaz. Esse homem é suportável.
0: Olha, não sei de nada não, viu? Bica tá aí na dura, rapaz. Jogando duro. Bica é Bica. Cadê mais? Tem mais mensagem? Hein? Cadê? Pronto. Pronto, tem mais áudio aí? Solta mais áudio aí pra nós. Cadê outro? Mais um áudio, pronto.
3: Tá, que nada, é muito enjoado. Ah,
0: é, Bica?
3: É doido.
0: Olha, rapaz. Aí é osso. Olha, vamos para o Agripino 3. Lá tem ela, Jocilene.
4: Boa tarde, Cacá. Estou por cá te ouvindo, viu? Estou aqui deitado nesse frio. Está fazendo frio, viu?
0: Está frio, é.
4: E então, passa para mim, Gidel Marques.
0: Gidel Marques.
4: Vou te assumir.
0: Vou te assumir. Quem vai?
4: Vou mandar essa música para todos os ouvintes, principalmente o João Marques.
0: Hã?
4: Em Manezinho,
0: hã?
4: Que vai estar aí às 16h.
0: Sim.
4: E quero mandar para todos que estão ouvindo a Energia da Tarde.
0: Gildeon, né?
4: Tá na Tobias, tá na Melhor. Quero mandar um abraço caloroso para Marlene Mendes.
0: Valeu, então.
4: Aí com seu esposo Jackson.
0: Isso, com o esposo,
4: né? Tchau, tchau. Fica
0: beleza,
4: com Deus.
0: É isso aí. Casal chonado. Olha, deixa eu ver aqui rapidinho. Não vou falar não, viu? Entrou água assim, viu, Michel? Deixa para lá. Vida que segue. Vamos mais um áudio aqui?
5: Oi, Cacá. Boa tarde, Cacá.
0: Oi.
5: E o velho do Padre Pedro vai falar hoje da seca de ressaca?
0: Já mandou áudio aqui.
5: É, Cacá.
0: Cuidado.
5: E o jogo, será que rendeu ontem ele e a Adrielão? Será que eles estão lá deitadinhos?
0: É Adrielão? Não é outra, não? Eiji Maria.
6: Boa tarde, Cacá. Oi. Oliveira. Boa tarde a todos.
0: Hoje é o que dia é? Hoje mesmo?
6: Do 20 da energia da tarde.
0: Hoje, segunda-feira.
6: Eita, programa bom demais.
0: Dia 6
6: né?
0: do 7.
6: É lá em cima.
0: Diga
6: viu?
0: Aí.
6: Cacá.
0: Hoje.
6: Eu quero mandar. Aliás, quero pedir uma música hoje, né?
0: De quem?
6: Que? Hoje tem espaço.
0: Não é possível que já tapa na raba, né? Aí, meu filho. Já tem gente aqui bloqueando aqui já, ué.
6: Vê espaço aí, aliás, né? Você toca a unha pintada.
0: Já tem, já tem aqui unha pintada, vou tocar sim.
6: Música um pouquinho velho, não é muito velho.
0: Já tem uma que pediram na frente, viu?
6: Um pouquinho, né?
0: Sim.
6: Teste de
0: farmácia. Eita, teste de farmácia.
6: Massa, né? Quem sabe? Com o seu amigo vem com as namoradinhas por aí.
0: Com quem?
6: Chegou a menina, olha, você vai ser pai. Pra mim vai ser a alegria do mundo.
0: Vixe,
6: viu?
0: Mano.
7: Ô, louco, meu!
6: Que é coisa linda, o cara ser pai.
0: Olha, obrigado. Ele quer ser papai aos 78 anos.
7: Ai.
0: Aí, joga duro, brinca com ele. Lamba. Ah, Vandete, Bernadette, não. Como é que é, Everton? Quer ser papai, viu?
8: O Cacá, teve um velho aí do Padre Pedro. Eu não sei nem quem é, disse que tá em outra. Ninguém viu ele nunca com nenhuma pra tá em outra. Que
0: ele quer
8: tá
0: ser papai, rapaz.
8: Já tá morrendo, é que tá em outra vida. Porque mulher ninguém nunca viu.
0: É,
8: aí diz que gosta é que nem perna de cobra. Quem vê morre.
0: Deus, pai.
8: É só de boca pra fora.
0: Ele quer ser papai.
8: Quem
0: rapaz.
8: Gosta, mostra e arruma.
0: Ave Maria. Vamos ao telefone aqui rapidinho. Oi, boa tarde. Alô?
9: Boa tarde, Cacá.
0: Essa aí é a voz da Vânia. É você mesmo, né?
9: Isso.
0: Diga aí, Vânia, tudo beleza? De bem com a vida?
9: Tudo, graças a Deus.
0: E você quer ouvir qual música?
9: Se for comigo, é o Luan Santana.
0: Luan Santana.
9: Isso.
0: Beleza, você quer oferecer pra quem?
9: Só pra curtir mesmo.
0: Só pra curtir. Você fala do bairro Santos Dumont, isso mesmo? E é, Vânia.
9: Santos Dumont.
0: Beleza, Vânia. Obrigado pelo carinho aí no bairro Santos Dumont. Sempre sintonizado todas as tardes.
9: Obrigado a você. Uma boa tarde.
0: Valeu, Vânia. Eu que agradeço pelo carinho. Fique à vontade. Pode mandar áudio toda hora, viu?
9: Não. Não. Fica você... chato.
0: Ô, Vânia, você conhece o Ailton Góes? O homem namorador?
9: Não, não quero.
0: Você, não. Hein? Você quer conhecer o Ailton Góes?
9: Não, não quero não.
0: Não quer não. Ele quer ser papai, viu? É. Ele quer ser papai.
9: Eu tava ouvindo você falar.
0: Há 78 anos quer ser papai.
9: Eu achei isso um milagre.
0: Ele tá o quê?
9: Um milagre muito grande.
0: É milagre, é? Se ele fizer... Vixe, mano.
9: É sim.
0: Tá legal demais, então. É milagre, viu aí, pessoal? Valeu, Vânia.
9: É, boa tarde.
0: Aquele abraço aí no bairro Santos Dumont, nossa amiga Vânia. Tchau, tchau. Assim, legal demais. Tem mais o que pra nós aqui? Tem mais áudio?
6: Viu, Cacá? Manda um recado pra Pedra 90.
0: Pedra 90?
6: Pedra 90, a casa de Pedra 90.
0: Eita.
6: Aqui, aqui. Tem laço de amizade com mulher. Você não tem que ser. Quando uma mulher vai bater, seu retrocesso. Vai procurar o que fazer, seu vagabundo.
0: Olha pra lá, eita. É, pai, tá complicado, viu? Quer ser papai, não é brincadeira não. Tem mais áudio aqui pra nós? Tem mais um áudio? É Bernadette, né? Alô, Bernadette!
4: Ah, espero que você me escute, viu, Cacazinho?
0: Oi, Bernadette!
4: Deus te abençoe, Cacá.
0: Amém!
4: Eu sempre estou te ouvindo mesmo, né? Então,
0: beleza.
4: Não custa nada, né?
0: Amém!
4: É, eu vi a amiga falando aí com você.
0: Beleza!
4: Coloca uma música aí de Amado Batista pra
0: Amado,
4: mim, tá
0: né?
4: bom?
0: Ela gosta do Amado, Cacá, né?
4: Tchau. Qualquer uma.
0: Beleza.
4: Uma nova, tá bom?
0: Beleza. A nossa amiga Bernadette, que é Amado Batista. Jocilene, como é que é? Ele quer ser papai.
4: Aí o Tugóis quer ser papai, só se ele renascer. Só se for no outro
0: Vixe,
4: mundo.
0: Maria.
4: Nesse mundo, não. É impossível.
0: É impossível?
4: Sei que ele pega um menino e adota, hein?
0: Vixe, Maria. Eu pensei que era pra pegar um menino.
6: Vá cuidar seu coração, sua vagabunda.
0: Ixi, Maria, segura.
8: É quando vê perto de mulher, Cacá, a parte que é briga, ou então tá fedendo. É, ou então tá ajudando a pegar alguma coisa. Que falta coisa, uma pancadinha, não sabe nem o que é.
0: Muito
8: fácil falar.
0: É complicado. Olha isso aqui, Ailton Góes, olha só.
5: Boa tarde, Cacá.
0: Oi.
5: Hoje é segunda-feira, Cacá, viu? Dia 6 de julho.
0: Tchau, tchau.
5: São exatamente as 14 horas e 25 minutos.
0: E o que mais tem aqui ainda?
5: E a Dielan, será que fez alguma gozão ontem, Ailton?
0: Ave Maria.
5: A e Dielan. Outra, viu, Cacá? Teve uma menina aí, uma tal de Daiane.
0: Daiane?
5: Tava mandando mensagem pra mim, dizendo que querendo uma foto de
0: Olha.
5: Ailton.
0: Vixe, Maria.
5: Que não gostou.
0: Oxê, não gostou não,
5: Adriel, foi? Adriel, bateu oi, viu? Porque já tá de olho de outra.
0: Olha, ele tá no olho, com olho em... Quem é essa?
5: Outra, viu, Cacá?
0: Quem é o nome dessa outra, viu? Será que Adriel conhece? Vixe, Maria, o homem só pula a cerca errada, viu?
5: Menina aí, uma tal de Daiane.
0: Daiane, quem é essa Daiane, vixe? Hein, gosta, Adriel? É Daiane. Meu Deus do céu, será que vai entrar outra água, manguaça?
5: Tava mandando mensagem pra mim.
0: Eita, quero mais não, agora deu uma... Ah, ela disse que não quer mais não, Adriele não quer mais não. Agora não quer mais não, viu? Tá bom, já descansei do Ailton. Ele tá de olho em outra, viu? É...
6: Você bateu, mulher lagarto, correu pra Tobias, seu vagabundo.
0: Ai, rapaz, o negócio tá pegando fogo aqui, eu vou de unha pintada, viu?
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1: Bom demais da conta, rádio que não sai do meu rádio, não sai do seu rádio, porque são 2 da tarde mais 42 minutos. Que legal, né? Olha, aproveitando, quero falar você agora. Você quer colocar mais canais de TV aí? Quer colocar mais? Tá cansado, né? Tá cansado de assistir só aqueles canais, não é isso mesmo? 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

0: 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Alô, Eliane Santiago, tá de boa aí, né? 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Você curtiu o Pepeu Gomes, Pinto de Dalva na rua Itabaianinha? Everton da Mármoros e Granitos, tem um áudio aqui, deixa eu olhar com calma.
1: Viu, Cacá? Eu quero dizer pra esse pessoal do açaí.
0: Diga aí.
1: Deixa a vida do velhinho sossegado.
0: Deixa, né?
1: Ele que mora aqui no conjunto Padre Pedro, que é seu amigo.
0: Será aí que tá com ciúme daquela nova que você tá conseguindo aí? Tô sabendo que você tem um papozinho com uma novinha aí, viu?
1: Tu gosta? Mas cuidado, seu açaí e dos problemas assim. Pronto. Deixa a vida do velhinho sossegado. Tá bom? Agora, o que ela falou, nesse tanto aí, Cacá, aí eu assino embaixo, como diz a história, né? Foi 100%, porque eu recebi aqui um áudio, Cacá, sábado, viu?
0: Cuidado, viu, pra não cair.
1: Não foi ontem, não, foi sábado.
0: Arapuca.
1: Dia...
0: Não acerta um, rapaz.
1: Quatro, né? Isso. Aí eu fico aqui no meu zap pesquisando, que eu sou enjoado com o telefone, né?
0: Oh, diga aí.
1: Aí eu digo assim, quem é essa pessoa? Mandou
0: quem
1: ali?
0: É? Quem é essa novinha?
1: Depois eu vi o nome. Só tinha o nome, a primeira letra. Não vou falar, D. Pronto. Aí eu
0: retornei,
1: nós conversamos, tal, e ela fez um elogio pra Hilton Góes.
0: Eita.
1: Deixou o velhinho se derretendo.
0: Deixou, tá arrepiado. Assim,
1: pra mim, um laço de amizade com mulher. Que coisa linda você fazer amizade com mulher. Vai, boiola pra cá do chapéu. Obrigado, tchau.
2: Potência! Deixa. Olha, ele deu uma risadinha, viu, Cacá? Pelo menos arranquei uma risadinha desse bicho, né? Ei, Cacá! Aí é meu amigão aí, já estamos de boa.
0: Olha!
2: Meu amigão aí, velho.
0: Tá de boa, hein? Ele tá em outra, né?
3: Cacá, tem alguém aí no Padre Pedro que tá dolorido, inflamado, né? Porque a gente tá falando negócio, ninguém cita nome dele. Ele fica se doendo aí, falando, xingando o povo aí.
0: Olha, xinga não.
3: Porque a ferida, quando o cara bota o dedo onde tá ferido, dói, né? Aí fica desconfiado. Toca uma pra nós aí, Evandro Mesquita aí, Evandro Mesquita.
0: Beleza. Tá legal.
3: Tem velho no Padre Pedro, ele é o herói do Padre Pedro.
0: É.
3: Vou mandar dois parques aí pro Padre Pedro, viu? Pra porta dele.
0: Dois parques, né? Tá legal demais. Olha, deixa eu mandar mais um abraço aqui rapidinho. São 2h47. Já falei tudo indo no canal da TV, não foi? É, ele tá conhecendo uma nova, né? Ele bateu aquele papinho legal demais, viu?
4: Rapaz, essa Dayane também vai... Ele não gosta de mulher, não.
0: Rapaz,
4: essa do sono que esse homem disse que arruma mulher, que gosta de mulher, ninguém vê ele com... Isso aí é outra bichona, velho.
0: Ixi, Maria, será... Essa Dayane aí, que não sei no quem. Rapaz, cuidado aí, tu gosta. Quando for se cobrir, viu? Quando for se colar debaixo da coberta com a Daniele, é. Uma não deu certo, né? Adrielão é. Não sei. E agora é outra, né? Cuidado na coberta aí, viu? Quando achar algo estranho. Bom, mas ele tá naquele mau papo, viu? A menina tá conversando, ele tá apaixonado. 2h48, tem mais o que pra nós? Tem música aqui, tem música. Segunda-feira hoje, bom demais, né? É, cadê aqui rapidinho, a pessoa das fábricas. A Presença também, a nosso amigo Kel na Presença. Alô, Ney e Josineide também aí, no distrito de Lagoa Redonda, na Bahia. Tá todo mundo ligado. Bom demais, hein? Um abraço também pra aqui, na Manuel Barbosa Sobrinho. Tá todo mundo ligado aí? Bom demais. É, cadê aqui rapidinho? Cadê? na Carlos Alberto Sobral, no bairro Santos Dumont, a

0: Carla, tá costurando, detonando, ouvindo o som da Audiência 7. Alô, alô, quem? Alô, Jadson. Aquele super abraço também, Jadson. Aí na Carlos Alberto. Tem mais um áudio pra mim aqui rapidinho, solta mais um aí, cadê? Pronto.
1: Você arrasou com essa música, mas mãe moça, viu?
0: Mãe moça?
2: Ixi, okay, mãe. Essa música que eu pedi, não deixe de não tocar, viu?
0: Ah, qual?
2: Eu vou mandar também para Léo. Léo da Secretaria de Saúde, que marca as passagens.
0: Tá legal então, viu?
2: Quero mandar para ele. E também não esquecendo, né? O Branquinho também, que tá lá na sua, na escuta, te ouvindo, viu?
0: Ah, sim, o Branquinho, né? Que legal. Obrigado pelo branco. O Branquinho aí tá na fazenda, né? Apartando os bezerros. Pra tirar leite do gado, não é isso mesmo? Que coisa boa, rapaz. É o Branquinho.
3: Quem não gosta é você que é boiola. Cara, quando o cara é burro, bateu na ferida. Que ferida? Que ferida teve? Por quê? Ailton Góes foi casado. Eu provoco você, viu? Pedra 90, vai lá no fórum. Vai lá no fórum. Chegue lá, você tem todo direito, como tem, todo mundo tem. O fórum é recebido, vai lá. Eu quero vir aqui, chega lá, conversa com segurança.
0: Vai lá e pergunta, ele casou lá em 1971, não foi por aí, Ailton Góes?
3: Apresente seu documento, viu? Porque lá tem direito, viu? Lá não tem moleza, não, viu? Agora, se você chegar assim, eu quero perguntar aqui, funcionário, que tem o. Antigamente, Cacá, chamava cartório. Mas eu acho que mudou, não sei.
0: É isso mesmo.
3: Quero saber se o senhor Ailton foi casado aqui.
4: A minha.
3: Tá aqui, ela assinou aqui com 1980, tá dando a data.
0: 1980. Meu senhor, aí, 1980.
4: É mentira. Ele nunca foi casado, não. Isso aí é uma bicha velha, incubada. Não quer sair do armário.
5: Sim, Ailton. E a menina, falou o que é o senhor, essa Dayana aí, hein? Falou o que, hein? Diga aí pra nós.
0: É, que foi que ela falou, hein, Ailton Góes? Diz aí pra nós que nós vamos curtir. Ela tá esperando pro Branquinho na fazenda. Vou te assumir, Gildeon Marques.
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Muito bem, legal demais. Obrigado pelo carinho. A Eliana Santiago já deu aquele sinalzinho. Tá ouvindo? Segunda-feira hoje? É, vou te assumir, hein? Olha, uma mensagem aqui rapidinho. Boa tarde, galera da Rádio Tobias FM. A turma do Ponto da Construção. Ah, depois da ponte aqui, né? É, diz o quê? Um beijo, né? Para o meu querido Naldo da Fazenda Barra. Tá aí legal demais, a turma do Ponto da Construção. Olha, tá chegando essa. Se tu, né? Se tu te vas. Henrique Iglesias. Solta essa aí pra nós.

0: É legal demais o sucesso. Se tu te vas, Henrique Iglesias. São 14h mais 58 minutos. Pra você que chegou agora, obrigado pelo carinho, viu? Na Tubias é bem melhor. 10 anos conquistando o carinho do ouvinte. Com certeza o ouvinte chamado pela Tubias. Aproveitando, quero mandar uma tarde maravilhosa à turma aí da onde? Da Mãe Maria, é isso mesmo? Se eu não estiver enganado, é o nosso amigo Eguinaldo Alves, né? Uma ótima tarde pra você, essa turma boa aí, Eguinaldo.
1: Oi. Boa tarde, Cacá.
0: Uma diga aí, meu.
1: Me ligou aqui dizendo que vai ir no programa agora tarde.
0: Pera. Ele disse tá. Ah, não, peraí.
1: Boa tarde, Cacá. Manézinho me ligou aqui dizendo que vai ir no programa agora tarde.
0: Vai?
1: Ele disse tá. Achando que.
0: Diga aí.
1: Tem que ter aí. Tem que ir aí, ele falou.
0: É, já tô ligado já, tô ligado. É. Manézinho tá chegando aí, que é pra segurar os áudios, né? Beleza, obrigado, viu? Nosso amigo Naldo aí já avisou que o Manézinho tá chegando aí, né? Pra controlar aqui. Esses áudios que estão mandando aqui é do Ailton Góes, né? Ah, tá. Diz que alguns áudios não é pra liberar mais, não. Não é isso mesmo, Aguinaldo? Beleza, obrigado. Já mandou aqui o. Ele que organiza aqui o Manézinho Amado, né? Ele vê o áudio que pode passar. Se estiver passando áudio demais, que não pode, ele diz que bloqueia os áudios do Ailton Góes. É, em Frei Paulo Sergipe.
2: Boa tarde, Cacá. Aqui é o Antônio. Oi. Do Conjunto Mutirão Frei Paulo Sergipe.
0: Diga aí.
2: Tamo oh, junto, tô misturado. Na escuta,
0: beleza.
2: Tô de boa. Não estou triste porque a seleção não ganhou. A vida continua, a vida segue.
0: Uhum. É isso aí. Vamos pra frente, que atrás vem gente. Não é isso mesmo? Olha, eu tenho um apoio cultural, né? Tem mensagem pra me soltar aqui depois do apoio cultural?
3: É, Cacá, não tem quem não abra uma cerveja uhum. gelada, vixe. Mesmo com esse frio.
0: Nossa.
3: Você arrasou, viu, e com essa foi? Amiga. Muito bonita também. Há muito tempo que eu não via ela.
0: Mexendo o coração, né? Mas não vá dormir não, viu? Fica aí quietinho aí que daqui a pouquinho, depois do apoio cultural, a gente vai sacudir a segunda-feira, tá bom? Porque na Tubias é bem melhor. É, tem mais áudio aqui, eu vou soltar esses áudios aqui depois do apoio. E a música também de quem? A Fabiola Santana. Segura aí, viu, Fabiola? Tem daqui a pouquinho Silvânia e Berg. É, 5 minutinhos assim, é vapo, né? Vapo de vulpo.
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5: 15 horas em ponto.
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2: Aí, negão, se mais tudo de volta, são 3 da tarde mais quanto? Olha, 3 da tarde mais 10 minutinhos. Confira o horário aí, tá bom? Confira a hora no seu relógio. 3 da tarde mais 10 minutos. Começando aqui o segundo tempo. Obrigado pelo carinho, você que continua com o rádio ligado. Bom demais, hein? Alô, você do distrito de Lagoa Redonda, na Bahia. Pra você das oficinas, oficina de bike aí, né? De carro, sei lá o que for. Pra você das mercearias, das panificações. Tá legal demais. Tá todo mundo ligado, né? Um super abraço pra você que continua aí nos candeais também, curtindo a Sambaíba. Bom demais, hein? Olha só. Deixa eu se você perguntar se eu já falei, eu falei, viu? Pelo amor de Deus. É isso, é não, né? Bom demais. Olha, são 3 da tarde, mais 11 minutos. Segunda-feira hoje, aquele clima bom demais. Se você continua, fica aí, tá bom? Até as 4. Olha que coisa boa. A gente vai detonando aqui. Mensagem chegando, Romualdo Nascimento em Capim Grosso já mandou mensagem aqui também. Continua ouvindo a programação. Hein? Ah, que legal demais. É pra falar essas novidades aqui, é? Então, vamos lá então. 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

0: 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Desde já, obrigado pelo carinho também, você no terminal rodoviário. Alô, Edinário, né? Edinário Mototáxi. Obrigado sempre pelo carinho, tá bom? Eu vou mandar um abração pra nossa amiga. Cadê aqui, rapaz? Como é o nome dela aqui, rapaz? Olha só. A nossa amiga aí na Rua da Pedreira. Tô te vendo, viu? Acabei esquecendo o nome dela aqui. Ela não perde. Cadê? Pronto. Daqui a pouco eu lembro, viu? Quem é que tá tocando aqui? Pronto, agora sim. Olha, cadê aqui? Tem áudio. Eu que liguei. Pronto. Tá legal. Ah, foi, né? Tá bom então. Então vamos ouvir isso aqui.
1: Viu, Cagá?
0: Oi.
1: Eu tô perguntando assim, cara, porque a menina mandou mensagem perguntando se o coroa era bonito, se era charmoso.
0: Vixe, Maria.
1: Aí eu confirmei, disse que sim, que
0: Sim.
1: ele é um velho muito gente boa,
0: Garanhão.
1: um caba macho, um homem de família. Passei
0: Oi.
1: todas as informações pra ela, né?
0: Tá vendo
1: Por isso que eu tô
0: aí?
1: perguntando aí.
0: Olha, a Fabíola deu todas as dicas boas pra você, viu, Vitor Goi? Botou você lá em
1: Ela
0: cima.
1: perguntou se ele era fedorento, né? Aí eu
0: Vixe.
1: disse, não, pai. Não vai ter cheiro de talco. Não vai ter cheiro de alfazema.
0: Cheiro de afazema, cheiro de afazema, Vitor Goi? Eu sabia não, viu?
2: Isso, Cacá. Então, eu quero dizer para você,
0: Alfazema.
2: viu? E você,
0: Ah,
2: já falei, você
0: diga
2: cara a
0: aí.
2: cara e de cara a
0: Ah,
2: cara, um grande radialista,
0: sim.
2: né? Para mim, um grande radialista. Agora, eu falei no programa de na semana passada, né?
0: Ah,
2: Você tem uma fraqueza como um radialista, viu?
0: e é, vai.
2: Fraco, por quê? Você tem que bater no peito, dizer, bom, aqui quem manda é eu.
0: Bom,
2: Eu sou titular da energia da tarde,
0: Egnaldo já
2: só
0: mandou um recado
2: respeito o
0: aqui.
2: diretor e a diretora. Agora você manda. Cacá, completar aqui o áudio. Isso, deu uma cortada quando estava
0: Ah,
2: gravando aqui o áudio e ligaram para mim. Ei,
0: foi?
2: rapaz.
0: Oi.
2: Então, eu quero dizer para vocês: de bater no peito firme, de respeito o diretor, a diretora. Você faz sua porcaria sobre. Tem, mas não sei agora. Fica porcaria. Apaixonado pelo radialista aí. Torcedor de. Torcer por um lixo, quando tudo é pro inferno.
0: O Egnaldo falou que o Manezinho tá chegando por aí, viu? Adriele falou que Fabiola me apunhalou pelas costas. Que isso, hein? Rapaz, é fogo, viu?
3: Cá, mulher só não casou com cobra, porque não sabe quem é o macho. Quem é uma mulher casar com o
0: Ah.
3: velho desse aí, porque não gosta de mulher, casou pra disfarçar.
0: E é?
3: Casar também fui, não sou um papel no civil. Isso aí
0: Oi.
3: é consequência de quando o cara é jovem. Mas aí você casou por curiosidade. Viu? Aí nem limão tá comprando, piorou a fazenda.
0: Ave Maria. Tem mais?
4: Ela vai perder o tempo dela, vai perder o tempo dela, vai perder o tempo dela. Ele não gosta não da fruta. Bota na cabeça que ele não gosta não, rapaz. Ele não
0: Ixi.
4: gosta não.
0: Aí,
4: Da fruta
0: lasqueira.
4: que ela gosta, ele come até o caroço.
0: Oxe.
4: Todo mundo arruma mulher, esse homem não arruma nada. O Wilson Garganta de Ouro arrumou o casamento.
0: Wilson,
4: Pouco
0: rapaz.
4: mais gente aí, só ele dizendo que gosta de mulher, que nada.
0: Rapaz, vai lá em Wilson da Garganta de Ouro. A mulher arrancou ele, levou, foi longe, viu? Disse, olha, manda mais mensagem. Chega de negócio de voz de ouro, né, pras mulheradas aí. E aí o amor da vida dele apareceu aí e levou o Garganta de Ouro, viu? Que ele sumiu do mapa.
5: Boa tarde, Cacá Oliveira, voz de
0: Oi.
5: ouro. Um abraço para Damião Borracheiro, aqui
0: Damião,
5: Zé
0: alô, Damião.
5: Estouradão.
0: Olha
5: Ô,
0: só.
5: Cacá Oliveira,
0: Diga
5: por
0: aí.
5: favor,
0: Ah.
5: mande uma música. Sabe para quem? Limão com Mel?
0: De limão
5: A
0: com mel.
5: família,
0: Fabila.
5: Maria da Vida.
0: Ah.
5: nosso amigo, voz de ouro do Padre Pedro, Caião Baluarte. Aí eu tiro o chapéu pra esse homem, viu? Sim. Sou Ailton do Padre Pedro, é. Isso de namorada nova, aí. Parabéns. Aí tem aquela música, ciúme, ciúme de você. Aí. O seu Ailton é cara. Fabíola, tá vendo aí pra seu Ailton?
0: Viu, Fabíola?
5: Aqui é o Bica Macete de Gerais. Passa a música pra ele.
0: Tá legal, então.
5: De limão com mel.
0: Muito bem.
5: Esse povo querido brasileiro. Valeu. Viu, Cacá?
0: Beleza, Bica?
5: E pra Damião, borracheira, viu?
0: Manda um abraço. Tchau. O Michel disse que... Manda um abraço pra Michel da Damião. Michel Damião mandou um abraço, viu? Olha, Aguinaldo.
6: É, agora isso aí que... É porque eu não conheci o Ayrton, não sei não quem é ele, mas o que ele tá falando é verdade, viu? De você ir no fórum e lá constatar que... É, tem o nome do cara lá casado, entendeu?
0: Isso.
6: O meu mesmo tá no fórum, eu tenho 33 anos, graças a Deus, casei com minha mulher.
0: Pronto.
6: E tô com ela hoje, que eu gosto de mulher.
0: Aí.
6: Né? É, dou comida, minha mulher trata tudo certinho, ela trabalha, a gente trabalha tudo junto, aí não houve a necessidade da gente se separar não, graças a Deus, mas no fórum consta mesmo.
0: Consta. Tá, então falou a verdade, né? Tá, consta lá, três casamentos, ele casou três vezes. É, olha, a nossa amiga Bernadette, viu? A Bernadette, obrigado pelo carinho aí. É, de rádio ligado. Alô, dona Laide Nagaco Cardoso. A Bernadette tá esperando uma música de Amado, né? O Amado Batista, ela que gosta muito. E nós vamos ouvir agora Amado Batista, Estrela dos Meus Sonhos. Música.

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2: Muito bem, legal demais. Estamos de volta, são 3 da tarde. Essa é uma tarde maravilhosa. Com certeza nada melhor do que ouvir o som da 87,9. Todas as tardes estou aqui juntinho com você, tocando muita música boa, animando essa tarde linda, maravilhosa. Bom demais para você que está em casa, no trabalho, no seu carro. Alô Fabinho, aí nas ruas da cidade, aí no caminhão HR, no toca-fita, né? Aí no seu painel está mostrando 87,9. Mais uma vez eu quero mandar um abraço pra você. Obrigado pelo carinho que continua aí. Centenas de ouvintes estão com o rádio ligado. Muitas delas não mandam mensagem, não mandam áudio, mas tá coladinho na Tobias, com certeza. Muito bem, eu vou flutuando e pilotando essa aeronave juntinho com você. Olha, são 3h37, 3 da tarde, mais 37 minutinhos. Tem mensagem chegando, hein? E o que é que tem pra nós aqui? Garganta dói, né? Bom demais da conta. Deixa eu me ver aqui rapidinho pra gente falar as novidades de tu aqui. 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Alô, Fabiola. Olha, o Ailton Góes mandou um áudio aqui. É, Guinaldo mandou um áudio aqui. O Ailton Góes mandou um áudio aqui, eu não sei se eu vou passar. A Edneide, esse Ailton Góes é uma figura. Tem um áudio aqui, tem áudio?
3: Cacá, boa tarde.
2: Oi, vem aí.
3: Beleza? Esse Brasil vai matar nós do coração.
2: Deixa isso pra lá, meu Deus.
3: Mas é assim mesmo, né?
2: Fala no Flamengo. Fala no Flamengo agora.
3: Não tinha que vir pra casa, né? Infelizmente, foi nossa seleção.
2: Foi, né?
3: Então, é assim, eu queria pedir uma música da bota aí da Bandarra.
2: Bandarra, né?
3: É uma banda norueguesa.
2: Eu sei. Né? Ixi, mano, você tá
3: e esculambando. Paz e amor e vamos
2: cê,
3: pra frente, né, verdade?
2: Você tá esculambando com isso, né, rapaz? Como é que é, rapaz? A banda é o quê? Veja isso aí, pelo amor de Deus.
3: É uma banda norueguesa.
2: Vixe Maria. Né?
3: E paz e amor e vamos pra frente, não é verdade?
2: Ela tá lascando.
3: É nossa seleção, infelizmente, veio pra casa, mas é assim mesmo.
2: E aí você
3: não tinha que vir.
2: E você ainda
3: boa
2: pede...
3: Tarde.
2: Ainda pede uma banda norueguesa, é? Vixe Maria. É lasqueira, viu? Aí pra lascar mesmo. Muito bem, é norueguesa, é, mulher, Virgem Maria. Vamos, olha, Aguinaldo, Aguinaldo mandou mensagem, falou aqui, mandou um áudio. Ailton Góes mandou um áudio, tem 1 minuto e 11 segundos, disse o que aqui, manezinho chegou, não passa esse áudio. Ixi Maria, já ouviu aí, Fabinho? Esse áudio eu não ouvi não ainda. Aguinaldo já ouviu, não já? Hein? Daqui a pouco a gente vai ouvir aqui. Manezinho chegou botando ordem aqui, que é isso, hein? Como é que posso fazer aqui, Ailton Góes? 3 da tarde, mais 40 minutos na Tobias FM. Bom demais, vai pegando aquela carona, viu? Alô, você de Itabaianinha. Vamos pra cá, vem pra cá, povoado Buxica, é? Povoado Ilha, Riacho Fundo. Alô, você do povoado Roma. Um abração pra seu Joãozito. Seu Joãozito e Joaldo do Leite. Aí na fazenda Várzea da Cancela. Já apartou os bezerros, a mãe tem leite, sem água, viu? Isso mesmo. Bernadette.
4: Ai, que legal, tô com minha amiga que eu gosto.
2: Gostou, não foi?
4: Obrigado, viu?
2: Tá legal, então. Obrigado pelo carinho. Ela pediu uma banda, né, aqui norueguesa. Ahá.

0: Bom demais, é sucesso de Léo Magalhães. O troco. 3 da tarde mais 50, não. 3 da tarde mais 48 minutos no relógio do nosso amigo Marciel Araújo, né? Tá com o relógio certinho aí, aí na Baixada Santista.
1: O cara te escutando, viu, Cacazão?
0: Obrigadão.
1: Meu nobre amigo.
0: Beleza.
1: O cara te escutando, você é cara diferenciado.
0: Tamo juntos e misturados. Valeu, esse é o Marciel, em Guarujá, na Baixada Santista. Tá frio aí ainda aí? Tá muito frio? Como é que tá o clima aí? Tá faltando o quê? 11 minutos, é? 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

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Tá na correria? Tem o que pra nós? Rapidinho, rapidinho, tem mais, deixa eu ver. 10 minutinhos, você pediu essa, foi? Scorpions. É assim mesmo?

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1: Muito bem, legal demais. Dois minutinhos, tô indo embora, hein? Tô indo embora. Não desliga, viu? Tem mais um áudio aqui rapidinho, solta pra nós.
2: Seu Ailton, não fique com raiva do povo, não, seu Ailton. Deixa esse povo falar, seu Ailton.
1: Isso, deixa esse povo falar.
2: Deixa esse povo falar o que é que tem.
1: Não é isso mesmo, né? É. Tá bom então, vou embora. Obrigado pelo carinho, você que ficou comigo, das duas às quatro, energia no seu rádio. Olha, amanhã é terça-feira, amanhã, se meu bom Deus nos permitir, eu estou de volta com mais uma Energia da Tarde. Não desliga, porque na Tobias é bem melhor. Daqui a pouquinho tem Manezinho Amado com aquele bregão. É, cadê aqui? Aguinaldo falou quem vem aqui mais Manezinho hoje. Manezinho tá sozinho hoje, não vem João Marco, não vem na segunda. Tá bom então. Olha, tô indo embora, hein? Aquele super abraço, foi bom demais estar juntinho com você nessa tarde de segunda-feira. Tchau, fui!
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4: 15 horas e 59 minutos.
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0: nossa cruz do céu, mas que música gostosa! Essa música eu vou te dizer pra me humilhar. Mais uma? Nossa do céu, cadê João Marcos que não chegou ainda, hein?
1: Segura, não tocar essa aqui.
0: Ai, minha cruz do céu, os telefones liberados. 3541-3591. Adeilde Manicure, mulher! Eu soube que tu choraste tanto ontem. Modo Brasil, minha cruz do céu, Deilde. Mandar um abraço caloroso pra galera bonita lá no Agripino 1, 2 e 3, o Bom Jardim, o Bela Vista, Suti e Macaé. Todo mundo ouvindo a gente. O povo inteligente que sintonizam com a gente nos quatro cantos da nossa cidade. Nos bairros, lugarejos e no interior do estado.
2: É, agora isso aí que... É porque o nome do cara lá casado, entendeu? O meu mesmo tá no fora. Eu tenho 33 anos, graças a Deus, casei com minha mulher. E tô com ela hoje, que eu gosto de mulher, né? É, dou comida, minha mulher trata tudo certinho, ela trabalha, a gente trabalha tudo junto, aí não houve a necessidade da gente se separar não, graças
0: não.
2: a Deus, mas no fórum consta mesmo.
0: Esse é o seu aguinaldo.
3: Que quero dar meus parabéns pra esse cidadão que participou, seu vinte aí, nessa, como ele falou.
4: Boa tarde, Manezinho.
0: Mas seu aguinaldo é casado,
4: boa tarde, João Marcos.
0: Sim.
4: E aí, meninos, como foram de jogo, Manezinho? Eu tomei um vaso de suco de maracujá.
0: Oh.
4: Era comendo amendoim e tocando suco pra dentro.
0: Eu disse a vocês.
4: Viu, Manezinho?
0: Sim.
4: E aí acabou a festa do Brasil. É, e se não fosse o Neymar, não ia fazer nem aquele gol.
0: Se não fosse
4: Neymar. Ia ser 2-0. Meu Deus.
0: Deu azar na hora que botou o Neymar.
5: Abaixa essa égua com essa conversa.
0: Neymar fez o quê por essa Copa? Nada. Pulou, mancou, foi pra ali, foi pra colar. E não sei o quê, chorou. E aí, meu Deus, ele se lamentou e ganhou o Todd. E pronto. Mas se foi bom. Porque se fica sem o Neymar, meu Deus, o Brasil perdeu porque não botaram o Neymar. Neymar. Oi, saquete, viu? Perdeu porque não jogaram bola. Como é que pode? Isso, chora. Eu mandei muito vocês se apaixonarem.
6: Boa tarde, Manezinho. É Rosângela. Manezinho, seu programa, eu tô nas escutas todos os dias. Peça uma música aí de Amado Batista, a antiga, ofereça a Maria
0: Rosângela.
6: Para a Lulu.
0: Rosângela.
6: E aí, de Amado Batista, a antiga, ofereça a Marisete da Taquara, a Lulu.
0: Ah, Lulu. Lulu é a música, é? Ai, minha Nossa Senhora. Amado Batista. Vamos ouvir Amado Batista. É, seu Aguinaldo pode dizer que gosta de mulher, porque tem mulher, é casado. Agora temos aí que devia estar acompanhando, era Neymar. Para onde Neymar fosse, calçar as meias de Neymar, lavar os pés de Neymar, andar atrás de Neymar. Neymar foi pro Santos, foi? Uma vez não.
1: Vai voltar pro Santos,
0: pro Santos perder. É lá que ele tem que estar, pro Santos perder de novo. Eu nunca vi o negócio. Agora é o jogo do Santos, é bom quando chega o tempo do jogo do Santos, que é viado com uma gota serena torcendo pelo Santos. Nunca vi, não. Alô, João Marcos, torcedor do Santos.

0: esquecer de você. Alô, Leni! No conjunto do...
1: Tem sido muito difícil pra mim. Diga por que me deixou tão sozinho.
0: Alô, Adriele!
2: Meu amor. Minha, meu amor.
0: Bora, Adriele, vamos.
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0: Alô, Michel, bota no meu Twitter, no meu canais.
1: Também já
0: Michel
1: 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Quero morrer se
0: você tiver outro.
1: Minha, meu amor.
0: Alô, Adail de Manicure.

0: meu amor. Marlene Mendes.
1: Menina, meu amor.
0: Menininha, meu amor. Ai, minha Nossa Senhora. Eu não sabia que eu era cantor, né? Desafinado ou é afinado que diz? Cacá, quando o cara erra.
2: Quem bota é Cacá, deixa o Cacá bota.
0: Oxe.
2: Quem bota é Cacá, deixa o Cacá bota.
0: Não, quem bota é você. Nos canais. Adriele vai lá em casa hoje, dá uma ajeitadinha pro Mané.
3: Ela já tá ouvindo aqui, viu?
0: Adriele? Adriele.
3: Chama o telefone.
0: Menininha, o telefone chama, boa tarde. Com quem eu falo?
4: Quem fala é a boa.
0: Ai, a poderosa.
4: Adoro.
0: Aí não é menininha, é meninona.
4: Belezinha, como é que você está, Jota?
0: Eu estou de bem com a vida.
4: Estou abalado com a derrota do Brasil.
0: Ai, minha nossa senhora.
4: Ai, para. Eu nem liguei, porque já estava pensando nisso mesmo. Eu digo,
0: João Coco não quis nem ficar assistindo.
4: Olha, tô ligando, que o meu motivo é pra assim pedir música, que eu já estou curtindo uma, quando passar vem aqui, vou chamar uma.
0: Oi, hoje
4: eu tô tomando todas, tô operada, mas até eu passei o resguardo.
0: Oi.
4: Hoje eu posso fazer tudo.
0: Hoje eu vou
4: de bom, né? Porque ruim eu não gosto de fazer nada ruim, tudo bom.
0: Hoje eu vou passar aí pra tomar pindaíba.
4: Eu adoro.
0: Ai.
5: Parece que queima.
4: E do amor, aqui tem uma mesmo apaixonada, apaixonadíssima. Aquela Johanna, aquela que estava com você, com a gente, com aquele café gostoso na casa de Nani.
5: Parece que queima rosca.
4: Ela está apaixonadíssima por um bofe de Rio Real.
0: Então ela tem que...
4: Mas só que é amor proibido, manezinho, olha.
0: Valei-me, minha imperatriz.
4: Meu Deus, ela se envolveu, não teve jeito, se apaixonou. Eu acho que o cara fez gostoso, né?
0: Ave Maria, aí ela tem que cantar.
4: Com certeza, meu filho, mas tá apaixonadíssima. Chorando, apaixonada, viu?
0: Arriadíssima.
4: É, Jéssica, casadíssima.
0: Sim.
4: Fica só de parte olhando, e eu duro nela, né? Que ela não mantém essa cara assim tão sincera, não.
5: Sai daí, sim!
4: Mas, infelizmente, vou fazer o quê? Se ela é casada, eu acho que é sincera, com certeza, né?
0: Eu acho que ela é direita.
4: É?
5: Parece que queima a rosca!
0: Ela não é da esquerda, é da direita.
4: Isso mesmo. E como você que achou do nosso café ontem lá na casa de Dona Nani?
0: Foi uma delícia. Teve gente...
4: Uma delícia. Eu adorei mesmo, amei. Saí sorridente.
0: Teve gente que sapateou na maionese.
4: E como é que está a Cacá Oliveira? Como é que ele está assim? O coração dele, como é que está, hein?
0: Cacá Oliveira chorou, jogou
4: Ah, pois eu não chorei não, porque eu já estava esperando, com certeza. Porque quando aquela peste perdeu aquela finalidade, fiquei azedo.
0: Ave Maria.
4: Eu digo, não, pelo amor de Deus. Aí me deitei, fiquei deitado. Eu digo, não, vou ficar deitado, porque já estou aqui e não caio mais.
0: Creio.
4: Pois eu quero que você toque uma música de Barton Galenos. Pedindo o fundo do baú. Aquela eu vou tentar esquecer de tudo, até de você. Tudo são coisas da vida. Eu tô mesmo naquele jeito, manezinho. Não tem jeito.
5: Com
4: medo de gente inflamar, ele tá com 4 dias, mas não vai inflamar, não, porque eu tô tomando muito antibiótico. E ofereci assim a Johanne para conhecer ela, que ela se apaixonou desse peito.
0: Isso é uma bichona!
4: Você sabe que ela é apaixonada, né? Jéssica é apaixonada, mas daqui um dia ela vai estar, não sei não, viu? Solteira, Deus o livre, eu quero ela solteira, eu quero ela casada mesmo. E todos os vídeos da 87.9. Viu? Um abraço, Cacá! Controle esse coração, deixa a nossa emoção quando o nosso Mengão jogar, viu?
0: Isso é uma bicha!
4: Também quero oferecer a Nani, a Cecília do Geradinho, que tá na escuta, manezinho. Cecília não perde o seu programa por nada, manezinho. Ela é o ouvinte fiel, número 1. Como eu sou da audiência completa.
0: Verdade.
4: Aquele abraço, Cacá, até calma, viu, querido? E vou mandar aquele abraço, aquele cheiro gostoso no coração de Nan.
5: Cuidado!
4: Tchau. Tchau, queridos.
5: Essa bicha não é moça, não.
6: Não é moça, não. Não é moça, não.
0: Nunca foi moça. Aí já era Ave Maria das antigas, rede arrasta. Aquela redona que quando joga no mar, vem os peixes todos na rede.
5: Zinho, você quer dizer que você não assistiu o Brasil?
0: Eu não.
5: Zinho, você viu também que o mundo parou?
0: Tá. Parou pra quê, mulher?
6: Oi, delícias. Oh, boa tarde.
0: Oh.
6: Ai, mano, obrigado.
0: Oh.
6: Ai.
0: Ai. Essa assistiu o Brasil completíssima. Ela assistiu até o placar. Bárbaro.
6: Sim. Ai, mano, obrigado. Ai.
7: Ô, louco, meu!
0: Mas ela geme, né? Ela geme. Ai. O moleque dessa virando o zoinho, hein? Eita, minha cruz do céu.
8: Aqui, desculpa, Manazinho, passei pra uma música pra mim. Eu quero, só não for por amor com o Amado Batista. Se não for por amor com o Amado Batista, passei pra mim uma música, se não for por amor com o Amado Batista, valeu? É Lenilcino, com as Candeias.
0: Amado Batista, só se for por amor para o compadre Lenilson das Candeias. Os telefones liberados, 3541-3591. Fique à vontade. Dona Zefinha da Castelo Branco.
6: Não assisti.
0: Não.
6: Eu assisti outros pra cá.
0: Ai, no momento, ela não assistiu o jogo. Ai, o povo do Agripino. Essa mulher aí não assistiu o jogo. Ela tava de videochamada. Como é que pode, hein? Eita, minha Nossa Senhora. Será que ela joga bolinha de gude? Será que ela joga nas bolinhas de gude? Gude, gude! Bora de lavada! Se joga, João Coco! Vai, joga!

0: Muita calma nesse momento, muita calma. Quero chamar aqui agora uma pessoa muito especial. E esse cara é sucesso em todas as paradas no Brasil. Eu vou chamar ele, chega pra debaixo.
1: Vamos de Recife!
2: É um grande prazer estar fazendo parte da família Asas Livres. Alô, Jai! Vamos relembrar os velhos tempos, onde tudo começou. Vamos lá!

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1: 17 horas e 4 minutos.
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0: maravilha, os telefones liberados, 3, segunda-feira um babado, viu? Babadíssimo, João Marcos não vem. Naldina Fazenda Barra.
1: Ele gostou.
0: Ele adorou.
2: Oi, delícias, boa tarde. Ai, mano, obrigado.
0: Ela não muda não, de segunda a segunda, né? De segunda a segunda, Telona. Oi. Que pássaro é esse que voa assim? O Naldo, é Naldinho, é da Fazenda Barra? Topa, Naldinho, não topa.
3: Hein? Pikachu, Pikachu.
2: Credo. Ai.
3: Pikachu, Pikachu.
2: Caso. Obrigado. Ai.
0: Uma pedida de lema.
4: É muito gostosa, gostosa pra se amar. Sua dança é
2: provocante. Obrigado. Ai.
0: A galera das fábricas.
4: Ai, que moreninha,
2: linda, linda.
1: Você mandou um abraço pro
0: Aguinaldo,
1: que ele tá lá
0: dentro. Aguinaldo
1: da Mãe Maria, viu?
0: Seu Aguinaldo na fábrica Mãe Maria. Conjunto Padre Pedro. Verdade verdadeira.
5: Boa tarde, Cacá. Manda uma agora tarde. Aqui dizendo que tu vai ir no programa. Agora me ligou aqui dizendo que tu vai ir no programa agora tarde. Ele disse tá
0: vem
5: achando aqui. Que tem que ter, que tem que ir aí, ele falou.
0: Se tá. Ah, o Kiko vai ser o cortador dos áudios. Venha aqui. Venha aqui. É o Kiko. Aí, a Dominique, encontra de cerveja, a Dominique. Olha, no perfil da Dominique é uma taça. Como é que pode, a Dominique?
5: Manezinho, Kiko é caçador, né? É caçador, Kiko, né?
0: Kiko é. Adora comer um carne de viado, carninha nova, bem assadinha, bem moqueadazinha, né, Kiko?
2: Minha linda.
0: Telefones liberados.
1: Brasil, Maciel Araújo tá ligado.
0: Maciel Araújo. E o homem da cabaça, hein? Cadê o homem da cabaça?
1: O Romualdo já chegou, viu?
0: O Romualdo já chegou.
1: Já chegou em São Paulo, tá em Capim-Grosso.
0: Tá no Capim.
1: Na Bahia.
0: Na Bahia.
1: Capim-Grosso, tá
0: limão. Capim-Grosso, na Bahia. É. Verdade.
4: Vem cá pra mim, moreninha.
2: Não sei não, hein? Quero assistir outros pra cá. Ai.
0: Abaixo,
2: oi,
0: né?
2: Delícias, boa tarde. Ai, mano, obrigado. Ai.
0: Ela geme, viu? Ela geme. É que pode, hein? Dançando sem parar, sem parar.
1: Brasil, lá. Aracélia Rodrigues.
0: Célia Rodrigues?
1: Aracélia Rodrigues, tá mandando um abraço.
0: Quem?
1: A Jocilene, a Gripe Intensa, mandou um super abraço mais uma vez.
0: Do Agripino.
4: É muito gostosa, gostosa pra se amar. Sua dança é provocante.
1: É no bairro Sutil tem a Célia e o Luiz Samango.
0: Ninho de Valério e Ninho do Pastel. Seu Zé Ailton dos Pastéis, lá na Rua da Brasília, e o Agenor do Conjunto Doce.
1: Faltam 5 minutinhos para o final do programa.
0: Falta 5 minutos para terminar. Já chegou? Hoje é quem?
1: Raimundo de Lina.
0: Gilmar. Que não é o Gilmar Carvalho, mas é o Gilmar, filho do Raimundo de Lina, o solfoneiro da cidade.
1: Você quer tocar a saideira?
0: Vamos tocar a saideira?
1: É.
0: Vamos.
1: Ah, manda um abraço aí no Ponto da Construção. Ponto da Construção.
0: Do Ponto da Construção.
1: Vamos embora.

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1: Baixar um pouquinho. Agora são 17 horas e 31 minutos aqui na Tobias Barreto FM. E a partir de agora, a programação da Tobias Barreto FM segue com um momento de reflexão, né? Para você que estava ligado na programação do Bag Chic, convido você a estar conosco, continuar conosco até as 18 horas, onde vamos fazer aqui a informação, trazer a informação da liturgia de hoje e vamos fazer também o nosso momento de reflexão, né? Você faz o seu momento junto conosco e assim nós partilhamos a graça de Deus em nossas vidas, né? Então, o momento de reflexão é a apresentação de Gilmar de Andrade através do texto com os homens, né? O texto com os homens que acontece em todas as capelas, né? Em todas as capelas daqui da cidade de Tobias Barreto, e que segue da segunda a sexta, né? Em todas as capelas nós temos, a partir das 19 horas, a oração do terço. É o terço com os homens aqui na cidade de Tobias Barreto. Em breve teremos mais uma capela aqui, e aí vão se completar 6 capelas, né? É a capela de São José, na igreja de São José, no caso, lá é a igreja, não é capela, né? Então, esse momento de reflexão vai até as 18 horas, eu convido a você a estar conosco, né? Para partilhar, para você meditar também o seu momento, né? Como foi seu dia hoje, seu dia foi bom, seu dia foi um pouco trabalhoso, teve alguma dificuldade, vamos pedir a Deus forças, vamos agradecer a Deus também pelas dificuldades também, porque elas serão vencidas, né? As dificuldades aparecem, mas a gente busca força em Deus para vencer as dificuldades. E nessa confiança a gente vai realmente vencer, né? Então, na liturgia de hoje, daqui a pouquinho vou passar, nós vamos ter o Evangelho e nós vamos meditar o Evangelho. Antes, porém, vamos fazer uma oração inicial. Essa oração inicial eu faço aqui, você acompanha aí no seu coração, no seu pensamento. Você que está em casa ou já chegou do trabalho, né? Ou ainda está no trabalho, acabando de sair. Você que está no carro, dirigindo, chegando em Tobias ou saindo de Tobias, Deus lhe dê boa viagem e siga conosco, né? Nesse momento de reflexão. Vamos fazer a oração penitencial. Em nome do Pai, do Filho e do Espírito Santo. Confesso a Deus Todo-Poderoso e a vós, irmãos, que pequei muitas vezes por pensamentos e palavras, por atos e omissões, por minha culpa, por minha tão grande culpa. E peço à Virgem Maria, aos anjos e santos e a vós, irmãos, que rogueis por mim a Deus, nosso Senhor. Que nos perdoe os pecados, as falhas, né? Encontremos forças para resistir e renunciar ao mal, né? Vamos fazer a oração do Espírito Santo, para que nesse ato de reflexão a gente entenda bem também a palavra dele, que daqui a pouco vamos fazer a leitura, né? Vinde, Espírito Santo, enchei os corações de vossos fiéis e acendei neles o fogo do vosso amor. Enviai o vosso Espírito e tudo será criado e renovareis a face da terra. Oremos, irmãos. Ó Deus, que instruísse os corações de vossos fiéis com a luz do Espírito Santo, fazei que apreciemos retamente todas as coisas segundo o mesmo Espírito e gozemos sempre da sua consolação. Por Cristo, Senhor nosso. Amém. Então, fizemos aqui a oração penitencial, né, e a oração do Espírito Santo, clamando a Deus para que nos dê a graça do bom entendimento da palavra e de fazermos esse momento de reflexão, um momento de contato com Deus, né? Com a sua sabedoria, com sua palavra. A sua palavra que busca nos instruir e nos reerguer, né? Nos levantar e não ficarmos prostrados, né? Não ficarmos no pecado. Vamos se levantar, vamos pedir a Deus perdão por nossas faltas, né? E agradecer a Deus por tudo. Agradecer a Deus por mais uma semana que já está iniciada, né? Hoje é segunda-feira, dia 6, né? Dia 6 de julho. Então, essa é a 14ª semana do tempo comum. E a igreja segue evangelizando com a liturgia diária, né? Antes da liturgia, antes de apresentar, de lermos o evangelho, nós vamos ouvir uma música daqui a pouquinho. Mas, porém, vou aqui já anunciar a liturgia de hoje. A liturgia de hoje, na primeira leitura, nós vamos ter a leitura da profecia de Oséias, né? Profecia de Oséias é no Antigo Testamento. E vamos também ter o Salmo 144. Temos o Salmo 144 em algumas Bíblias, em outras vai ser o 145. Mas o responsório dos Salmos é: misericórdia e piedade, ó Senhor, é o Senhor. Misericórdia e piedade é o Senhor. Então o Senhor tem misericórdia de todos nós, né? E o evangelho de hoje nós vamos ler daqui a pouquinho, o evangelho de Mateus, capítulo 9, versículos de 18 a 26. Estou querendo ler ao contrário. Capítulo 9, Mateus 9, versículo de 18 a 26. Daqui a pouquinho nós vamos ler. Mas antes, porém, vamos ouvir uma música com uma cantora católica, né? Ela vai quase rezar, né? É um cântico que é quase uma oração.

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1: Agora são 17 horas e 43 minutos, aqui na Tobias Barreto FM. Estamos partilhando com vocês um momento de reflexão, né? Das 17 horas às 18, estamos aqui, junto com você, fazendo um momento de reflexão, né? Que eu faço esse momento de reflexão e vocês fazem aí também do outro lado, nos ouvindo, né? Então ouvimos aí a Aline Barros, né? Eliana Ribeiro, desculpa. Eliana Ribeiro, a música Cura Senhor, né? Essa música é praticamente uma oração e muitas pessoas já têm, assim, testemunhado a graça, né, de ter recebido curas, curas muito, muito necessárias, né? Além da cura que devemos receber e recebemos já, da fé, né? De crer em Jesus, porque quando a gente não crê em Jesus, nós estamos, de alguma forma, com uma enfermidade das piores. A enfermidade que

Aclamação do Evangelho. Aleluia, aleluia, aleluia. Jesus Cristo Salvador destruiu o mal e a morte, fez brilhar pelo Evangelho a luz e a vida imperecíveis. Proclamação do Evangelho de nosso Senhor Jesus Cristo, segundo Mateus. Glória a vós, Senhor. Enquanto Jesus estava falando, um chefe aproximou-se e inclinou-se profundamente diante dele e disse: Minha filha acaba de morrer. Mas vem, impõe tua mão sobre ela e ela viverá. Jesus se levantou-se e o seguiu, junto com seus discípulos. Nisto, uma mulher que sofria de hemorragia há 12 anos veio por trás dele e tocou a barra do seu manto. Ela pensava consigo: se eu conseguir ao menos tocar no manto dele, ficarei curada. Jesus voltou-se e, ao vê-la, disse: Coragem, filha, a tua fé te salvou. E a mulher ficou curada a partir daquele instante. Chegando à casa do chefe, Jesus viu os tocadores de flautas e a multidão alvoroçada, e disse: Retirai-vos, porque a menina não morreu, mas está dormindo. E começaram a caçoar dele. Quando a multidão foi afastada, Jesus entrou, tomou a menina pela mão e ela se levantou. Essa notícia espalhou-se por toda aquela região. Palavra da salvação. Glória a vós, Senhor. Então, como eu disse, nós estamos hoje no Evangelho de Mateus, capítulo 9, os versículos de 18 a 26, onde a gente está presenciando duas curas, né? Uma delas, que é a cura da filha do chefe da sinagoga, então chama atenção porque a gente percebe que o chefe da sinagoga, na sua essência, ele teria uma forte ligação com os judeus, né? Ele teria essa função, né? De organizar, vamos dizer assim, vamos supor que ele fosse um administrador da sinagoga, né? Daquela região ali, da Galileia, e ele aproximou-se de Jesus, inclinou-se, né? Ao inclinar-se, ele está demonstrando humildade e pequeneza, mas confiança também, né? Ele já está demonstrando dependência de Jesus e crendo no poder que está em Jesus, né? De alguma forma, é possível imaginar que ele, antes de passar por esse momento de ter a filha morta, né? Ele já creu em Jesus de alguma forma, já viu, ou já tinha ouvido falar de milagres de Jesus, né? Então, ele já vai sendo um portador, aos poucos, dessa fé, da consciência de realidade do poder de Jesus, né? Então, ele caminha até Jesus, ele sai da sua casa, a filha está morta, mas ele vai até Jesus. Jesus não está perto da casa dele, mas nesse percurso ele, com certeza, continua crendo, continua esperando, né? O tempo se passa e então Jesus volta com ele, então já é outro tempo de volta. Mas diante da morte, Jesus proclama que ela... E diante da morte, Jesus é vida, é luz, e a morte é como se fosse um sono, né? Um sono. Então Jesus diz, depois quando chega na casa dele, né? Diz à multidão que ela não está morta. Porém,

o chefe da sinagoga, ele proclama que ela estava morta, né? Então Jesus foi lá e ressuscitou a menina, e ela tinha acabado de morrer. Então há um espaço de tempo, há a constatação da morte, porque os tocadores e uma certa quantidade de pessoas já estavam, tipo assim, no ritmo de velório, né? Então, a ocasião da morte, mas a morte não, diante de Jesus, não tem o poder, né? Então, Jesus declara que ela está dormindo, né? Então, Jesus ressuscita a menina, né? E ela volta à vida. E essa fé do chefe lá da sinagoga, ele é exemplo para nós, né? Se torna um exemplo para nós. Nós hoje temos várias confirmações do poder de Jesus, né? O Espírito Santo nos revela o poder de Jesus. Nós recebemos dos nossos pais, recebemos da igreja as revelações e as curas, né? As constatações de curas. E hoje a gente deve não duvidar, né? Nós já temos fé, nós já temos fé. Então, vamos se utilizar da nossa fé e agradecer a Deus pela graça de termos essas confirmações e de termos fé, né? Por mais que aquilo que nós pedimos ou necessitamos não chegou ainda, ou não recebemos ainda, ou recebemos de uma forma que não foi como eu pensei, mas recebemos, né? Devemos então agora agradecer, né? E nesse percurso, onde Jesus vai até a casa do chefe, e do chefe da sinagoga, né? Não está aqui escrito diretamente, mas ele se depara com uma mulher que ela, com fé também, né? Já tinha sofrido por mais de 12 anos com a enfermidade. Ela sentiu no seu íntimo esse toque da fé. É um dom do Espírito Santo, né? E ela coloca em ação. Foi o que o chefe também fez. Ele colocou em ação aquilo que ele sentiu de certeza, de mesmo não tendo ainda a confirmação que poderia conseguir essa graça, né, de ressuscitar a filha, mas ele já, dentro do seu coração, já estava convicto, né? Mas precisou que ele tivesse essa ação de ir até Jesus, né? E assim, uma mulher, também nesse percurso da ida de Jesus à casa do chefe, ela se botou em direção de Jesus, né? Porque as mulheres, elas eram muito assim, na ocasião, muito afastadas, elas não tinham muito como se aproximar de situações onde havia muitos homens, né? E imagine ela com enfermidade, ela estava impura, né? De alguma forma, né? E esses povos, nessa ocasião, eles tinham todo esse, digamos assim, esse distanciamento, né? E que ocorre alguma das vezes no nosso tempo. Muitas das vezes a gente pode estar agindo dessa forma com alguém e agindo erradamente, né? Causando distanciamento, causando, vamos dizer que, um certo preconceito, né? Que Jesus não fez. Jesus deixou-se tocar, ela tocou em Jesus, né? Ela há 12 anos vinha sofrendo com a hemorragia, né? Mas ela viu a necessidade de cura, viu a certeza da cura se topasse, pelo menos na orla, né, do manto de Jesus, na pontinha da veste de Jesus. Ela, no seu coração, já tinha essa confirmação, né, convicção e fé de cura, né? Então ela pensava com ela que
sem negar ou sem duvidar, ela seguiu firme nesse toque, e Jesus sentiu essa fé dela e sentiu que ela necessitava dessa cura, né? E ela ficou curada a partir daquele momento que ela topou, né? Então, são duas passagens que Jesus nos dá hoje, de confirmação dessa misericórdia, desse amor que ele tem por nós, que nós devemos exercitar essa fé, né, com certeza, sem duvidar, né, e esperar nessa conclusão daquilo que pedimos, né, pela misericórdia vamos receber. E essa ação nossa é necessária, não podemos cruzar os braços e achar que Jesus é misericordioso e ele faz, não precisa que eu peça, que ele faz, né? E não precisa que eu vá, que ele venha, que ele vem. Até estava aqui lembrando da fé do centurião. O centurião disse que precisava que Jesus fosse até a casa dele, né? Ali já é outro momento de reflexão, de outra passagem, mas Jesus, mesmo não indo, acontece a cura também, né? Mas precisou que o centurião fosse até Jesus, né? Ele fosse até Jesus para expressar e para confirmar essa fé também, né? Então, sejamos perseverantes na fé, passemos uns aos outros essa confiança, essa esperança. Não duvidemos, né, da graça que Deus nos dá, e Ele está conosco todos os dias, assim como Ele prometeu, Ele está, porque Ele é onipotente, onipresente, em especial na Igreja Católica, Ele está na comunhão, na hóstia sagrada, né? Temos aqui um telefone, uma ligação aqui, vamos ver quem é. Levanta o beijo. Alô? Alô? Pronto, não é ligações de empresa, não é ligações de ouvinte, não. Eu pensei que fosse ligações de ouvinte. Então, concluindo a nossa reflexão de hoje, nós vimos a passagem do chefe da sinagoga que convida Jesus a ir à sua casa, onde a filha estava falecida, né? E Jesus vai até a casa do chefe da sinagoga e ressuscita a filha de Jairo, né? Então a filha de Jairo, ela estava morta, mas Jesus ressuscitou. E nessa passagem vemos também a mulher que esteve por 12 anos, né, com a enfermidade de fluxo de sangue, né, tipo hemorragia, né, e ela foi curada. Ela tocou no manto de Jesus, na barra do manto de Jesus, e ela foi curada. Então, peçamos a Deus a graça da perseverança da fé, sejamos convictos e firmes na fé, né? Não duvidemos, pois Deus nos dá a graça. Assim, necessitemos, busquemos a Ele e Ele vai nos dar a graça da cura, né? E do auxílio às nossas necessidades, né? Então, graças a Deus pela mensagem de hoje. Vamos agora fazer o momento de oração. A oração do anjo, né? Mais um momento importante na vida do cristão, onde Deus cumpre a promessa e tivemos a graça da vinda de Jesus através do sim de Maria, né? A graça, primeiramente, de Deus e o sim de Maria. Em nome do Pai, do Filho e do Espírito Santo. O anjo do Senhor anunciou a Maria, e ela concebeu do Espírito Santo. Ave Maria, cheia de graça, o Senhor é convosco. Bendita sois vós entre as mulheres. Bendito é o fruto do vosso ventre, Jesus. Santa Maria, Mãe de Deus, rogai por nós, pecadores, agora e na hora de nossa morte. Amém. Eis aqui a serva do Senhor.
Faça-se em mim segundo a vossa palavra. Ave Maria, cheia de graças, o Senhor é convosco. Bendita sois vós entre as mulheres, bendito é o fruto do vosso ventre, Jesus. Santa Maria, Mãe de Deus, rogai por nós, pecadores, agora e na hora de nossa morte. Amém. E o Verbo de Deus se fez carne e habitou entre nós. Ave Maria, cheia de graças, o Senhor é convosco. Bendita sois vós entre as mulheres, bendito é o fruto do vosso ventre, Jesus. Santa Maria, Mãe de Deus, rogai por nós, pecadores, agora e na hora de nossa morte. Amém. Glória ao Pai, ao Filho, ao Espírito Santo, como era no princípio, agora e sempre. Amém. Agradecendo a todos os ouvintes pela live, né? A Marlene Mendes e a todos que vão ouvir depois ou assistir através da live, né? E a todos que estão no rádio, nosso carinho, nosso agradecimento pelo carinho da audiência. Até a próxima segunda-feira, se Deus quiser.

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1: 18:04.
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0: Você quer falar mais sobre
1: quero,
0: isso?
1: eu só quero acrescentar também que o fato de, em jogadas em que existem erros, existem decisões tomadas que podem ser questionáveis, de todas essas possibilidades, a gente nunca viu também um jogador sendo absolvido de um cartão vermelho, por exemplo, e podendo jogar a próxima partida, por mais que o lance tivesse ali um asterisco, né? Por mais que o lance tivesse sido, de fato, ali interpretativo, ou então, analisado de maneira errada, se fosse ali para um lance de VAR, por exemplo, a gente nunca teve uma anulação de cartão vermelho. Como que num lance que o cara mereceu o cartão vermelho, mereceu estar suspenso para a próxima partida, é revogado?
0: Não, absurdo. Vocês falaram em vergonha, Bruno Mendes, você acha, vamos falar agora da nossa seleção brasileira, você acha que foi vergonhosa a nossa eliminação para a Noruega do Haaland, Bruno?
2: Não, eu não colocaria a palavra vergonhosa, porque tudo começa mal, tende a terminar mal. Então, se a gente pegar lá atrás, presidente que saiu por assédio, presidente saiu porque foi acusado de finanças, uma administração mal feita, três treinadores que não fizeram nenhum trabalho na seleção, Ramon Menezes, Fernando Diniz e Dorival Júnior, uma penca de jogadores sendo convocados, você traz o Ancelotti que não conhece todos os jogadores brasileiros, leva alguns jogadores que são reservas em times e não se, o Brasil terminou, começou a Copa do Mundo e terminou sem a gente saber quem era titular e qual era o padrão tático do Brasil. A gente não sabia se era 4-2-4, se era 4-3-3, porque toda hora variava. E o Ancelotti, eu acho que foi infeliz ontem, e além de tudo, as contusões atrapalharam aquilo que já estava atrapalhado. Fez o Brasil ser eliminado da Copa do Mundo, Rodrigão.
0: É verdade, o Brunão traçou esse histórico aí da seleção brasileira, Brenda. Mas ontem, no jogo em si, acho que o Brasil cometeu três erros capitais, diria, né? O pênalti perdido, o gol perdido pelo Endrick e as substituições do Carlo Ancelotti, desarmando ali aquele, tirando o próprio Rayan, que estava marcando, ajudando muito bem ali o sistema defensivo ali pelo lado direito. E da onde veio o cruzamento, inclusive, para o primeiro gol do Haaland. Você acha que ontem, né, falando do jogo de ontem, o que, que te assim, mais te indignou na seleção brasileira?
1: Tirando esses três pontos que você já destacou, eu acho que a postura da seleção brasileira foi algo que me incomodou bastante. Porque era uma marcação zonal, mas que em momento algum ou em grande parte do jogo, não era aquela marcação pressão, aquela marcação abafa, aquela marcação que vai para cima, que tira espaço. Muito pelo contrário, era uma marcação passiva, uma marcação que aceitava ser jogada para trás. E é assim no segundo gol do Haaland. Ele tem todo o espaço do mundo para finalizar. A defesa brasileira vai andando para trás ao invés de andar para frente e abafar o chute do Haaland. Então, assim, eu acho que além, né, de termos perdido um pênalti, além do Endrick ter perdido um gol cara a cara, e além, né, das substituições que não funcionaram e pioraram o time, eu acho que a marcação também, a postura da seleção brasileira foi muito ruim, muito aquém do que a gente esperava. Eu confesso que, assim, eu não achava que o Brasil fosse além das oitavas de final. Achei que o Brasil começou muito mal na Copa, mas foi melhorando, né? Foi avançando ali, subindo uns degrauzinhos. Achei que quando chegamos ali no mata-mata, a tendência, né, era que a confiança fosse aumentando um pouco, que pelo menos, né, a postura da seleção brasileira mudasse nessa fase de mata-mata, mas não foi isso que aconteceu contra a Noruega. Eu achei que o Brasil entrou, claro, querendo vencer, óbvio, né, ninguém entra numa oitava de final de Copa do Mundo querendo perder, mas eu acho que a postura não foi condizente com essa vontade.
0: Pegando o gancho aqui da Brenda de postura, Brunão, o que você achou do nosso camisa 10, quando entrou no jogo, já não perdíamos ainda quando ele entrou, mas ele até diminuiu, aí fez o gol de consolação para nós brasileiros. Mas o que, você achou da postura do nosso camisa 10, Bruno Mendes?
2: Achei normal do que ele sempre é. Isso faz parte do ser do Neymar, tá errado. É um cara que se despede da seleção de forma melancólica. Fez o gol, era buscar a bola no fundo da rede, continuar e depois lamentar. Acho que esse tipo de atitude faz o Neymar ele dividir o torcedor. Quem gosta e quem não gosta do Neymar. Por exemplo, o Brasil perdendo o jogo. Ele foi bater um escanteio. Coloca a bola direitinho lá. Pra que ficar colocando a bola pra frente, pro juiz reclamar, pro tempo pro Brasil ficar mais escasso, vai discutir com o goleiro, vai dar trombada em jogador. Cara, assim, é isso que marca a carreira do Neymar. É esse tipo de postura que eu acho que é inaceitável, que ele não pode, um camisa 10 de um cara que fez a última Copa e que sai pela porta dos fundos, na minha concepção.
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3: A triatleta brasileira Jennifer Arnaud conquistou o vice-campeonato pan-americano de triatlo. A competição foi realizada em Antofagasta, no Chile. Jennifer fechou a prova com o tempo de 1 hora, 57 minutos e 49 segundos. A estadunidense Danielle Ori venceu a prova com 32 segundos de vantagem da brasileira. Completou o pódio em terceiro lugar, também americana, Naomi Hoff. A cidade de Halifax, no Canadá, recebeu o Campeonato Mundial Júnior e Sub-23 de canoagem. O Brasil conquistou 5 medalhas de ouro e uma de bronze, ficando em terceiro lugar geral. As medalhas de ouro foram conquistadas por Lucas Santos nas provas de C1 500 metros, C1 200 metros e C4 500 metros, ao lado de Rafik Santos, João Silva e Tylon Nascimento. No C1 500 feminino, Lohane Souza venceu e Tylon Nascimento na prova de C1 1000. Lohane também ficou em terceiro lugar na prova de C1 200 metros.
0: O halterofilista mineiro Matheus de Assis venceu a disputa da categoria até 107 quilos masculina nos Jogos Para-Sul-Americanos de Vale do Par, realizados na Colômbia. A vitória veio em duelo acirrado no ginásio do Coliseu Universidade Popular del César. Matheus ficou com a medalha de ouro com 218 quilos erguidos na barra, enquanto também mineiro Jean Rufino ficou com a prata com 217 quilos. Com este título, Matheus de Assis se tornou o primeiro brasileiro a obter medalhas em duas edições diferentes dos Jogos Para-Sul-Americanos. E o Brasil encerrou a participação na Copa Europeia Júnior de Praga com 9 medalhas no judô. A competição foi disputada neste fim de semana e reuniu 455 atletas de 33 países. A competição foi a última antes da convocação para o Campeonato Mundial Júnior. A delegação brasileira terminou a campanha com 1 medalha de ouro com Sara Mendes, na categoria até 48 quilos, 2 de prata com João Francisco Rodrigues até 60 quilos e Nicole Marques até 52 quilos. E mais 6 de bronze com Silas Costas até 81 quilos, Alexandre Albano acima de 100 quilos, Vinícius Oliveira até 60 quilos, Manuela Maia até 63 quilos, Clarice Valen até 70 quilos e Ana Soares acima de 78 quilos. E chegou a hora do basquete.
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0: A seleção brasileira conquistou sua 5ª vitória nas eliminatórias para a Copa do Mundo de Basquete Masculino. No último sábado, a equipe comandada por Alexander Petrovic derrotou a Venezuela por 103 a 88 na penúltima rodada da primeira fase disputada em Cali, na Colômbia. Bruno Caboclo foi o cestinha da partida com 22 pontos. Iago Santos também se destacou com 20 pontos e 13 assistências. Gui Deodato e Caio Pacheco vieram logo depois com 15 e 11 pontos, respectivamente. Além da classificação para a próxima fase, o Brasil também confirmou a liderança no Grupo C. A seleção brasileira fecha sua participação na primeira fase contra a Colômbia, logo mais a partir das 9 horas e 10 da noite, hora de Brasília. E quem está de trabalho novo é Felipe Luiz, o ex-treinador do Flamengo, vai assumir o Mônaco da França. Assinou o contrato até junho de 2028. Felipe vai substituir o treinador Sebastian Pognoli. Será o segundo clube na curta carreira de Felipe Luiz como técnico, após começar no Flamengo. As conquistas do Brasileirão e da Libertadores em 2025 com o rubro-negro carioca chamaram a atenção de clubes europeus. Após a demissão no início deste ano, o técnico foi procurado por Chelsea e Bayer Leverkusen. Os alemães chegaram a fazer proposta, entretanto, o Mônaco esperou Felipe Luiz obter a licença da UEFA necessária para comandar o time à beira do campo. E Felipe Luiz, então, vai treinar o Mônaco da França. Boa pro Felipe Luiz, hein, Brunão?
2: Bom, ele queria entrar no mercado europeu, tinha uma grande moral, o pessoal esperava que de repente fosse para o Atlético de Madrid, mas acho que ia ser uma passada muito grande. É bom para ele pegar experiência agora na Europa, a gente sabe da qualidade do Felipe Luiz como treinador e a gente torce para que ele consiga êxito no futebol francês lá no Mônaco.
0: Felipe Luiz, que na ocasião que ele foi demitido, eu me lembro, Brena, que você ficou até, achou injusta a demissão.
1: Achei bastante, por todo o contexto, né? Eu acho que, no final das contas, a diretoria do Flamengo não estava olhando propriamente para o que estava entregando ali, o Flamengo comandado por Felipe Luiz, estava olhando muito mais, sei lá, por outro lado, político, de repente, né? De trazer alguém que eles quisessem mais para estar ali à frente do cargo e não propriamente por desempenho. É claro que o Bruno pode falar um pouquinho melhor que eu sobre isso, né? Sobre o desempenho do Flamengo, porque assim, eu particularmente acho que é completamente natural um time oscilar e um time, de repente, não conseguir suprir as expectativas do torcedor, entendendo principalmente que a torcida do Flamengo é uma torcida que tem uma expectativa muito alta sempre, e não é criticando não, tá? Eu acho que um time que tem a receita do Flamengo, o investimento do Flamengo em elenco, de fato tem que estar ali brigando e executando um futebol o mais próximo possível ali do seu 100%, mas ainda assim, na época, eu achei bem injusta a demissão do Felipe Luiz, achei que foi meio covarde até, mas que seja excelente para ele aí esse início no Mônaco.
0: É isso aí, ó, já estamos começando a falar de nossos times brasileiros, que daqui a pouco a Copa vai terminar, para nós já terminou, mas vamos falar ainda um pouquinho da seleção brasileira. Alguns jogadores também conversaram com a imprensa depois da derrota para a Noruega. Um deles foi Vini Júnior, tido como um dos principais jogadores da equipe na primeira fase. O camisa 7 tentou explicar o que aconteceu ontem diante dos noruegueses.
4: Ah, acredito que a Noruega me surpreendeu de colocar muitos jogadores atrás da linha da bola, de ficar muito tempo com a bola. A gente não conseguiu o encaixe necessário para fazer a melhor pressão e isso acabou nos dificultando muito. A gente fica triste pela nossa participação na Copa do Mundo, que é sempre em 4 anos. E agora tem que fazer tudo de novo para tentar se reerguer, porque a Copa do Mundo, o baque sempre é muito grande. Mas a gente tem que estar preparado e, como eu falei, eu vou trabalhar e fazer por merecer para estar aqui de volta.
0: Um dos atletas mais emocionados no elenco era Bruno Guimarães. O camisa 8 desperdiçou a penalidade que poderia ter aberto o placar a favor do Brasil ainda na primeira etapa. O volante do Newcastle tentou explicar o sentimento do elenco e dele mesmo após a derrota para a Noruega.
5: A gente está muito triste, claramente. É um jogo que a gente tinha totais condições de ganhar. Acho que uma dor muito forte. É difícil encontrar palavras porque a gente não estava esperando isso. A gente sabe que futebol muitas vezes dá muita alegria. Acho que vinha fazendo uma Copa muito boa, infelizmente fui infeliz no pênalti. Tinha estudado muito o goleiro deles e via que ali era o melhor canto para bater. Infelizmente ele pegou, mas uma tristeza geral, todo mundo muito chateado. Mas, enfim, pedi desculpa ao torcedor que sempre acreditou, que nos apoiou até o final. É um dia muito difícil, até de encontrar as palavras, mas enfim, muito chateado com tudo isso. É buscar a força agora na nossa família, que vai ser um momento importante.
0: Coordenador de seleções masculinas da CBF, Rodrigo Caetano, também conversou com a imprensa após a partida. O dirigente lamentou o resultado, mas garantiu a continuidade de Carlo Ancelotti no comando da seleção até a Copa de 2030.
6: Infelizmente, numa Copa do Mundo em jogo de mata, né, eliminatório assim, e é natural que se após o jogo se avalie em todo o contexto, né? Mas foi um jogo de 90 minutos em que muitas vezes se apresentou o detalhe para nós e infelizmente nos escapou. Mas o futebol ele sempre vai ser de resultado e cabe a nós aqui analisar aquilo que foi o fato. Perdemos, fomos eliminados, estamos todos aqui muito tristes, frustrados. O que nos gera alguma expectativa e esperança para o próximo ciclo é justamente já a certeza de uma continuidade que nos possibilita fazermos os ajustes para que cheguemos mais fortes na próxima Copa. Natural, eu teria aqui inúmeras situações que eu poderia elencar para você aqui, o número de atletas lesionados, nenhuma seleção teve tanto quanto a seleção brasileira, jogadores importantes, mas logo após aqui é muito difícil. O que eu volto a te dizer, espero realmente que tenhamos, né, não uma tranquilidade total, porque isso na seleção jamais, ainda mais vindo de uma eliminação, mas que a gente tenha um ciclo mais dentro da normalidade para que cheguemos mais forte na próxima.
0: A gente também espera, Rodrigo Caetano. Estamos chegando ao finalzinho do nosso programa, mas eu queria dar as últimas palavras para você e para o Brunão resumirem esse sentimento, Brenda, dessa eliminação.
1: Cara, eu acho que fico com sentimentos que poderia mais, né? De que dava para fazer mais, mas eu acho que também por todo o ciclo, que já foi muito capenga, já foi muito quebrado, né? Já foi conturbado. Eu acho que se tivéssemos um resultado diferente nessa Copa, seria ali completamente fora da regra.
0: Brunão, em poucos segundos, por favor.
2: Rodrigão, assino o que a Brenda falou, concordo em gênero, número e grau. Acho que o Brasil chegou no limite onde podia por conta da bagunça que teve. Infelizmente, a gente torce bastante, as crianças sofrem bastante, meus filhos choraram ontem, barbaridade. Mas são coisas do futebol, a derrota faz parte também. Que fique a lição para o próximo ciclo, para que o Brasil possa ir muito melhor em 2030.
0: Tomara que a gente aprenda a lição. Obrigado, Bruno. Obrigado, Brenda. Esse programa No Mundo da Bola fica por aqui. Você relembra o gol marcado por Careca na vitória por 4-0 da seleção sobre a Polônia nas oitavas de final da Copa de 86. A narração é de César Rizzo. Logo depois vem aí o Repórter Nacional com as últimas notícias do Brasil e do mundo. Uma ótima noite para todos vocês.
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1: Seis e meia no horário de Brasília.
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1: Olá, uma ótima noite para você sintonizado nas emissoras da Rádio Nacional em Brasília, São Paulo, Rio de Janeiro, Amazônia, Alto Solimões, São Luís e Recife. E para você que nos acompanha em todo o Brasil junto às emissoras parceiras da nossa Rede Nacional de Comunicação Pública. Eu sou Juliana Batista e você ouve a partir de agora as principais notícias desta segunda, 6 de julho de 2026. Tribunais de 6 estados e do Distrito Federal devem explicar em 48 horas o pagamento de penduricalhos acima dos autorizados pelo STF. E mais?
3: Congresso prorroga por mais 60 dias medidas provisórias da taxa das blusinhas e da subvenção para o diesel.
4: SESI e SENAI lançam cartilhas educativas sobre os perigos das bets, as apostas online. O alerta é direcionado a estudantes e trabalhadores da indústria.
5: Inscrições para a Prova Nacional Docente 2026 foram prorrogadas até esta sexta-feira. O prazo para o pagamento da taxa de inscrição também foi estendido até o dia 14 de julho.
6: Começa nesta terça-feira a 10ª edição da Feira Literária de Bonito. O evento gratuito segue na cidade sul-mato-grossense até 12 de julho.
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1: E antes de darmos início ao nosso noticiário, um aviso. Diante do período de defesa eleitoral, iniciado no último dia 4 de julho, nossos jornais seguirão as recomendações do Tribunal Superior Eleitoral e da Secretaria de Comunicação Social da Presidência da República. Não serão veiculados conteúdos que possam configurar promoção de programas governamentais, divulgação de realizações da administração pública ou a valorização institucional de órgãos e entidades federais que possam caracterizar publicidade institucional. Essa medida se faz necessária para garantir o cumprimento das normas que regulamentam a comunicação de órgãos e demais instituições públicas. O período do defesa eleitoral vai até 25 de outubro. 6h32, agora sim, mas vamos continuar falando de defesa eleitoral. Na reportagem de Gabriel Brum, você confere mais detalhes sobre o que pode e o que não pode nesse período antes das eleições. Vamos ouvir.
7: Publicidade, inaugurações de obras e contratações de shows por agentes públicos estão entre as proibições para evitar a promoção de candidaturas antes das eleições de outubro. É que começou o período do defeso eleitoral, que vai até 25 de outubro, dia do segundo turno, se houver. O objetivo das regras é garantir a igualdade de competição entre aqueles que vão disputar os votos dos eleitores. O desrespeito ao defeso eleitoral pode levar a multas e cassação do registro ou do diploma do candidato, e com a possibilidade de eventuais sanções por abuso de poder político. Os eleitores devem ficar atentos e denunciar, diz o especialista em direito eleitoral, Alberto Rolo.
8: O eleitor pode fazer a sua denúncia pedindo providências, pedindo apuração no site, né, da Justiça Eleitoral através do Ministério Público Eleitoral. E assim o eleitor pode colaborar. Agora, lógico, tem que colocar as provas mínimas daquilo que ele está noticiando. Um vídeo, uma foto, alguma coisa que mostre que não é só uma fofoca.
7: Então, até as eleições acabarem, está proibida a publicidade de obras, programas, serviços e campanhas de órgãos públicos, exceto em casos graves e urgentes e com reconhecimento pela Justiça Eleitoral. Da mesma forma, não pode fazer pronunciamento em rede de rádio e TV. Entre outras proibições, estão o repasse de verbas da União aos estados e dos estados aos municípios, além da nomeação ou dispensa de pessoal. Inaugurações de obras e contratações de shows estão proibidos. Nenhum candidato pode participar de eventos desse tipo, explica Alberto Rolo.
8: Então, não é só um presidente ou um governador, é qualquer candidato. Então, deputados federais, senadores, deputados estaduais, ninguém pode comparecer à inauguração de obra pública agora, né? Esse período já está em vigor.
7: Os canais oficiais dos governos, sites e redes sociais vão ter que excluir informações, nomes, símbolos ou qualquer coisa que permita identificar autoridades. Então, tem que tirar tudo do ar. A exceção são os dados que garantam transparência fiscal e acesso à informação. Da Rádio Nacional em Brasília, Gabriel Brum.
1: 6h35, mudando de assunto, os tribunais de justiça do Distrito Federal, Goiás, Maranhão, Paraná, Rio de Janeiro, Rio Grande do Norte e Rondônia têm 48 horas para explicar o pagamento de valores a magistrados acima do limite estabelecido pelo Supremo Tribunal Federal. Gésio Passos está voltando de férias, tem todas as informações para a gente. Boa noite, Gésio, bem-vindo.
9: Boa noite, Juliana, boa noite, ouvintes, é bom estar de volta. E voltando à matéria, o ministro do STF, Alexandre de Moraes, abriu o prazo, Juliana, nessa segunda-feira, para que os tribunais estaduais e do DF prestem informações detalhadas sobre os valores e verbas pagas a cada magistrado da ativa e aposentado, bem como pensionistas, dos meses de abril a julho deste ano. Também precisam apresentar as folhas de pagamentos de verbas remuneratórias e indenizatórias desses meses. Moraes alertou que, em caso de descumprimento da ordem, os presidentes desses tribunais ficam sujeitos a afastamento imediato do cargo de direção e responsabilidade penal, civil e disciplinar. O ministro do STF citou ainda, em sua decisão, notícia publicada pelo jornal Folha de São Paulo, que reporta o pagamento de valores que chegam a R$ 495 mil reais para magistrados nestes tribunais. Em 25 de março, o STF determinou que a remuneração de magistrados não poderia ultrapassar R$ 78 mil reais por mês, somando salários e verbas indenizatórias autorizadas por lei, como diárias e ajuda de custos. O valor já seria 70% superior ao teto constitucional para o funcionalismo público. A imprensa e os tribunais justificaram que os repasses seguiram a resolução aprovada pelo Conselho Nacional de Justiça, que prevê o pagamento de verbas adicionais, Juliana.
1: Gésio, falando de outro assunto, a Procuradoria-Geral da República, PGR, pediu que o senador Flávio Bolsonaro seja ouvido no inquérito que é investigado por calúnia contra o presidente Lula. Quais informações você tem sobre esse tema?
9: Olha, Juliana, o parecer do procurador-geral Paulo Gonet foi encaminhado ao ministro do Supremo Tribunal Federal, Alexandre de Moraes, nesta segunda-feira. Moraes é relator da ação. Para Gonet, Flávio Bolsonaro pode apresentar retratação sobre suas falas, possibilidade que é permitida em lei, que poderia isentá-lo de eventual condenação. O procurador-geral ainda indicou que o inquérito deve retornar à Polícia Federal para a realização de oitiva com o senador. No mês passado, Juliana, a Polícia Federal indiciou o senador Flávio Bolsonaro por calúnia contra o presidente Lula. A PF investigou uma postagem feita por Flávio Bolsonaro nas redes sociais em janeiro deste ano. O senador disse que Lula seria delatado pelo ex-presidente da Venezuela, Nicolás Maduro, que foi sequestrado pelos Estados Unidos e que o presidente brasileiro estaria envolvido em crimes internacionais. A reportagem entrou em contato com a assessoria de Flávio Bolsonaro, mas até o momento não obteve retorno. É com você, Juliana.
1: Perfeito, Gésio. Muito obrigada. 6h38. E dúvidas relativas ao CPF, imposto de renda, dívidas e transações tributárias podem ser resolvidas agora em um único canal de atendimento digital. É o Receita Atende, que está em fase de implementação. Vamos entender com Renato Ribeiro.
10: Começou a funcionar nesta segunda-feira o Receita Atende, novo canal digital de atendimento ao contribuinte. O serviço vai tirar dúvidas e orientar empresas e cidadãos, tudo em uma única plataforma. Segundo a Receita Federal, a mudança faz parte da modernização dos canais de relacionamento com os contribuintes, mas a transição será gradual. Nesta fase inicial, serão substituídos os assuntos do Fale Conosco. Em uma segunda etapa, será feita a integração dos canais de atendimento por e-mail e por processo digital. No Receita Atende, o contribuinte pode enviar mensagens para esclarecer dúvidas, agendar atendimento presencial e acessar o chat da Receita Federal para regularizar débitos. Mas atenção, para aproveitar todos os serviços ou acessar o histórico completo de solicitações, é necessário realizar o login com a conta gov.br. Para mais informações, basta acessar o site gov.br/receita. Federal. Da Rádio Nacional em Brasília, Renato Ribeiro.
1: 6h39, os professores têm até sexta-feira desta semana para se inscrever na Prova Nacional Docente. Vitor Mendes tem as informações.
5: O prazo para os candidatos se inscreverem na Prova Nacional Docente 2026 foi prorrogado até esta sexta-feira. O período para pedir atendimento especializado e tratamento pelo nome social também foi estendido até a mesma data. Os pedidos devem ser feitos no momento da inscrição. As inscrições devem ser feitas pelo sistema PND no site pnd.inep.gov.br/pnd. Podem se inscrever estudantes que vão concluir cursos de licenciatura, inscritos no ENAD, o Exame Nacional de Desempenho dos Estudantes, e professores já formados que tenham interesse em dar aulas na rede pública de ensino. A data de pagamento da taxa de inscrição, que custa R$ 85,00, também foi prorrogada até o dia 14 deste mês para os candidatos que não conseguiram a isenção. As provas vão ser aplicadas pelo INEP, o Instituto Nacional de Estudos e Pesquisas Educacionais Anísio Teixeira, em 20 de setembro, em todos os estados e no Distrito Federal, e vão contar com questões de formação geral e específica. O resultado final do exame vai ser divulgado em 15 de dezembro. A edição deste ano conta com novas licenciaturas, como teatro, dança, ciências naturais e letras com especialidade em espanhol. A Prova Nacional Docente ajuda estados e municípios a selecionar professores para suas redes de ensino e integra o programa Mais Professores para o Brasil. Com informações da Agência Brasil e supervisão de Fabiana Sampaio, da Rádio Nacional em Brasília, Vitor Mendes.
1: Agora, 6h41, o Congresso Nacional prorrogou por mais 60 dias duas medidas provisórias que perderiam a validade neste mês. Agora, os parlamentares terão mais tempo para analisar as duas propostas. Gésio Passos de volta. Gésio, entre elas, a taxa das blusinhas, é isso?
9: É isso, Juliana. Uma das medidas provisórias prorrogadas pelo Congresso hoje acaba com impostos federais sobre importação de compras internacionais de até 50 dólares, a chamada taxa das blusinhas. Com isso, os parlamentares terão mais tempo para analisar a medida provisória. O mesmo vai ocorrer com outra MP que concedeu subvenção a produtores e importadores de combustíveis como forma de reduzir o impacto do aumento internacional do petróleo no Brasil. As MPs ainda aguardam a instalação de comissão mista de deputados e senadores que irá emitir parecer sobre os textos. As medidas provisórias entram em vigor de forma imediata, Juliana, mas precisam ser analisadas pelo Congresso para não perderem a validade. Elas têm vigência de 60 dias e podem ser prorrogadas uma única vez por igual período. Agora o Congresso terá até o final de setembro para analisar essas duas medidas provisórias. Na semana passada, o Ministério da Fazenda anunciou a retirada gradativa dos subsídios dos combustíveis em razão da queda da cotação do petróleo, com as tratativas para o fim do conflito entre Estados Unidos, Israel e Irã. Com você, Juliana.
1: Obrigada, Gésio. 6h42. O SESI e o SENAI lançaram duas cartilhas educativas sobre os perigos das apostas online, as chamadas bets. Agora, quem vai trazer as informações sobre essas publicações é Pedro Lacerda, aqui conosco também. Boa noite, Pedro.
11: Boa noite, Juliana. Boa noite, ouvintes. Os materiais serão direcionados a estudantes e trabalhadores da indústria. Em linguagem acessível, as duas publicações explicam o funcionamento das apostas digitais e os impactos na saúde mental, nas finanças, nas relações familiares e no desempenho escolar e profissional. A cartilha, voltada para as escolas, busca estimular o diálogo entre estudantes, famílias e educadores, incentivando escolhas responsáveis desde a juventude. Já a versão para a indústria aborda os reflexos negativos das apostas no ambiente de trabalho, como queda de concentração, riscos à segurança e prejuízos à qualidade de vida dos funcionários. A iniciativa também busca fortalecer a competitividade do setor, já que dificuldades financeiras ou emocionais dos trabalhadores podem comprometer a atenção, a segurança e a produtividade nas empresas. As cartilhas trazem ainda orientações sobre educação financeira e a importância de buscar ajuda diante de sinais de perda de controle. As ações do SESI e do SENAI buscam ampliar a conscientização sobre as bets, um tema que tem ganhado cada vez mais relevância em todo o país. Juliana?
1: Obrigada, Pedro. 6h44, hora certa no horário de Brasília, e você vai ouvir daqui a pouco.
5: Espanha vence por 1-0 e elimina Portugal de Cristiano Ronaldo da Copa do Mundo de 2026. Craque português encerra a trajetória na seleção sem um título mundial.
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1: Já já a gente traz as informações dos jogos da Copa, mas antes vamos para o nosso giro de notícias internacionais. Disputa eleitoral no Peru chega ao fim com Keiko Fujimori declarada presidente eleita e Hamas anuncia que vai deixar o governo civil da faixa de Gaza. Vamos acompanhar o nosso giro com Maíra Guedes.
12: No Peru, o candidato

0: Diz que a decisão busca reduzir o sofrimento da população e facilitar a reconstrução da região. Apesar do cessar-fogo, novos ataques israelenses deixaram mortos e feridos nesta segunda-feira. Com informações da agência Reuters, da TV Brasil, em Brasília, Maíra Guedes.
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2: Agora sim, vamos falar de Copa. Não deu para o Brasil, mas os jogos continuam, né? Agora à noite tem mais um jogo pelas oitavas de final da Copa do Mundo. Os Estados Unidos enfrentam a Bélgica em meio à polêmica provocada pela suspensão da punição aplicada ao atacante norte-americano Folarin Balogun, que recebeu um cartão vermelho na última partida da equipe. Balogun, que foi suspenso por um jogo, vai poder entrar em campo logo mais, já que a FIFA suspendeu os efeitos do cartão vermelho depois que Gianni Infantino, presidente da federação, recebeu uma ligação do presidente Donald Trump. A Real Associação Belga de Futebol anunciou que vai contestar essa decisão da FIFA. Sayonara Moreno explica pra gente.
3: A penalidade foi aplicada durante o jogo entre as seleções dos Estados Unidos e da Bósnia-Herzegovina na última quarta-feira. De acordo com as regras da FIFA, o jogador estaria fora da disputa pelas oitavas de final desta segunda contra a Bélgica. Mas em comunicado, nesse domingo, a FIFA disse que a suspensão automática de uma partida do atacante fica suspensa por um período probatório de um ano. Ou seja, nesta segunda-feira, a seleção dos Estados Unidos poderá entrar em campo com o seu time completo para enfrentar a Bélgica. A Associação Belga anunciou ainda que, mesmo diante de questionamentos, a FIFA não deu explicações sobre o caso e, com isso, não restou outra alternativa. A organização disse que vai continuar lutando nas próximas horas, dias e meses em prol da ética, da concorrência leal e dos interesses do futebol. Veículos como The New York Times e Reuters notificaram que a decisão é fruto de uma interferência do presidente dos Estados Unidos, Donald Trump, que teria telefonado para o presidente da FIFA, Gianni Infantino, para que revisasse a expulsão. Também no domingo, Trump escreveu em uma rede social: obrigado à FIFA por fazer o que era certo e reverter uma grande injustiça. A reversão do cartão vermelho também surpreendeu a UEFA, a União das Associações Europeias de Futebol, que classificou como inédita, incompreensível e injustificável. Para a entidade, a revogação do cartão vermelho ultrapassou todos os limites, já que a aplicação não admite exceções, muito menos em meio a um torneio em que vários outros jogadores já estiveram na mesma situação e cumpriram suas suspensões regularmente. A decisão do Comitê Disciplinar da FIFA motivou o comentário também do ex-presidente da entidade, Joseph Blatter. Segundo ele, cartões vermelhos não são revertidos por ligações políticas, mas sim por regras, evidências e órgãos independentes. Da Rádio Nacional em Brasília, Sayonara Moreno.
2: E um dia depois da eliminação do Brasil nas oitavas de final da Copa do Mundo, André Luiz Mendes comenta o desempenho da nossa seleção no jogo contra a Noruega.
4: Falta de força, vontade. Foi assim que a seleção brasileira assistiu a Noruega dar mais de 600 passes no mesmo jogo e acabou perdendo por 2-1, sendo eliminada da Copa do Mundo com 2 gols do atacante Haaland. Só precisou de 2 bolas para definir a partida. Esta é a pior campanha da seleção brasileira desde 1990. Será o maior jejum sem títulos. Até a Copa de 2030 teremos 28 anos e é a 5ª partida em que a seleção brasileira enfrenta a Noruega e não consegue vencer. Agora são 2 empates e 3 vitórias da Noruega. Na coletiva, o técnico Ancelotti achou que o Brasil não merecia perder, enalteceu os jogadores da Noruega e falou da sua experiência no comando da seleção brasileira.
5: Estamos muito tristes, pero uma experiência que ha sido bonita, nos criado um bom grupo, agradecer aos jogadores que trabalharam muito bem, que criaram um bom ambiente, pero não sempre no deporte todo sai perfeito. Eu acho que o esforço de não se merecia perder, temos que evaluar também o equipe rival, que é jogadores muito bons, que ha marcado a diferença.
4: Até o momento, 2 confrontos definidos, quinta-feira, 5 da tarde, França e Marrocos em Boston, e no sábado, às 18 horas, a Noruega vai encarar a Inglaterra. Da equipe de esportes da Rádio Nacional, André Luiz Mendes.
2: E já tem mais uma seleção confirmada nas quartas de final da Copa do Mundo. A Espanha derrotou Portugal agora há pouco e ficou com a vaga. Vitor Mendes tem os detalhes dessa partida que marca a despedida de Cristiano Ronaldo das Copas.

0: A seleção espanhola venceu por 1 a 0 e eliminou Portugal da Copa do Mundo 2026, avançando para as quartas de final. Com isso, Cristiano Ronaldo dá adeus ao último Mundial da carreira disputado pela seleção portuguesa e encerra sua trajetória sem conquistar um título de Copa do Mundo. O gol foi marcado já no final do segundo tempo por Mikel Merino, que tinha entrado em campo poucos minutos antes. A Espanha segue em busca do seu segundo título mundial e aguarda o resultado do jogo entre os Estados Unidos e Bélgica, que acontece hoje às 9 horas da noite na cidade de Seattle, no estado de Washington. Com supervisão de Fabiana Sampaio, da Rádio Nacional em Brasília, Vitor Mendes.
1: 6h51, é isso, esse foi o nosso Giro da Copa. Vamos voltar agora aos nossos assuntos aqui do dia. As férias de julho costumam aquecer o mercado de aluguel por temporada. Mas antes de fechar negócio, alguns cuidados podem evitar prejuízos e golpes, tanto para quem aluga quanto para quem oferece o imóvel. Vamos conferir a reportagem de Marcos Aleixo, da Rádio Cultura FM de Belém, emissora da nossa Rede Nacional de Comunicação Pública.
2: Com a chegada do período de férias, cresce a procura por aluguel por temporada em destinos turísticos e também aumenta os riscos de golpes e prejuízos. Especialistas alertam que a falta de contrato e de vistoria pode trazer dor de cabeça tanto para quem aluga quanto para o proprietário. Especialista em direito imobiliário, o modelo exige cuidados específicos, principalmente por envolver pagamento antecipado. A principal recomendação é formalizar o acordo por escrito e detalhar tudo o que está incluído no valor pago. O advogado especialista em direito tributário, Thiago Carvalho, orienta os consumidores.
3: Todas essas situações que estão inclusas na locação têm que ser especificadas, porque quem está alocando o imóvel não pode esperar que seja fornecido mais do que está sendo anunciado. Bem como a principal garantia que se tem é o pagamento antecipado, então não se necessita de demais garantias, como uma fiança, como um caução.
2: Outro ponto de atenção são os anúncios na internet. De acordo com o especialista, muitos golpes estão relacionados à divulgação de imóveis inexistentes ou com informações imprecisas. É importante verificar a localização, buscar avaliações de outros usuários e, sempre que possível, confirmar se há uma imobiliária ou corretor responsável pela intermediação. Para os proprietários, a vistoria também é indispensável. Registrar o estado do imóvel antes da entrada do inquilino pode evitar prejuízos em caso de danos. Além disso, a lei permite a cobrança de garantias, como caução ou seguro-fiança. Thiago Carvalho fala do diferencial neste tipo de aluguel que deve se observar.
3: Num aluguel normal, se mora para pagar, então se mora os 30 dias e se paga após isso o mês referente à moradia, e no de temporada não, se paga para residir os 30 dias. Então isso é uma garantia ao locador. Então o principal cuidado que o locador teria num contrato de aluguel normal seria o pagamento dos aluguéis com regularidade, aí estaria sanado.
2: Marcos Aleixo, da Rádio Cultura de Belém, para a Rádio Nacional em Brasília.
1: 6h54, ainda nesse contexto do mês de julho, as férias são sinônimo de atenção redobrada para os pais e cuidadores. Nosso repórter Pedro Lacerda conversou com especialistas sobre os cuidados que devem ser tomados com os pequenos nesse período. Está de volta aqui, Pedro, com você.
4: Pois é, Bianca, Juliana. Nessa época, os pequenos passam mais tempo em casa, em condomínios, clubes e praias, ambientes que, sem cuidado, escondem perigos. A curiosidade infantil é saudável, mas pode levar a situações de risco. Dentro de casa, quedas de móveis, queimaduras e choques em tomadas estão entre os acidentes mais comuns. Na cozinha, o perigo é ainda maior. A pediatra Tânia Zamaroto, da Sociedade Brasileira de Pediatria, faz um alerta importante.
5: Cozinha é um lugar que criança pequena não deveria entrar. A gente acha que mais ou menos até uns 7 anos ela não tem discernimento para estar na cozinha, e é onde acontecem queimaduras, cortes, até intoxicações, etc.
4: Fora de casa, o cuidado deve ser redobrado com piscinas, bicicletas sem capacete e brincadeiras na rua sem companhia. Praias e clubes exigem atenção contra afogamentos e quedas em áreas escorregadias, mas não são só as piscinas que merecem cuidado. Um simples balde com água também pode ser fatal. A pediatra Tânia Zamaroto reforça o alerta.
5: Qualquer depósito de água, até um balde, eventualmente, com uma criança pequena, aquilo pode ser perigoso para um afogamento, que criança se afoga em pequenas quantidades de água. A gente sempre recomenda que banheira, que esses baldes sejam sempre esvaziados. A criança nunca pode ficar na banheira sozinha, mesmo que a quantidade de água seja mínima.
4: A supervisão no ambiente digital é tão importante quanto a física. Desafios virtuais e pegadinhas violentas podem abalar a saúde emocional das crianças. Mudanças de comportamento, isolamento ou medo excessivo são sinais de alerta. Até os 7 anos, o acompanhamento direto é indispensável. Depois, a autonomia vem com diálogo e responsabilidade. Por isso, a orientação dos especialistas é: brincar com segurança gera aprendizado e boas recordações, sem abrir mão da aventura, mas sempre com limites. Juliana?
1: Obrigada, Pedro. Até amanhã, 6h56. Famoso destino de ecoturismo no país, a cidade de Bonito, em Mato Grosso do Sul, recebe a partir de amanhã a 10ª edição da Feira Literária, que acontece na Praça da Liberdade, até 12 de julho. O evento vai reunir editoras e autores e também promove atividades como oficinas e shows gratuitos. Vamos conversar com a nossa repórter Sara Kines, que entende tudo de cultura e vai contar tudo pra gente. Boa noite, Sara.
6: Olá, boa noite, ouvintes. Olha, nessa semana, além de paisagens naturais de tirar o fôlego, a cidade de Bonito se transforma em um reduto de amantes da literatura. A FLIB, a Feira Literária de Bonito, se consolida como um polo de formação de público na região centro-oeste do país. O diretor do evento, Carlos Porto, traz o exemplo do concurso literário que incentiva a participação das escolas na última década.
7: E nesse período todo, houve um concurso literário das escolas, com mais de 3 mil alunos participando todo ano, onde há uma publicação de livro. Então, aí você já percebe que houve uma transformação e um interesse pela questão do livro e da escrita, né? Onde esses próprios alunos participam desse processo de uma escrita nova. E aí a feira literária cumpre um papel transformador da importância que tem para o livro e para a leitura.
6: O evento reúne editoras e livrarias no Pavilhão das Letras e traz a proposta de aproximar leitores e autores com a presença de escritores como Ana Martins Marques, Daniel Mundurucu, Mariana Salomão Carrara e Itamar Vieira Júnior. Neste ano, o tema da feira é literatura, linguagens, histórias e memórias, e dois autores são homenageados: a escritora paulistana Lígia Fagundes Telles, que morreu em 2022, e o escritor Luciano Serafim, que morreu...
8: Observatório Nacional, 18 horas, 58 minutos, 40 segundos. Observatório Nacional, 18 horas, 58 minutos, 50 segundos. Observatório Nacional, 18 horas, 59 minutos, 0 segundo. Observatório Nacional, 18 horas, 59 minutos, 10 segundos. Observatório Nacional, 18 horas, 59 minutos, 20 segundos. Observatório Nacional, 18 horas, 59 minutos, 30 segundos.
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1: Olá, boa noite.
10: Boa noite para você que nos acompanha em todo o país.
1: Segunda-feira, 6 de julho de 2026.
10: Vamos ao destaque do dia na Voz do Brasil.
1: Estudantes podem se inscrever a partir de amanhã no ProUni, o programa Universidade para Todos.
10: A iniciativa seleciona quem busca uma vaga em uma instituição privada de ensino superior. Gabriela Noronha.
11: Para participar, O estudante deve ter cursado ensino médio em escola pública ou como bolsista integral em escola privada.
12: Imunização contra o HPV. Jovens de 15 a 19 anos podem se vacinar até dezembro.
10: Deve ser vacinado quem não recebeu o imunizante na idade recomendada ou não possui registro de vacinação. Nasi Brum.
13: A vacina também está disponível para grupos específicos, como pessoas vivendo com HIV, transplantados, pacientes oncológicos e usuários de PrEP, a profilaxia pré-exposição ao HIV.
12: Canal oferece escuta a jovens de forma humanizada.
10: Pode falar. Adolescentes podem receber, de forma gratuita, atendimento em saúde mental por meio de plataforma digital. Edinaldo Júnior.
14: A Rede Pode Falar é um canal gratuito e anônimo que pode ser acessado pelo celular de maneira fácil, rápida e simples.
12: Hoje, na apresentação da Voz do Brasil, eu, Mariana Jungmann e Luciano Seixas.
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12: Estudantes que desejem concorrer a bolsas de estudo em instituições de ensino privadas por meio do ProUni, o Programa Universidade para Todos, as inscrições começam amanhã e seguem até o final da semana.
10: As bolsas cobrem o equivalente à metade ou ao valor total da mensalidade do curso.
11: O programa Universidade para Todos oferece bolsas integrais e parciais em instituições privadas de ensino superior. Duas vezes ao ano são abertas as inscrições para seleção de bolsistas. E quem quiser concorrer a uma vaga nesse segundo semestre deve ficar de olho nos prazos. As inscrições começam nesta terça-feira e vão até sexta-feira, dia 10 de julho. Para participar, o candidato precisa ter concluído o ensino médio, participado das edições de 2024 ou de 2025 do Enem, obtido no mínimo 450 pontos na média das 5 provas do exame e nota maior do que zero na redação. Além disso, segundo o edital, o estudante deve ter cursado o ensino médio em escola pública ou como bolsista integral em escola privada. Para obter uma bolsa integral, a renda familiar bruta mensal por pessoa deve ser de até um salário mínimo e meio. Já para as bolsas parciais, a renda familiar bruta mensal por integrante da família não pode ultrapassar 3 salários mínimos. Lembrando que professores da rede pública têm regras específicas de isenção de renda para licenciaturas. O resultado da primeira chamada será divulgado na próxima semana, em 15 de julho, enquanto a segunda chamada está prevista para 5 de agosto. As inscrições são gratuitas e devem ser feitas exclusivamente pelo site acessounico.mec.gov.br/ProUni. Gabriela Noronha para a Voz do Brasil.
12: E as inscrições para a Prova Nacional Docente 2026 foram prorrogadas até o dia 10 de julho.
10: O novo prazo também vale para solicitações de atendimento especializado e para o uso do nome social.
15: Para efetivar a inscrição, o candidato deve pagar a taxa de R$ 85,00 até o dia 14 de julho. Essa também é a data em que será divulgado o resultado das solicitações de atendimento especial. Em caso de negativa, os recursos podem ser apresentados pelos candidatos até 16 de julho. A aplicação da prova está mantida para o dia 20 de setembro e o resultado final será divulgado em 15 de dezembro. O exame é composto por duas partes, sendo uma voltada para a formação geral docente e outra para questões específicas de 21 áreas da licenciatura. A Prova Nacional Docente tem o objetivo de avaliar a formação dos profissionais que estão concluindo cursos de licenciatura em todo o país. Mas o resultado também pode ser usado como parte de processos seletivos em concursos públicos para a contratação de profissionais de educação básica.
12: Priscila Machado, para a Voz do Brasil. As inscrições para a Prova Nacional Docente devem ser feitas pela internet no endereço pnd.inep.gov.br.
10: E as inscrições para o Fundo de Financiamento Estudantil, FIES, do segundo semestre de 2026, abrem entre os dias 14 e 17 de julho.
12: Nessa etapa, o programa oferece mais de 44 mil vagas para estudantes que desejam financiar cursos presenciais em faculdades particulares.
10: Para participar, o candidato precisa ter feito o Exame Nacional do Ensino Médio a partir de 2010, alcançado média mínima de 450 pontos nas provas, sem zerar a redação, e comprovar renda familiar de até 3 salários mínimos por pessoa.
12: O resultado da seleção vai ser divulgado em 30 de julho.
10: A inscrição para o FIES é gratuita e deve ser feita exclusivamente pela internet, no Portal Único de Acesso ao Ensino Superior, em acessounico.mec.gov.br.
12: A campanha de vacinação contra o papilomavírus humano foi prorrogada até o dia 31 de dezembro.
10: O público-alvo são adolescentes e jovens de 15 a 19 anos e pessoas de grupos prioritários.
12: O imunizante está disponível nas unidades básicas de saúde de todo o país.
13: O objetivo da campanha é alcançar pessoas que não foram imunizadas na faixa etária recomendada ou que não possuem registro vacinal. O esquema previsto no calendário nacional de vacinação é indicado para meninas e meninos de 9 a 14 anos. Na estratégia de resgate, adolescentes e jovens de 15 a 19 anos poderão se vacinar de graça até 31 de dezembro, como explica Éder Gatti, diretor do Departamento do Programa Nacional de Imunizações.
16: A vacina ela é recomendada para pessoas de 9 a 14 anos na rotina, só que tem pessoas que já hoje estão com 15, 16, 17, 18, 19 anos que não foram vacinadas. Então nós demos a oportunidade dessas pessoas colocar a vacinação em dia.
13: A vacina também está disponível para grupos específicos, como pessoas vivendo com HIV, transplantados, pacientes oncológicos e usuários de PrEP, a profilaxia pré-exposição ao HIV. O papilomavírus humano, HPV, é uma infecção sexualmente transmissível e está associado a diferentes tipos de câncer, como os de colo do útero, boca e garganta. Após o encerramento da campanha em dezembro, a vacina continuará sendo oferecida de graça a crianças e adolescentes de 9 a 14 anos e grupos específicos. Os demais deverão ser vacinados em clínicas particulares. Reportagem Nazi Brum.
10: Atenção médicos de todo o país, estão abertas as inscrições para edital de contratação de especialistas para o SUS.
12: Ao todo, são disponibilizadas 1.138 vagas imediatas, que abrangem 309 municípios nas 5 regiões do país.
10: Entre as especialidades, a área de anestesiologia lidera a oferta de vagas com 290 no total.
12: E as demais estão distribuídas entre ecocardiografia, cirurgia geral, endoscopia digestiva, colonoscopia e oncologia clínica.
10: As inscrições devem ser feitas pela internet na plataforma da UNASUS, no endereço acesso.unasus.gov.br.
12: Em cada 10 estudantes de 13 a 17 anos se sentem tristes sempre ou na maioria das vezes.
10: E 18,5% dos jovens pensam que a vida não vale a pena ser vivida. É o que aponta o IBGE.
12: Para criar um espaço de escuta e encaminhar esses adolescentes ao atendimento psicossocial no SUS, os jovens contam com a rede Pode Falar.
14: Um canal de escuta acolhedora e sem julgamentos. Essa é a rede Pode Falar, que atende adolescentes e jovens de 13 a 24 anos em emergências psíquicas e emocionais. De acordo com o IBGE, 3 em cada 10 estudantes de 13 a 17 anos se sentem tristes sempre ou na maioria das vezes. 42,9% dos alunos responderam que se sentem irritados, nervosos ou mal-humorados por qualquer coisa. 18,5% pensam sempre ou na maioria das vezes que a vida não vale a pena ser vivida. Os dados são da Pesquisa Nacional de Saúde Escolar, divulgados esse ano. A Rede Pode Falar é um canal gratuito e anônimo que pode ser acessado pelo celular de maneira fácil, rápida e simples. A vice-coordenadora Marina Oliveira fala sobre a importância do projeto.
17: Ele usa a internet, né, usa a possibilidade do online para chegar a adolescentes do Brasil inteiro. E, ao mesmo tempo, ele facilita a escuta acolhedora desses adolescentes jovens, né, por ter esse sigilo e essa coisa anônima garantida. ela fica muito mais à vontade para se abrir.
14: Atualmente, 20 instituições compõem a rede Pode Falar em todo o país. As equipes de atendimento são formadas por estudantes de graduação de diversas áreas do conhecimento que são supervisionados por docentes. Todos eles passam por um processo contínuo de formação em saúde mental. Lucas Bonfim, de 31 anos, é um dos atendentes. Estudante de engenharia química na Universidade Federal de Sergipe, ele integra a equipe desde o início deste ano. Mesmo o curso não sendo da área da saúde, ele acredita que o trabalho complementa a sua formação e fala sobre a importância da experiência de escuta.
18: O objetivo do projeto realmente é escutar, a gente conseguir acolher e escutar o que a pessoa tem a falar.
14: A rede Pode Falar funciona como uma espécie de porta de entrada digital para o atendimento psicossocial do SUS, como explica o diretor do Departamento de Saúde Mental, Álcool e Outras Drogas do Ministério da Saúde, Marcelo Kimati.
19: Ele pode criar uma porta de entrada da mesma forma que a gente criou com pessoas com problemas com jogos e apostas, que ela é feita em pequena escala, mas que ele é muito bem avaliado, ele é muito bem sucedido onde ele é aplicado, e articular isso à rede de atenção psicossocial.
14: A rede Pode Falar está disponível pelo site podefalar.org.br e também pelo WhatsApp ou Telegram. Com locução de Edinaldo Júnior, reportagem Luciana Colares de Holanda.
10: O telefone para atendimento no WhatsApp é o 6199-660-8843.
12: E no Telegram, o nome de usuário é @podefalar.
10: E está disponível na plataforma da Universidade Aberta do SUS, curso em saúde de populações expostas a agrotóxicos.
12: A formação é feita à distância e voltada a profissionais do Sistema Único de Saúde e a demais interessados no tema.
10: O curso reúne conteúdos sobre vigilância em saúde, incluindo identificação e monitoramento de situações de exposição a agrotóxicos.
12: As inscrições podem ser realizadas diretamente na plataforma da universidade no endereço unasus.gov.br.
10: Para muita gente, viajar de avião pode ser sinônimo de comodidade, mas...
12: Mas, para outras pessoas, o transporte aéreo pode resultar em muita dor de cabeça.
10: Por isso, a Agência Nacional de Aviação Civil criou uma plataforma para registrar reclamações sobre serviços prestados pelas empresas aéreas.
20: Quem precisar registrar uma reclamação sobre serviços prestados por empresas aéreas pode utilizar a plataforma NAC Passageiro. O acesso é feito com uma conta gov.br e permite enviar manifestações à Agência Nacional de Aviação Civil, ANAC, acompanhar o andamento do atendimento e avaliar a resposta apresentada pela empresa. Durante o processo, a reclamação é encaminhada à companhia aérea, que responde ao passageiro dentro do prazo previsto pela regulamentação da ANAC. O sistema também permite a troca de informações entre as partes até a conclusão do atendimento. Além do registro de reclamações, a plataforma disponibiliza um painel público com indicadores sobre o atendimento das empresas participantes. Os usuários podem consultar informações por companhia aérea, período e nacionalidade da empresa, além dos assuntos mais frequentes, registrados pelos passageiros. Dilson Santa Fé, para a Voz do Brasil.
12: Agora, o cidadão pode conhecer mais sobre seus direitos na hora de ir às compras.
10: A Secretaria Nacional do Consumidor está com inscrições abertas para mais de 30 cursos gratuitos e totalmente online.
21: A iniciativa, realizada em parceria com a Universidade de Brasília, busca ampliar o acesso à informação e fortalecer a proteção dos direitos do consumidor. Entre os temas disponíveis estão práticas abusivas, proteção contratual, proteção de dados pessoais, consumo seguro, educação financeira e prevenção ao superendividamento. A coordenadora da Escola Nacional de Defesa do Consumidor, Ana Cláudia Santana, destaca que os cursos são uma oportunidade de formar cidadãos com um padrão de consumo mais consciente.
22: A plataforma é disponível para pessoas a partir de 16 anos, então é uma possibilidade de que, na descoberta, né, ali da sua identidade, da sua cidadania, ela consiga descobrir de forma consciente a utilização, né, dos seus recursos financeiros.
21: Um dos destaques é o curso voltado para as bets, que vai abordar os direitos dos consumidores diante do mercado regulado de apostas de cota fixa e os impactos das novas relações de consumo envolvendo o setor. Para Ana Cláudia Santana, o crescimento das plataformas de apostas virtuais trouxe a necessidade do cidadão se informar e conhecer os riscos que envolvem a prática.
22: Temos o curso de bets, né, de capacitação para conhecer qual a funcionalidade dessa, e o registro legal dessas empresas que estão crescendo aí cada vez mais e de forma ilegal. Então a gente precisa fazer isso. O crescimento é absurdo, a comunicação com o cidadão para que a utilização desses aplicativos de jogos sejam conscientes, né, informe do risco.
21: As inscrições estão abertas até 20 de julho pelo portal da Escola Nacional de Defesa do Consumidor. Os cursos são online e gratuitos e as aulas começam no dia 27 deste mês. Reportagem Thaís de Araújo.
12: Lembrando, as inscrições devem ser feitas na plataforma da Escola Nacional de Defesa do Consumidor, no endereço eaddefesadoconsumidor.mj.gov.br.
10: Ajuda humanitária. Brasil envia carregamento com vacinas à Venezuela para vítimas de terremoto.
12: Repórter Lucília Araújo tem mais informações.
0: Uma remessa com 350 mil doses de vacinas foi enviada no último sábado, dia 4, à Venezuela, para apoiar as ações de resposta em saúde após os terremotos que atingiram o país. A carga reúne 100 mil doses da vacina contra a febre amarela e 250 mil doses da vacina contra a raiva canina, destinadas ao controle de doenças em situações de emergência. Segundo o Ministério da Saúde, as vacinas enviadas não comprometem o abastecimento do Sistema Único de Saúde, o SUS. O transporte foi realizado em voo humanitário com chegada neste domingo, dia 5, para distribuição das doses. Desde o dia 24 de junho, foram confirmados 2.645 mortos e 12.666 feridos. O governo venezuelano já registrou 86.117 famílias afetadas e 15.050 desalojadas. Até agora, 885 edifícios foram afetados e outros 189 desabaram. Lucília Araújo para a Voz do Brasil.
10: Na época de reprodução dos peixes, a pesca é proibida para garantir a preservação das espécies.
12: Durante o período que é chamado de defeso, os pescadores têm direito a um seguro.
10: O pagamento tem início amanhã.
2: O Instituto Nacional do Seguro Social, o INSS, começa no dia 7 de julho o pagamento do seguro defeso para mais de 149.500 pescadores artesanais. Os benefícios referentes aos períodos de defeso anteriores a 2026 vão ser depositados em parcela única para quem já teve o direito reconhecido. Os pescadores que aguardavam apenas a liberação dos recursos podem consultar a situação do pagamento pelo aplicativo Carteira de Trabalho Digital ou pelo portal Emprega Brasil. Já quem ainda tem o pedido em análise deve acompanhar o processo pelo Meu INSS ou pela Central 135. Os benefícios aprovados posteriormente vão ser pagos nos próximos lotes. Claudimário Carvalho para a Voz do Brasil.
12: Estão abertos 5 editais do CNPq voltados para a equidade étnica, de raça e de gênero.
10: As chamadas também incentivam a produção de conhecimento sobre desigualdades.
12: Saiba quem pode participar e até quando é possível se inscrever na reportagem de Graziele Bezerra.
21: O Conselho Nacional de Desenvolvimento Científico e Tecnológico, CNPq, está com 5 chamadas públicas abertas, além de 2 projetos voltados ao tema da equidade étnica, racial e de gênero na ciência brasileira. O presidente do CNPq, Olival Freire Júnior, destacou o conteúdo dos editais.
3: E esses 5 editais, eles têm muito de ações tipicamente educacionais voltadas para a inclusão na área de ciência, tecnologia, engenharia, mas tem algumas ações que são voltadas especificamente para a produção de mais conhecimento, conhecimento novo, conhecimento de qualidade sobre esses problemas que têm que ser enfrentados, tanto quanto os problemas de saúde pública, os problemas do petróleo, os problemas da agricultura e tantos outros.
21: Com inscrições abertas até 10 de agosto, a chamada pública Asas para o Futuro é voltada para a inserção de mulheres de 15 a 29 anos no mercado de trabalho. Já a segunda edição da chamada Atlânticas está com inscrições até 30 de setembro.
4: novembro e concederá bolsas no exterior para cientistas negras, indígenas, quilombolas e ciganas. Em outra vertente, o projeto Inspiração é destinado à formação de jovens negras na área da indústria da energia. O programa Lélia Gonçalves vai financiar pesquisas sobre desigualdades étnico-raciais. Também há um edital para fortalecer o Sistema Nacional de Promoção da Igualdade Racial. Serão desenvolvidos ainda projetos voltados para a rede de pesquisa em igualdade racial e para ações afirmativas do Instituto Rio Branco, com concessão de bolsas para pessoas negras candidatas aos concursos de ingresso na diplomacia. As informações completas e os editais estão em gov.br/CNPq. Reportagem Graziele Bezerra.
10: Estão abertas as inscrições para o edital BNDES Periferias Fortes Nordeste.
12: A iniciativa é voltada a organizações da sociedade civil que atuam em favelas e comunidades periféricas da região para atender a população que vive nesses locais.
5: O objetivo é fortalecer organizações da sociedade civil e coletivos ainda não formalizados que atuam em favelas e comunidades periféricas da região. Lançado em parceria com o Instituto ECLUS, o edital vai selecionar 85 iniciativas nos estados de Alagoas, Bahia, Ceará, Paraíba, Pernambuco, Piauí, Rio Grande do Norte e Sergipe. As organizações selecionadas vão participar de uma jornada de desenvolvimento institucional executada pelo Instituto ECLUS, com capacitações, mentorias especializadas, apoio à formalização e acesso a recursos financeiros de até R$100 mil, no caso das organizações de pequeno porte, e de até R$300 mil para as organizações de médio porte. É o que explica a chefe do Departamento de Inclusão Produtiva e Educação do BNDES, Celina Rangel Tura.
7: Vão receber recursos para desenvolver os projetos, que os planos de negócio que vão ser construídos a partir dessa capacitação e mentoria. O recurso é livre para onde essa instituição entende que vai fortalecer institucionalmente a sua capacidade de executar melhores projetos, captar mais recursos, e aí são vários objetivos que a gente quer.
5: Podem participar do edital BNDES Periferias Fortes Nordeste organizações sem fins lucrativos formalizadas e coletivos ainda não formalizados, desde que tenham histórico comprovado de atuação em seus territórios. As iniciativas devem promover benefícios para populações de baixa renda, principalmente em áreas como geração de emprego e renda, educação, saúde, esporte e justiça, entre outras. As inscrições estão abertas até o dia 12 de agosto no site ECLUS.org/periferias-fortes. Atenção para como se escreve ECLUS. E-K-L-O-O-S. Reportagem André de Barros Lima.
10: A Defesa Civil Nacional reconheceu a situação de emergência em mais 77 cidades atingidas por desastres.
12: Podem obter reconhecimentos cidades que sofreram com secas ou fortes chuvas.
23: A maior parte dos municípios teve emergência declarada por estiagem. Já Icatu, no Maranhão, e Goiânia, em Pernambuco, foram castigadas por fortes chuvas, enquanto Piauí, em Minas Gerais, obteve o reconhecimento federal por queda de granizo. Cidades com reconhecimento federal de situação de emergência ou de estado de calamidade pública podem solicitar recursos ao Ministério da Integração e do Desenvolvimento Regional. A solicitação deve ser feita por meio do Sistema Integrado de Informações sobre Desastres. A Defesa Civil Nacional oferece uma série de cursos à distância para habilitar e qualificar agentes municipais e estaduais para o uso do sistema. Natália Kuzlik, para a Voz do Brasil.
10: Autorizada a realização de concursos públicos para a Receita Federal e o Banco Central.
12: Juntas, as seleções vão oferecer 316 vagas para cargos de nível médio e superior. São 146 vagas para a Receita e 170 para o Banco Central.
10: Os editais devem ser lançados em até 6 meses.
12: O prazo mínimo entre a publicação do edital e a aplicação da primeira prova é de 2 meses.
10: E essas foram as notícias do Governo do Brasil.
12: Uma realização da Secretaria de Comunicação Social da Presidência da República.
10: Com produção da empresa Brasil de Comunicação.
12: E agora com as notícias do Poder Judiciário e do Congresso Nacional. Boa noite.
10: Uma boa noite e até amanhã.
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8: Tribunais devem prestar informações ao STF sobre pagamentos a magistrados.
9: STJ nega validade a testamento por e-mail sem assinatura e sem testemunhas.
8: Defeso eleitoral impõe limites a agentes públicos a 3 meses das eleições 2026.
9: Boa noite, eu sou Arthur Filho.
8: E eu sou Walter Lima.
9: Tribunais de 6 estados e do Distrito Federal têm até 48 horas para prestar informações ao Supremo Tribunal Federal sobre pagamentos a magistrados.
8: As decisões foram tomadas em vários processos diferentes de relatoria dos ministros Alexandre de Moraes, Flávio Dino, Cristiano Zanin e Gilmar Mendes. Repórter Marcelo Della Libera.
24: O documento assinado

0: nesta segunda-feira, os ministros determinaram que os presidentes dos Tribunais de Justiça do Distrito Federal, Goiás, Maranhão, Paraná, Rio de Janeiro, Rio Grande do Norte e Rondônia prestem informações detalhadas sobre os valores e verbas pagas a magistrados da ativa, aposentados e pensionistas nos meses de abril, maio, junho e julho deste ano, com a discriminação das verbas remuneratórias e indenizatórias. Também deverão encaminhar cópias das folhas de pagamento referentes a esse período. Nas três ações, os ministros citaram uma notícia divulgada pela imprensa nesta segunda-feira, segundo a qual alguns tribunais teriam autorizado pagamentos remuneratórios e indenizatórios em desacordo com os parâmetros definidos pelo Supremo. Diante dessas informações, a Corte determinou a adoção imediata de providências para verificar eventual descumprimento da própria decisão.
1: E-mail sem assinatura e sem testemunhas não pode ser reconhecido como testamento particular.
2: Essa conclusão é do STJ. Fátima Uchoa.
3: Um homem pediu a abertura, o registro e o cumprimento de suposto testamento contido em mensagem eletrônica programada para ser enviada 2 dias após a morte da remetente, que havia tirado a própria vida. No texto, ela manifestava o desejo de destinar aplicações financeiras a ele, amigo próximo, e parte dos recursos à entidade de caridade. A Justiça de São Paulo extinguiu o processo sem resolução do mérito. A terceira turma do STJ manteve essa decisão, considerando que, embora seja possível flexibilizar algumas formalidades dos testamentos particulares para preservar a vontade do testador, isso não é possível sem assinatura ou outro meio seguro que confirme a autoria e validade do documento. O relator foi o ministro Moura Ribeiro.
1: Defesa Eleitoral impõe limites a agentes públicos.
2: As regras começam a valer faltando 3 meses para as eleições 2026. Mariana Fabre.
4: Entraram em vigor no último sábado, 4 de julho, as principais restrições destinadas a agentes públicos no chamado Defesa Eleitoral. As regras para a administração pública buscam assegurar a igualdade de oportunidades entre as candidaturas. Está proibido nomear, contratar, dispensar sem justa causa ou transferir servidores públicos, transferir voluntariamente recursos da União aos estados e dos estados aos municípios, fazer publicidade institucional e pronunciamentos em rede de rádio e TV, contratar shows para inauguração de obras e nem comparecer a essas inaugurações. Canais oficiais também precisam omitir nomes, imagens ou slogans de autoridades que estejam em campanha eleitoral. As regras completas estão em tse.jus.br.
1: Legislação e jurisprudência trabalhista buscam combater a discriminação contra trabalhadores que sofrem com o alcoolismo. Além de comprometer o desempenho profissional, a saúde física e mental, a doença pode resultar em dispensa discriminatória.
2: Embora a dependência possa evoluir de forma silenciosa, ela causa a diminuição da produtividade, faltas repetidas sem justificativas, violência como assédio moral e agressões e aposentadoria precoce.
1: Quando a empresa tem conhecimento da condição, a demissão pode ser considerada discriminatória, de acordo com a súmula 443 do Tribunal Superior do Trabalho.
2: Só em 2025, dos mais de 522 mil processos julgados no TST, 3.641 foram sobre esta situação.
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1: A você, uma boa noite.
2: E até amanhã.
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7: Eu sou Paula Groba.
8: E eu sou Ricardo Nakaoka.
7: E estes são os destaques de hoje do Jornal do Senado, que começa agora.
8: Plenário analisa pena maior para violência sexual digital contra crianças.
7: Violência contra jornalistas nas eleições preocupa especialistas.
8: Prorrogadas MPs que tratam da taxa das blusinhas e de subsídios aos combustíveis.
7: Boa noite.
8: Boa noite.
7: Garantir mais recursos para ações voltadas à infância e

0: adolescência pode passar a ser uma prioridade no orçamento público.
1: A Comissão de Direitos Humanos do Senado aprovou um projeto que inclui políticas para crianças e adolescentes entre os investimentos obrigatórios das emendas de bancada estadual. Os detalhes com o repórter Rodrigo Rezende.
2: As emendas de bancadas estaduais são recursos do orçamento direcionados coletivamente por deputados e senadores de um mesmo estado para áreas consideradas prioritárias. A lei já prevê uma lista de setores preferenciais e um projeto da senadora Damaris Alves, do Republicanos do Distrito Federal, aprovado na Comissão de Direitos Humanos, inclui políticas públicas para crianças e adolescentes entre as urgências. O relator, senador Eduardo Girão, do Novo do Ceará, foi favorável ao projeto. Ele teve seu relatório lido na CDH pelo senador astronauta Marcos Pontes, do PL de São Paulo.
3: Ao prever expressamente as políticas públicas direcionadas a crianças e adolescentes nas ações prioritárias das emendas de bancada estadual, a proposição corrige lacuna significativa e assegura a alocação de recursos indispensáveis à promoção da dignidade e desenvolvimento pleno desse grupo vulnerável.
2: O projeto segue para análise da Comissão de Assuntos Econômicos.
0: A proteção de direitos humanos de crianças e adolescentes também foi tema de um debate na comissão.
1: Os convidados discutiram medidas para aprimorar as políticas públicas voltadas à infância e à juventude. Repórter César Mendes.
4: No debate da Comissão de Direitos Humanos, Juliana de Souza Nunes, do Instituto Mãos Solidárias, que atua no Distrito Federal, contou um pouco da sua própria história de vítima de violência.
5: Eu fui abusada pelo meu padrasto. O delegado, ele me olhou e falou o seguinte para mim: você sabe que seu padrasto ele pode sair. Sabe o que eu senti naquele momento? Que não tinha proteção.
4: A senadora Damaris Alves, do Republicanos do Distrito Federal, revelou ter sido ela também vítima de violência infantil.
6: A violência que sofremos na infância, ela não nos define, são as nossas escolhas. Eu também sou sobrevivente da violência.
4: Para a juíza Cati do Prado, o maior desafio do Brasil na proteção de crianças e adolescentes é transformar o sistema normativo em direitos efetivamente vividos. Renato Godoy, do Instituto Alana, defendeu a aprovação do projeto da deputada Laura Carneiro, do PSD do Rio de Janeiro, que assegura o direito das crianças à natureza, em análise na Comissão de Meio Ambiente.
0: E o Senado pode dar um novo passo no combate à violência sexual contra crianças e adolescentes na internet. Os senadores analisam nesta terça-feira um projeto que endurece as penas para esses crimes, inclusive quando há uso de inteligência artificial, e cria novos instrumentos para acelerar as investigações.
1: Outro projeto em análise no plenário nesta semana amplia a divulgação do Ligue 180, canal de atendimento e denúncia de casos de violência contra a mulher. A reportagem é de Pedro Pincer.
7: O Senado pode votar esta semana uma proposta que prevê punições mais duras para a violência sexual digital contra crianças e adolescentes, inclusive nos casos em que é utilizada a inteligência artificial. A pena atual para quem adquire, possui ou armazena material com violência sexual é de 1 a 4 anos de reclusão e multa. O projeto aumenta essa punição para 3 a 6 anos de reclusão e multa. A senadora Damaris Alves, do Republicanos do Distrito Federal, deu mais detalhes.
6: Nós vamos dar com esse projeto poder aos policiais de retirar imediatamente essa live do ar. Nós vamos dar poder com esse projeto que o agente policial, o delegado, imediatamente haja na hora de identificar uma imagem no mundo online de abuso de violência sexual contra criança e adolescente.
7: Também pode ser votada a proposta que estabelece diretrizes para as atividades de inteligência no Brasil, definindo conceitos, funções e procedimentos para obtenção, análise e disseminação de informações. Outros itens na pauta da semana tratam da transferência automática do valor da pensão alimentícia diretamente para a conta do beneficiário ou do seu representante legal, da obrigatoriedade da divulgação do serviço telefônico de denúncias de violência contra a mulher, o Ligue 180, e de um acordo de coprodução cinematográfica entre Brasil e China.
0: E o presidente do Senado, Davi Alcolumbre, prorrogou por mais 60 dias a validade de duas medidas provisórias editadas pelo governo federal. Uma delas acaba com o imposto de importação sobre compras internacionais de até 50 dólares, conhecido como taxa das blusinhas.
1: A outra concede subvenções a produtores e importadores de combustíveis derivados de petróleo. Com a prorrogação, o Congresso terá até o fim de setembro para votar as duas propostas.
0: A segurança dos jornalistas na cobertura das eleições gerais de 2026 foi debatida no Conselho de Comunicação Social do Congresso.
1: A audiência destacou as medidas de proteção desses profissionais. Repórter Patrícia Oliveira.
8: Os participantes enfatizaram o ambiente hostil que marca a atuação da imprensa nesse período dentro e fora das redes sociais. Entre 2010 e 2022, ao menos 35 jornalistas foram assassinados no Brasil. O repórter Pedro Rafael Vilela destacou que nas coberturas eleitorais, muitas ameaças partem dos próprios políticos e assessores.
9: É retirar assuntos da agenda pública por meio da intimidação. Por isso que a violência contra jornalistas tem essa dimensão política, né? Ela busca restringir a circulação de informações de interesse coletivo.
8: Daniele Reis, do Observatório da Violência contra Jornalistas, detalhou o protocolo de recebimento de denúncias e investigação dos crimes.
10: Ele institui procedimentos de preservação de prova, inclusive as provas digitais, de escuta adequada, de sigilo das fontes, com vistas à redução da impunidade.
8: Para registrar violações à liberdade de imprensa, as denúncias podem ser enviadas diretamente pelos canais oficiais do Ministério da Justiça e Segurança Pública.
0: O senador Eduardo Girão, do Novo do Ceará, defendeu a revisão da legislação sobre as bets e medidas mais rígidas para conter a expansão das apostas. Segundo ele, o crescimento do setor tem provocado graves impactos sociais e econômicos e a proibição da atividade seria a forma mais eficaz de proteger a população.
1: Os impactos das apostas esportivas no Brasil foram debatidos em audiência pública conjunta das Comissões de Direitos Humanos e de Assuntos Sociais. De acordo com o parlamentar, o encontro reuniu representantes do governo, especialistas e entidades da sociedade civil para discutir medidas de enfrentamento aos prejuízos causados pelas bets.
11: Infelizmente, falta de aviso não foi. Nós votamos contra, somos minoria, mas temos que consertar. O Senado tem que consertar isso, no meu modo de entender, proibindo a jogatina, qualquer que seja, no nosso território nacional.
0: Já o senador Romário, do PL do Rio de Janeiro, defendeu por videoconferência a aprovação da PEC, que acaba com a escala de trabalho 6-1.
1: O parlamentar, que acompanha a Copa do Mundo nos Estados Unidos, disse que não se licenciou do mandato para poder votar a favor da proposta, caso ela entre na pauta do plenário do Senado.
0: Todos os anos, milhares de peregrinos percorrem a pé ou de bicicleta o caminho da fé em direção ao Santuário de Aparecida. Agora, esse percurso passa a ter reconhecimento oficial como roteiro turístico.
1: A lei sancionada pelo governo e de autoria do senador astronauta Marcos Pontes fortalece o turismo religioso, cultural e rural em mais de 70 cidades de Minas Gerais e São Paulo. Os detalhes com o repórter Henrique Nascimento.
12: O Caminho da Fé agora é reconhecido oficialmente como roteiro turístico. A rota reúne mais de 70 cidades de Minas Gerais e de São Paulo e tem como destino o Santuário Nacional de Nossa Senhora Aparecida, em Aparecida, no interior paulista. A lei teve origem em projeto do senador astronauta Marcos Pontes, do PL de São Paulo. Para ele, o reconhecimento pode atrair investimentos e melhorar a estrutura para os peregrinos.
13: Isso vai atrair investimentos para essas cidades, mais negócios, mais possibilidades de desenvolvimento. Nós vemos na Europa o caminho de Compostela e por que não a gente ter todo esse desenvolvimento no nosso país também.
12: O ramal principal começa em Águas da Prata, passa por cidades mineiras e paulistas e segue até Aparecida. Segundo a Polícia Rodoviária Federal, cerca de 39 mil romeiros passaram pela rodovia Presidente Dutra em 2025, no feriado de Nossa Senhora Aparecida.
1: Com edição de Paula Groba e trabalhos técnicos de João Lira, o Jornal do Senado fica por aqui. Acompanhe agora as notícias da Câmara dos Deputados. Boa noite.
0: Boa noite e até amanhã.
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15: Avança a proposta sobre adaptação de moradias às pessoas com deficiência.
16: Comissão aprova prioridade para cidades atingidas por eventos climáticos.
15: Deputados analisam criação de Força Nacional para o combate a desastres.
17: Boa noite. O projeto que institui agrupamento especial de bombeiros para combater catástrofes avança na Câmara. A repórter Maria Neves tem as informações.
18: A Comissão de Segurança Pública da Câmara aprovou o projeto do deputado Lúcio Moschini, de Rondônia, que institui uma Força Nacional Integrada de Combate a Emergências. Essa força será composta por bombeiros militares estaduais que deverão receber treinamento especializado para enfrentar qualquer tipo de desastre. Pelo texto aprovado, a Mobilização Nacional de Resposta Integrada em Desastres funcionará em regime de cooperação entre a União e os Estados. Assim como ocorre atualmente com a Força Nacional de Segurança Pública, a Unidade Especial de Bombeiros deverá ser acionada pelo governador do estado atingido pela catástrofe. A atuação do grupo também poderá ser solicitada por um ministro de Estado. Como explica Lúcio Moschini, o objetivo da proposta é equipar o país com um grupo de socorro treinado e com comando centralizado, capaz de dar respostas rápidas em casos de emergências.
19: Essa instituição, ela tem que ter CNPJ, ela tem que ter estrutura organizacional, ela tem que ter treinamento, tem que ter comandante e não precisa de fazer nenhum concurso. Basta que os estados se habilitem para fazer parte dessa Força Nacional, envie seus membros. Esses membros serão treinados dentro de uma instituição totalmente regulamentada, com hierarquia. E quando sim houver a necessidade, essa Força Nacional será acionada, vai tomar as providências necessárias de acordo com o desastre.
18: Ainda de acordo com o projeto aprovado, a gestão e o treinamento do grupo serão compartilhados entre os Ministérios da Integração, do Meio Ambiente e da Justiça e Segurança Pública. O financiamento virá de recursos do Fundo Nacional de Segurança Pública, do orçamento do PrevFogo, que é o Centro Nacional de Prevenção e Combate aos Incêndios Florestais e do Sistema Nacional de Defesa Civil. Na Comissão de Segurança Pública, o relator, deputado delegado Bruno Lima, de São Paulo, promoveu pequenas mudanças no texto. Dentre elas, alterou o nome do Grupamento Especial de Bombeiros. O texto inicial previa Brigada de Mobilização Nacional. Foi o relator que propôs renomear o grupo para Mobilização Nacional de Resposta Integrada em Desastres. Segundo o delegado Bruno Lima, a alteração visa adequar a iniciativa à realidade federativa e ao Sistema Nacional de Proteção e Defesa Civil. O projeto ainda passará pela análise de 4 comissões da Câmara. Se aprovado, terá de passar também pelo Senado antes de virar lei. Da Rádio Câmara de Brasília, Maria Neves.
14: Meio Ambiente.
15: Comissão aprova a proposta que prioriza municípios atingidos por desastre climático em emendas de bancadas. Vamos saber mais sobre a matéria com a repórter Júlia Lopes.
20: A Comissão de Integração Nacional e Desenvolvimento Regional da Câmara dos Deputados aprovou o projeto de lei complementar que determina prioridade nas emendas de bancada estadual ao orçamento federal para os municípios atingidos por calamidades climáticas reconhecidas pela Defesa Civil Estadual nos últimos 5 anos. As emendas de bancada são destinadas a projetos estruturantes nos estados e no Distrito Federal. Pelo texto aprovado, os recursos poderão ser direcionados a obras de infraestrutura mais resilientes, com uso de tecnologias inovadoras, sistemas eficientes de drenagem, materiais mais duráveis e soluções de energia limpa, reduzindo os impactos de eventos climáticos extremos. O relator do projeto, o deputado Gabriel Nunes, do PSD da Bahia, destacou a importância da correta distribuição desses recursos para fortalecer os municípios mais vulneráveis.
21: Os municípios afetados com problemas climáticos têm diversos problemas para enfrentar. E, naturalmente, a celeridade dos recursos faz com que os prefeitos possam planejar, né, a reconstrução do seu município, possa fazer com que os recursos cheguem na ponta.
20: A proposta também ressalta que infraestruturas adaptadas às novas realidades climáticas ajudam a proteger vidas e patrimônios, além de atrair investimentos, gerar empregos e fortalecer o desenvolvimento local. Em janeiro deste ano, o Ministério da Integração e do Desenvolvimento Regional reconheceu a situação de emergência em 137 cidades afetadas por desastres, como estiagem, seca, vendavais, granizo, inundações

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3: Ciência e tecnologia.
4: Helder Salomão, do PT do Espírito Santo, manifesta apoio ao projeto que proíbe as apostas esportivas online, conhecidas como bets. O parlamentar alega que esse tipo de jogo provoca endividamento, dependência psicológica e problemas de saúde mental.
2: Na avaliação de Helder Salomão, a regulamentação das plataformas digitais é um passo importante para combater práticas que prejudicam as famílias brasileiras. Para ele, a regulação das redes sociais não restringe a liberdade de expressão, mas coíbe o cometimento de crimes digitais.
4: Sargento Faur, do PL do Paraná, também critica as apostas online e ressalta que votou contra a proposta que regulamentou o setor. Segundo o parlamentar, as bets provocam o endividamento e prejuízos financeiros para muitas famílias brasileiras.
2: Sargento Faur alerta ainda para os riscos do jogo compulsivo. O deputado orienta pessoas com sinais de dependência a buscar ajuda profissional.
3: Educação.
4: Ranieri Paulino, do Republicanos, defende a criação da Universidade Federal do Brejo, com sede em Guarabira, na Paraíba. Segundo ele, a instituição atenderia uma demanda histórica da região e pode ampliar o acesso ao ensino superior público, além de impulsionar o desenvolvimento local.
2: Ranieri Paulino propõe ainda que o Hospital Regional Antônio Paulino Filho funcione como hospital-escola. Ele argumenta que a iniciativa contribui para qualificar o atendimento no SUS e ampliar a oferta de médicos e enfermeiros no interior da Paraíba.
3: Habitação.
4: A Comissão da Câmara aprova a proposta que prioriza a adaptação de moradias para pessoas com deficiência em programas habitacionais. A repórter Sofia Peçanha tem mais informações sobre a iniciativa.
5: A Comissão de Defesa dos Direitos das Pessoas com Deficiência aprovou o projeto que sugere moradias extras para pessoas com deficiência em caso de alta demanda em programas habitacionais. A proposta altera o Estatuto da Pessoa com Deficiência, que, anteriormente, priorizava a pessoa com deficiência ou seu responsável na aquisição de imóvel para moradia própria, sendo reservados, no mínimo, 3% das unidades habitacionais. O autor do projeto, o deputado Fausto Júnior, do União do Amazonas, entende que não se trata apenas do direito à moradia, mas sim do direito à moradia digna, ou seja, um lar que seja seguro, saudável, habitável e acessível em todos os aspectos. O projeto sugere que a alteração não modifique o percentual mínimo de 3% estabelecido por lei, já que cada programa habitacional apresenta demandas específicas. O texto alerta que o aumento desse percentual poderia gerar custos desnecessários aos entes federativos, sem garantir que todas as necessidades fossem efetivamente atendidas. Dessa forma, a medida propõe que, caso haja demanda superior ao mínimo estabelecido, o responsável pelo programa habitacional promova as adaptações necessárias em unidades já construídas ou em construção, garantindo, assim, que todas as pessoas com deficiência interessadas sejam atendidas. O deputado Duarte Júnior, do Maranhão, relator na comissão, reforçou que, em relação a edificações multifamiliares, o Estatuto já prevê que a pessoa com deficiência e seu responsável tenham acessibilidade garantida nas áreas de uso comum e nas unidades habitacionais.
6: Garantir que essas construções sejam acessíveis. Mais recentemente, a gente aprovou algumas alterações no programa Minha Casa Minha Vida e um ponto que foi inserido foi exatamente esse, para que tivesse a certeza inequívoca de que essas construções fossem acessíveis e as pessoas com deficiência, no caso das moradias verticais, nos prédios, pudessem ter ali os primeiros andares, os térreos, priorização das pessoas com deficiência.
5: O direito à moradia é um direito social assegurado pela Constituição Federal e pela Declaração Universal dos Direitos Humanos da ONU, que abrange diversos fatores, como habitabilidade, acessibilidade, localização adequada, infraestrutura, dentre outros. Agora, o projeto que sugere moradias extras para pessoas com deficiência em caso de alta demanda em programas habitacionais segue para a Comissão de Constituição e Justiça. Da Rádio Câmara de Brasília, Sofia Peçanha.
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2: Votação.
0: Fernanda Melchiona, do PSOL do Rio Grande do Sul, critica parte da oposição por obstruir a votação do projeto que tipifica o crime de misoginia. A deputada considera que a medida é um instrumento de combate à violência e ao discurso de ódio contra as mulheres.
3: Fernanda Melchiona também cobra o avanço de outras pautas em tramitação no Congresso, como a instalação da CPMI sobre o Banco Master e a votação do projeto que prevê a redução da escala de trabalho. Para ela, essas propostas respondem a demandas relevantes da sociedade.
0: Ismael, do PL de Santa Catarina, manifesta preocupação com a proposta que cria o crime de misoginia. Na avaliação do deputado, a redação da proposta pode gerar interpretações amplas e afetar direitos como a liberdade de expressão religiosa, de consciência e de ensino.
3: Ismael defende, então, o fortalecimento das políticas de prevenção e enfrentamento à violência contra as mulheres, com ampliação da rede de acolhimento, capacitação de agentes públicos, produção de dados, apoio às vítimas e campanhas de conscientização.
0: Carla Dixon, do PL do Rio Grande do Norte, defende projeto que cria o auxílio financeiro mensal para mães atípicas. Na explicação da deputada, a medida oferece apoio financeiro às mães que deixam o trabalho para cuidar de filhos que exigem acompanhamento permanente.
3: Carla Dixon acrescenta que o benefício seria concedido independentemente do benefício de prestação continuada, o BPC. Para ela, a medida reconhece as dificuldades enfrentadas pelas famílias atípicas e amplia a rede de proteção a essas mães.
2: Transportes.
0: Carros com mais de 5 anos de fabricação poderão ser obrigados a passar por vistoria periódica. O repórter José Carlos Oliveira tem detalhes da proposta.
4: A Câmara dos Deputados analisa o projeto de lei que estabelece a vistoria veicular periódica para carros com mais de 5 anos de fabricação. Atualmente, essa vistoria é exigida apenas em ocasiões específicas, como durante a venda do veículo. A proposta consolida no Código de Trânsito Brasileiro várias regras que hoje estão dispersas em resoluções do CONTRAN, o Conselho Nacional de Trânsito. A vistoria passaria a integrar a verificação de itens de segurança com o controle de emissão de poluentes e ruídos. Também seria exigida em casos de recuperação de veículo roubado e suspeita de clonagem. A condução de veículo sem vistoria obrigatória ou com laudo de reprovação se tornaria infração grave na carteira de habilitação com multa de R$ 195,00 e retenção do carro até a regularização. A proposta é do deputado Fausto Pinato, que rebate algumas críticas que o texto recebeu nas redes sociais.
5: Quando eu propus esse projeto, a intenção nunca foi onerar o cidadão mais pobre ou mais rico. O problema é que eu mexi numa ferida sem querer, né? Ter um comércio de autopeça de carros mais velhos nisso e mexeu com pessoas realmente que estão ligadas ao crime organizado, principalmente na questão de autopeça e roubo de veículos. Então eu queria dizer ao cidadão, aquele cidadão mais pobre não onera nada.
4: A proposta de vistoria periódica para veículos com mais de 5 anos de fabricação foi aprovada na Comissão de Viação e Transporte, com ajustes feitos pelo relator deputado Cezinha de Madureira, do PSD de São Paulo. O texto está em análise agora na Comissão de Constituição e Justiça. Da Rádio Câmara de Brasília, José Carlos Oliveira.
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2: Justiça.
3: projeto de Paulo Soares, do Podemos de São Paulo, endurece o combate à corrupção sistêmica. A proposta, segundo ele, prevê a responsabilização de agentes públicos e de pessoas envolvidas em esquemas de corrupção, com penas que podem chegar a 20 anos de prisão.
0: O parlamentar afirma que a iniciativa fortalece os mecanismos de transparência e fiscalização no poder público. Paulo Soares também defende a apuração de denúncias de corrupção e diz que pretende atuar no Congresso em defesa do combate aos desvios de recursos públicos.
3: Chico Alencar, do PSOL do Rio de Janeiro, sugere o endurecimento das regras sobre a guarda de dinheiro em espécie por agentes públicos. O deputado sustenta que valores elevados encontrados em operações policiais levantam suspeitas sobre a origem dos recursos.
0: Para Chico Alencar, a manutenção de grandes quantias de dinheiro em espécie, principalmente em períodos eleitorais, compromete a transparência da administração pública. Ele considera que a medida fortalece o combate à corrupção e aumenta a transparência na atuação de agentes públicos.
3: O Tony de Paula, do PSD do Rio de Janeiro, defende as investigações sobre supostos recursos do Banco Master destinados ao financiamento de um filme sobre Jair Bolsonaro. Ele diz que é necessário esclarecer a origem, a destinação e a aplicação dos valores envolvidos.
0: O Tony de Paula reforça que as investigações devem alcançar todos os agentes políticos, independentemente de posicionamento ideológico. Ele também manifesta confiança na condução do caso pelo ministro André Mendonça e defende a transparência na apuração dos fatos.
2: Segurança Pública.
3: Messias Donato, do União do Espírito Santo, defende o enquadramento das facções criminosas, como o PCC e o Comando Vermelho, como organizações terroristas, frente à decisão do governo estadunidense de sancionar cidadãos e empresas brasileiras ligadas a esses grupos.
0: Na opinião de Messias Donato, a medida é urgente para sufocar os negócios ilícitos dessas organizações no país. O congressista critica ainda a relutância do governo brasileiro em classificar como terrorismo as táticas de pânico e de submissão que esses grupos impõem à sociedade.
3: Termina agora o Jornal Câmara dos Deputados, produzido pela Rádio Câmara, com trabalhos técnicos de Everson Urani e apresentação de Val Monteiro e Márcio Aquilissardi. Uma boa noite para você.
0: Você fica com as notícias do Tribunal de Contas da União. Boa noite.
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10: 20 horas em ponto.
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0: 20 horas e 28 minutos.

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0: 20 horas e 38 minutos.

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